0: Bom demais! Ouvimos aqui na programação Cláudia Leite. Também ouvimos por primeiro Tribalistas cantando a música Aliança. 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

0: 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Hora certa, 9 horas e 16 minutos. 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

0: 9:31. 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

0: 10:05.
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0: 10h24.
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0: 10h39.
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0: 10h57.
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0: 11:15. 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

0: 11:30.
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tênue barreira nos separa da eternidade. Além da materialidade passageira das coisas, tudo aqui é passageiro, fica o reino das coisas verdadeiras, que a gente carrega feito um tesouro no coração.

laços. Inquebráveis de um amor insuperável, ternuras profundas de uma amizade real, mãos que se selam como guardiãs na nossa caminhada, espíritos de luz iluminando o nosso coração, fantasmas, aspas, familiares, como forças de proteção. Aí a gente vê que o tempo não vale nada. O tempo é

0: como tá diz aí?
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0: parceiro. Obrigado de verdade.
1: Obrigado, gente, pelo carinho de vocês.
0: Vocês são os caras.
2: A gente sempre foi muito fã de Cléo de Baia Rafael. E hoje a gente está muito contente de poder fazer parte de um pouquinho dessa história tão linda de vocês.
0: Que pouquinho que nada, rapaz. Vocês é um sonho inteiro, pode ter certeza disso. Nossos irmãos, Deus abençoe.

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Obrigado pela sua companhia, pela sua audiência. 5 horas e 3 minutinhos, 5 e 3. Temperatura 14 graus, a umidade relativa do ar em 95%. Eu sou seu amigo Valdemar e vou com você até as 7 horas por aqui, tá bom? O melhor da música de viola, o melhor da música gaúcha e a boa prosa, claro, por aqui chegando. Amigo, seu amigo de todas as manhãs, todas as madrugas, né? Todas as madrugadas, nós tá aqui, nós tá aqui. Eu de cá, você de lá e vamos pra cima, né? Mais um dia, sexta-feira hoje, com a graça de Deus, estamos começando mais uma sexta-feira, tá certo? 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Pra você que já tá na estrada, bom dia, mandar um abraço pros motoristas de ambulância aí, pro meu amigo, né, o meu amigo aí, o meu sobrinho Joninhas. O Joninhas tá na estrada já, né, ao Jonas e a todos os motoristas de ambulância, um abraço para vocês e que Deus cuide, guarde e proteja vocês nas estradas. Essa é a nossa devoção, né? Que vocês possam ir e voltar na presença de Deus, cuidado e guardado na mão dele, tá certo? Pessoal, rumo a Chapecó, né? Pessoal, os motoras aí de Princesa, um abraço para vocês, motoristas saúde do Cedro, Guarujá, Dionísio, Paraíso, Anchieta, toda essa galera aí, Palma Sola, né? Pessoal que ouve a gente, Guaraciaba, abração para todo mundo aí, tá certo? 5 e 5, vamos agradecer a Deus por mais um dia? Senhor meu Deus e meu Pai, obrigado primeiramente por mais uma manhã que o Senhor tem nos dado a oportunidade de estarmos vivos. Eu te agradeço, meu Deus, porque até aqui o Senhor tem nos abençoado. Pai, abençoa cada uma que nesse momento está elevando o seu pensamento a Ti. Nesse momento, cada uma que está, meu Deus, consagrando essa manhã e este dia ao Teu nome. Por isso eu peço a Tua bênção, nos cuide, nos guarde e nos livre de todo mal. Em nome do Teu Filho amado Jesus Cristo, amém e amém. Trio Parada Dura aqui, ó. Próximo começar, ó. 1 milhão de lágrimas. 5 e 6.

0: Oi, boa noite. É o plantão?
1: Oi, Beixola.
2: Viu? É pra você subir lá no hospital de Mustau, na conservação, daí é pra ir buscar que elas estão esperando hoje.

0: Tá aí, Tony Quintino cantando pra gente da manhã, Saudade Vai. Também teve o Sérgio Reis, Fui Pra Casa da Vizinha, Atleta e o Treinador Avião das Nove, e o Trio Parada Dura, Um Milhão de Lágrimas aqui na manhã. Pra você ouvindo a gente, eu falo de quem? 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Intervalinho, já volto aqui, ó.
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6: Nesse programa tem de tudo, né, Valdemar? Tem informação, tem dicas do Valdemar, tem de tudo.
0: Tem de tudo aqui, homem. Tem de tudo. Dica, tem informação, tem de tudo aqui, rapaz. Coisa de louco, ó. 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O Edson Goulart, o nosso amigo Laurindo. Chegou o dia, é amanhã. 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Ó, deixa eu mandar uma alusão aqui para quem? Deixa eu mandar uma alusão aqui pros nossos amigos aqui que estão ouvindo a gente. O nosso amigo Edson pediu a música Fim de Novela do Duque Dalvan. Acho que é essa aí, né? Acho que é esse aí. Né? Pediu essa aí. Quem mais aqui? O nosso amigo Ricardo Show. Tá ouvindo a gente também. Pediu a música Três Namorados, Lourenço e Lorival. Aí, bom dia pro nosso amigo Show. O Ricardo Show tá bem louco dentro das roupas. O Claudemir, bom dia. A Salete Branco. Sextou, Salete? Sextou? Ei, rapaz, sexta-feira, né, dona Salete? É, amanhã já é dia de dançar de novo, mulher. Que coisa séria, né? Sexta-feira, né? Já é hora de começar a lubrificar as botas, né? Ai, ai, ai. Tem que aproveitar. A vida passa, né? A vida passa depressa, né? Quando vê, você foi. E aí, se a gente não usar as pernas pra dançar, pronto, né? Você foi, né? É verdade. Ô, meu amigo Márcio Marques, bom dia pro Márcio Marques. Tá de pé já, né? Tá de pé já. Chegou bem louco dentro das roupas hoje. Hoje ele chegou aí e disse que hoje vai acontecer um negócio, né? Que barbaridade. O tio Poioca, bom dia pro tio Poioca, o pessoal lá da Linha Progresso, bom dia pro tio Poioca aí e pra todo o pessoal aí lá da Sagrada Família também, né? Pessoal de Princesa, bom dia tio Poioca, pro tio Poioca, pra tia Alone, bom dia pro tio Poioca aí. Ontem ele teve aqui na rádio, né? Teve aqui na rádio, tio Poioca, já dando entrevista e falando do Costelão, já coloquemos no ar, já teve um pessoal que chamou a gente, já encaminhei os contatos do tio Poioca aí pro pessoal, né? Pessoal, queria saber, tio Poioca, quantos quilos mais ou menos dá o costelão? Eu não lembrava, né? Não lembrava quantos quilos que é. Eu acho que é 12, né? Alguma coisa assim. Os costelão, eu acho que é mais ou menos isso, né? O tamanho dos costelão, mais ou menos calculado assim, os costelão. Eu não lembro quantos quilos que é. O pessoal até pediu, Valdemar, quantos quilos que dá o costelão mais ou menos? Eu disse, cara, eu não lembro. Mas sei que dá para um punhado, gente. Umas 30 pessoas comer mais ou menos, né, tio Poioca? 30, 35 pessoas, eu acho que dá pra saborear o costelão, né? Mais ou menos isso, né? Mais ou menos isso. Ó, música. O Milton Bruder já levantou também. Bom dia pro tio Milton Bruder. Tem Ivan Lobo aqui, Vitor César, ó. Modão de viola. Bom dia pra dona Leni Rigue, o seu José Rigue, bom dia. Valdemar Steffens, bom dia.

0: rapaz, Dudu Kidalvan cantando pra gente, fim de novela aqui na manhã. Bom dia pra você. 5h34, não se perca na hora aí, né, tia? Não se perca na hora, 5h34. Bom dia pra você, obrigado pela companhia, pela audiência. Deixa eu mandar mais um bom dia aqui pra quem? Bom dia pro meu amigo Luiz, o Luiz Pivoto, bom dia. O Milton Bruder, bom dia. A Nelci Kuntz, bom dia pra Nelci Kuntz lá da Moquim, né? Bom dia. Bom dia pra dona Zélia, pessoal da Fiorella, bom dia. Pro meu amigo Hernando, bom dia pra todos vocês e obrigado pela companhia e pela audiência, tá bom? É, bom dia pra esse povão que já tá com o radião ligadinho na Cedra FM, bom dia! Ó, deixa eu falar pra você aqui de quem? 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
3: 5h39. Agora o Tio Poioca me respondeu aí. Ó, o costelão dá em média de 10 a 11 quilos. Menos de 10 quilos não dá, tá? É, média 10 a 11 quilos o costelão. É, é meio padronizado, né? 10 a 11 quilos. E em média 15 pessoas, né? Mais ou menos 15 pessoas. Eu falei 30 pessoas, não, né? A não ser que 15 come, as outras 15 olhe, né? Não, é 15 pessoas, é metade, então. Eu errei feio, né? Bicharia, rapaz. É verdade, né? Mas em média, tem uns que comem menos, né? De repente, né? Mas em média, para os comedores que comem bem, 15 pessoas, né? De 12, 13, 14 pessoas, mais ou menos. Mas em média, 15 pessoas aí comem um costelão, né? Tá certo? Então, a média de 10 a 11 quilos. Meio que padronizado o costelão, só pra gente retificar então, aí a informação que eu trouxe, eu falei 30 pessoas, não, né, tá louco, aí é quase um boi, né, é quase um boi, rapaz, acho que vai, vale, verdade, o pessoal vende muito lá, o pessoal vende em média quase 100 costelão, o ano passado chegou em 90 e poucos costelão, né, Poioca, mais ou menos 90 e poucos costelão aí, lá a festa do, do costelão da linha Progresso. Ontem também já acertamos também a divulgação da Care Fest. Quero mandar um abraço pro meu amigo Ramão. Sempre a gente negociava com meu amigo Vilmar Fridge, né? Esse ano tá o meu amigo Ramão aí na frente. Mandar um abraço lá pro Ramão, o Ademilson Ramão, né? Aí então, aí que está à frente aí das publicidades, né, rapaz? Ontem a gente fechou também a divulgação da Care Fest, que também é em comemoração ao município, ao aniversário do município de Princesa, né? Muito obrigado, gratidão a essas pessoas que confiam no trabalho da gente, né? Que confiam aí na nossa divulgação também, sempre tem dado certo, né? Graças a Deus sempre tem dado certo, aí sempre um bom público e isso é muito bom. Eu sempre falo, a gente ter pessoas, ter amigos é o melhor de tudo, né? Melhor de tudo. A gente tem que ter parcerias, né? Parcerias, a gente procurar sempre fazer, dar o nosso melhor, então. Um abraço lá pro Ademilson. O pessoal deve estar ouvindo a gente também já, né? O pessoal sempre liga o radinho lá, o pessoal da pessoal lá da Vista Alegre Princesa. Um abração para todos da Vista Alegre. Abração, meu povo da Vista Alegre Princesa. E também o pessoal da linha Progresso, pessoal as redores aí, né? Um abração para vocês aí. 5h41. É dia 18, né? Dia 19. Dia 19 é Care Fest. Dia 19 de setembro, né? Depois do final de semana do Costelão, daí é a Care Fest. Olha que beleza. É o mês inteiro de festividades lá em Princesa, né? O mês inteirinho de festividades. É o mês em comemoração ao aniversário do município de Princesa, né? Ei, coisa boa demais. E tá certo, né? 5h42. Vai cantar pra gente Lourenço e Lorival. 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E também a 20ª festa do Costelão da linha Progresso. É a 20ª já, olha, rapaz. É, passa rápido, né? É, passa rapidinho, ó. Então, no dia 13 de setembro, vai acontecer lá na linha Progresso mais um costelão, né? Mais um costelão aí da linha Progresso. Já pode adquirir suas fichas aí lá na Progresso com o Noir e o Ginei, né? O Ginei e o Noir têm as fichas para vender lá. Em Padre Reus, pode conversar com o Júnior Varta e o Ivo Primaz. Em Princesa, com o Tio Poioca e o Univar Cabeleireiro aí, você encontra as fichas do costelão, tá bom? 20ª festa do costelão, à tarde vai ter sorteio de rifa, vai ter aquele matiné com a banda Expressão Sul. 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Ei, rapaz, Expressão Sul cantando lá na comunidade da linha Progresso, então no dia 13 de setembro. Lourenço Lorival, canta pra nós aqui. Abraço pra Dona Nena, pessoal da Panificadora Delícia. Bom dia, Dona Nena. Bom dia. O Chiquinho. Bom dia pro Chiquinho também. Valcíria Clarice Paixão. Bom dia. O Luiz do Táxi. Bom dia, Luiz. Bom dia.

0: Lourenço Lorival cantando pra gente aqui na manhã, As Três Namoradas. 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Beleza. Nosso amigo Luiz do táxi, né? O Luiz acordou cedo hoje, bem louco no serviço. Quem mais aí que tá ouvindo a gente? A dona Nena, o pessoal da panificadora Delícia. Bom dia para todos vocês. Muito obrigado pela companhia de vocês aí, tá bom? Beleza? Show de bola. Vamos pro nosso intervalinho chegando aqui na manhã e a gente já vem com a nossa mensagem do dia. Nossa mensagem do dia tá chegando aqui, ó.
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0: Zero FM 5h51, nossa internet hoje tá uma beleza, né, rapaz? Coisa de louco, né? Fui baixar o fundo aqui pra gente colocar e nem isso, né? É verdade, tá uma beleza a nossa internet hoje aqui, que é coisa de louco, tá? Parece mais lenta do que eu quando acordo, né? Coisa de louco, rapaz, que barulhado. Ultimamente as internet véio tão que tão, né? 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Lembrando que hoje tem jogos lá, né? Hoje tem jogos, começa já às 19h15, né? Já tem jogos às 19h15, às 19h, 20 e 21 horas, tá bom? A gente vai estar lá transmitindo o jogo das 20 e 21 horas, os dois últimos jogos, duas semifinais aí, né? Na Série Prata e também na Série Ouro. Então, os grandes jogos aí, hein? Quem vai jogar na Série Prata? Quem vai jogar com o Internacional da São João, hein? Tem aí, é o Juventus, né? Deixa eu pegar aqui, ver se eu tenho aberto aqui, rapaz, só pra gente ver aqui, né? Pra gente fazer o chamamento pro pessoal aí também, né? Deixa eu ver se eu tenho aberto aqui os jogos, né? Os jogos que acontecem hoje lá no ginásio, então, aí da São Domingos, né? Tem o Realeza e o Juventus pela Série Prata. Quem que vai jogar contra a equipe do Internacional da São João? E depois tem o Real, os dois Real se enfrentando, né? Os dois Real, vai ser um jogão, rapaz. Dois times aí leves que vou te contar, viu? O Real, o time do Ivanor contra o time do Diego Disney, né? É verdade. E o time do Xane, goleiro Xane, contra o time do Johnny, né? O time do Johnny Santolin aí, ó. Vai ser o jogo, né? Pra ver quem vai jogar contra a equipe do Corinthians, que já está na final. Jogão. E a gente vai estar transmitindo esses dois jogos aí pra registrar, com certeza, deixar marcado também esse momento no esporte de São José do Centro, tá bom? Beleza? Combinado, então? Se encontramos lá no ginásio da São Domingos.
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A nossa última mensagem da semana, né? Sexta-feira hoje. É, chegou, né? Sexta-feira de novo. Mais uma reflexão pra gente aqui na manhã, pra começar bem o nosso dia, começar bem nessa manhã. Um dos melhores momentos da nossa mensagem aqui é a nossa reflexão do dia, com certeza, pra mim, pra você e pra todos nós. A nossa mensagem de hoje é: descarregue o peso que não é seu. Fardos que não são seu, descarregue-os. Você é aquele tipo de pessoas que gosta de carregar fardos que não são seus? Tem muita gente que carrega os fardos que não são seus. Preocupações dos outros, tenta resolver o problema de todo mundo, é? Se envolve com problemas que não é da gente. Às vezes a gente se envolve em problemas que não é nosso. Cargas desnecessárias, brigas desnecessárias. E a gente se envolve e a gente não entende que tudo isso se torna uma carga emocional para a gente. Soltar fardos emocionais, culpas e problemas alheios é um passo essencial para a gente recuperar a nossa paz interior e a nossa saúde mental. A gente parar de querer achar que nós somos super-heróis e resolver o problema de todo mundo. Você que está me ouvindo aí, de repente você é desse tipo de pessoas que você se preocupa com todo mundo, você quer resolver o problema de todo mundo e você acaba carregando pesos que não são seus. Aí você vive esgotada, vive triste emocionalmente, porque você está carregando pesos que não é para ser seu, que não é para você recarregar. Tentar salvar os outros ou carregar expectativas de terceiros gera o quê? Um desgaste desnecessário na nossa vida. É isso que eu falo para mim e para você nesta manhã. De repente você está vivendo a vida dos outros. De repente você está se preocupando demais com as outras pessoas. Eu vou repetir mais uma vez para você aqui nesta manhã que eu já falei isso, acho que essa semana falei também sobre a pessoa mais importante para a gente, que somos nós mesmos. E tem tudo a ver com essa mensagem. Se preocupar primeiramente com quem? Com nós. Deixar de lado fardos que não são da gente. A gente às vezes vai pegando tudo aquilo que não é nosso e vai carregando. Três pontos. Vou citar aqui três pontos para a gente parar de querer carregar todo mundo nas costas. Cara, eu sempre fui. Tô mudando. Não é fácil, viu? Não é fácil de mudar. E não é isso pra gente querer ser melhor do que ninguém. Não. É isso que eu tô falando. Descarregar os fardos. Descarregar o que não é nossa. As cargas que não é nossa. Eu sempre fui muito de me preocupar com os outros, cara. Cara, você não faz ideia. Eu teve um período aí que eu estava à frente de uma ação um tempo atrás, foi um bom tempo atrás já, mais de 2 anos, acho que acredito, um ano e meio para trás. Cara, eu não dormia direito. Sabe? Eu não conseguia dormir direito. Eu fiquei até meia-noite organizando, organiza prêmio, organiza aqui, organiza ali. Dá um trabalhão. Para quem já organizou uma rifa, organizou algo desse gênero, cara, tem o antes, tem o durante, tem o pós-rifa, que é um processo muito grande. E eu ficava lá até 12 e meia, uma hora da madrugada, cara, organizando os números, organizando as coisas, para deixar tudo certinho, porque eu gosto das coisas certinho, anotando tudo, o caderninho, anotando isso, anotando aquilo. Eu nunca vou esquecer. Um dia minha esposa chegou, abriu a porta, eu tenho o meu quartinho lá, eu sempre fico, quando eu estou fazendo alguma coisa, eu estou lendo a Bíblia, estou estudando algumas coisas, estou lendo meus livros.
ou eu estou ouvindo uma canção, ou eu estou tirando um tempo para mim, que às vezes a gente precisa se conectar, às vezes durante o dia foi um dia corrido, um dia de estresse, um dia estressante, um dia que a gente precisa recompor as energias, e eu me coloco lá dentro para ouvir alguma coisa, ouvir uma mensagem, ouvir a... A gente tem que ter esses momentos com a gente também. E eu nunca vou esquecer o dia que a minha esposa abriu a porta. Eu lembro até hoje, eu nunca vou esquecer. Era por volta de quase 12 horas. Ela abriu a porta e disse para mim, eu, depois do tempo, o tempo, acredito que me orientou para mim me localizar e dizer que era Deus falando comigo. A minha esposa abriu a porta e disse, olha, acho que tá na hora de você dormir, cara. Você já tá umas 3, 4 dias a fio, assim, meio direto, preocupado com isso aí. Vai dar certo, eu sei, você quer fazer as coisas certas. Mas não tá na hora de você vir dormir? Você logo 4 horas tem que levantar de novo? Eu lembro que eu disse pra ela, cara, não, eu tenho que fazer dar certo. Ela disse, olha, você vai fazer tanto pelos outros que essas pessoas nem vão te olhar mais. Vai chegar um dia que elas vão virar o rosto pra ti. Eu disse, capaz, para com isso, jamais elas vão fazer isso. Ela disse, elas não vão nem te olhar. Você vai fazer tanto que vão falar mal de você. Eu disse, não, cara, para. Até naquele dia eu fiquei meio zangado. Ela disse, ah, para com isso, se você não quer fazer, deixa que eu faço. Eu lembro que eu falei isso pra ela. Depois eu pedi desculpa, o tempo passou e um dia nós estávamos sentados lá e eu disse, olha, eu preciso pedir desculpa pra ti. Por quê? Eu disse, lembra que eu digo que você abriu a porta, você falou que as pessoas que de repente a gente tanto ajuda são as que viram o rosto pra você? Ela disse, eu te falei. Eu disse, é, você falou mesmo, então eu quero te pedir desculpa porque você tinha razão. Não é que nós não devemos ajudar as pessoas, nós devemos ajudar, mas também a gente precisa primeiramente nos ajudar. Ajudar até que o nosso passo dê. É verdade. Carregar pesos, cargas de pessoas nos entristece. Problemas dos outros. Tem muita gente que gosta de despejar problemas na gente, não é verdade? Problema disso, problema daquilo, problema financeiro, problema nisso aqui. Olha, tô, meu Deus, me empresta 10 reais, me empresta 50 reais, me empresta 200, me empresta não sei quanto. Eu tô passando meio difícil pra você pagar água, você pagar luz, não sei o quê. Tá. Mas daí você vai olhar a vida da pessoa. Ela não. Eu falava ontem pra uma pessoa, a pessoa disse, Valdemar, eu vi que você 3 meses você sumiu de tudo. Você ficou no final de semana em casa praticamente. Eu disse, sim, verdade. Eu praticamente fiquei em casa, não saí quase. Nesse período aí, após o acidente que eu sofri, eu disse, eu precisava economizar para pagar as contas. Teve muitas pessoas que me ajudaram e eu nunca vou esquecer disso. Mas eles deram o primeiro passo, eles não deram o primeiro empurrãozinho, eles fizeram o alicerce da casa para mim. Eu ganhei R$8.600 que me ajudou, o alicerce para mim recomeçar. Mas eu preciso fazer o resto da casa. Eu não posso ficar agora, porque eu ganhei R$8.600, aí ficar esbanjando, correndo pra lá e pra cá. E eu preciso, eu disse, sumir por um tempo, porque eu precisava guardar uns trocos pra mim pagar o restante das contas. E tá tudo certo. Agora tem gente que o que acontece? Eles vêm te derramar em cima de você certas coisas, mas eles não deixam fazer um... aproveitar a vida, como se diz. 3 pontos. Para você não ficar carregando cargas dos outros. Para aliviar a carga da sua vida. Identifique o que é seu. Para me fechar aqui, ó, 3 pontos. Identifique o que é seu. Reconheça quais sentimentos e obrigações pertencem a você. Quais foram impostos pelos outros. Sabe aquelas pessoas emocionais que vivem a vida dos outros? Que vive emocionalmente abalado por viver a vida dos outros. Ah, mas o fulano lá tá assim. Ah, o Beltrano lá tá assim. Mas por que que ele tá assim? A gente às vezes não entende isso. E a gente vive, e as pessoas vivem a vida do outro. Esquece de viver a sua vida. É aquilo que eu sempre digo, cara. Ó, se o cara hoje... Não pense você que tá me ouvindo aí que se eu e você ir embora daqui hoje... O mundo vai parar por nossa causa. Não vai. A rádio não vai parar por minha causa. Minha família não vai parar por causa de mim.
Os meus parentes não vão parar por causa de mim. Não, não, não. A vida vai continuar. Amanhã é outro dia. As pessoas vão seguir. As pessoas vão casar de novo. Vão fazer festa novamente. O Natal vai vir. A Páscoa vai vir. A vida vai seguir. Por isso que eu falo e não me canso de falar aqui que você tem que se valorizar. Que eu tenho que me valorizar como pessoa e aproveitar os detalhes dessa vida da melhor forma possível. Outro ponto. Aprender a dizer não. Eu não sabia dizer não, cara. E se você quiser testar uma pessoa, tem pessoas que te batem nas costas, tem pessoas que falam bem de você, tem pessoas que te abraçam, que te elogiam em lugares públicos, às vezes quando estão perto de você. Sabe por quê? Porque você não disse não ainda. Experimenta dizer um não para você ver. Ah, rapaz do céu, você é a pior pessoa do mundo. Eu tive essa experiência. Acredito que foi de Deus também. Porque a gente não podemos dizer sim para tudo. Se a gente vê que o negócio está errado, você vai dizer sim? Não, pera aí. Que nem todo mundo é levado pela mentalidade. Tem gente que entra na mente da gente e acha que todo mundo consegue entrar na mente. Não, pera aí, rapaz. Não é assim. Tem gente que não consegue entrar na mente de todo mundo, não. Experimente dizer não para você ver se você não se torna a pior pessoa do mundo. Colocar limites em relações e pedidos alheios é uma forma de autocuidado. Cuidar de você. Sim, sim, não, não. A Bíblia diz sim, sim, não, não. E para mim fechar aqui, ó. Devolva o que é do outro. Compreenda que cada pessoa é responsável por suas próprias escolhas e consequências. Devolver o que é do outro. Uma vez eu tinha para mim isso que eu falo para você descarregar o que não é seu. Por isso a importância de você orar, de você rezar, de você ter um tempo com Deus. Você falar com Deus. E você falar, você de repente entrar dentro do seu quarto, é uma forma de você, tem muita gente que fala devolver para o universo. Tem gente que fala sobre a gente devolver aquilo que não é nosso. Tem gente que vai na montanha e grita, tem gente que vai no meio do mato e devolve para a natureza. Tudo isso é válido, é fé. Enfim, cada um faz como quiser. Eu prefiro falar com Deus, eu falo com Jesus, que eu acredito, eu, Valdemar, não estou falando nada de ninguém, cada um sabe o que faz, prefiro falar com Deus. Mas eu aprendi algo na minha vida, que é devolver aquilo que não é meu. As palavras lançadas contra a nossa vida, eu devolvo, cara. Sempre, quando eu vou orar a Deus, vou dizer a Deus, o que não é meu, a pessoa que me lançou palavras, tem muita gente que lança palavras e acha que não. Mas a palavra, as palavras lançadas contra a nossa vida, elas machucam, cara. Fere muito mais do que você lá, de repente, uma batida ou uma pancada na vida. Uma palavra falada, uma palavra lançada, elas ferem muito mais do que certas coisas na nossa vida. Então, cuide o que você fala das pessoas. Cuide o que você lança para as pessoas. Tem gente que tem uma palavra que diz assim, ah, visão, que visão, rapaz. Eu aprendi isso também, eu convivo com pessoas, já convivi com pessoas que, aí eu tive a visão disso, daquilo. Peraí, cara, peraí. Você tem que analisar de onde é que vem a visão. Deus não fala com fofoqueiro. Deus não fala com pessoas que vivem, ah, eu vivo na palavra, não sei o que. Não, peraí, Deus vai falar contigo através de um sonho, através de uma pessoa que você não conhece. Aí eu acredito, rapaz. Agora, meu amigo, falou lá com fulano, com Beltrano, que você conhece, que conhece a tua vida, conhece a minha vida. Será que é visão isso? Deus vai falar contigo através da oração, quando você estiver orando, rezando, fazendo qualquer coisa. Aí sim. Aprenda a devolver aquilo que não é teu. Aprenda a devolver aquilo que não te faz bem. Descarregue as cargas que não são suas. Bom dia.

0: nossa mensagem do dia aqui na manhã. Bom dia, bom dia, bom dia. 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
4: Trabalhar mais um pouquinho e depois potega. O Valdemar resolve todos os problemas, compadre. Deixa pro Valdemar.
0: Deixa pro Valdemar. Ó, bom dia pro Sérgio. Sérgio da Vinoiski, bom dia pro Sérgio. A Rosane também, bom dia. Bom dia pra Rosane, aqui do Cedro, bom dia. Bom dia pro meu amigo, o meu amigo Luiz Lima, né? Bom dia pro Luiz Lima também, tá com o radião ligado e ouvindo nós. Bom dia. Bom dia pro Luiz Lima, obrigado pela audiência e pela companhia aí, tá bom? Beleza? Show de bola. Vamos lá, tem mais gente ouvindo nós? Claro, tem mais gente aqui, ó, com o radião ligadinho aqui na seda, né? Olha quanta gente aqui, rapaz, olha quanta gente aqui, ó. Vamos lá, deixa eu mandar alô aqui. A Cleusa Lopes, bom dia. O Egídio Fernandes, bom dia. A Geocivo Omar Neves, bom dia. A Marlene Bike, bom dia. Quem mais aí? A Vainir Delos, bom dia. A Silviana Muniz, bom dia. O Ike Mai, bom dia. Andressa, André Dresch, bom dia. A dona Marlene Kunzrig, bom dia. O tio Rig, bom dia. Elizabeth Leonir Freitas, bom dia. Bom trabalho. Rodrigo Beleza Infierno, bom dia. Quem mais aqui que está ouvindo a gente? O Ricardo Scholl também deixou seu bom dia. O Juarez da Rosa, bom dia. O Nilson Marcos, bom dia. Nel Searant, bom dia. O Ademir Alves, bom dia. A Mari dos Santos, bom dia. Quem mais? Neuri Rauber, bom dia. A Lúcia Maria Eckert de Guarujá, bom dia. O nosso amigo Edson Mozart, bom dia. Claudinir Anchal, bom dia. A Salete Toigo, bom dia. Quem mais? Nilson Werfer, bom dia. Silvia Welter, bom dia. O Valdir Preus, bom dia. Todo esse povão aí, bom dia. Obrigado pela audiência. Muito, muito, muito gratidão aí pelo bom dia de vocês também, tá certo? O meu amigo Barbante, bom dia pro Barbante. Bom dia, Barbante, tá de pé já, né? Bom dia pro Barbante, já tá de pé aí. Bom dia pra ele, né? Sextou, sexta-feira, Barbante. Sextou, sexta-feira. Meu amigo Juliano Salzen, bom dia pro Juliano Salzen. Bom dia! 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
5: E o Jacques Lazareto, será que morreu, meu amigo Ed de Gaspere?
0: O Ed tá preocupado com banana, né? O Ed tá preocupado. Diz, olha, nem pra mim me respondeu hoje, viu? Perguntei pro tio Ed. O tio Ed que tá de pé já, tia Solange também. O tio Ed diz, olha, não sei, sumiu, né? Sumiu o banana. Tomou duril.
5: Será que pra onde ele foi, Valdemar?
0: Mas já não sei, né? Só sei que desapareceu. Era 3h40. Eu acho que ele foi viajar, cara. Acho que ele tá viajando, né? Acho que era 3 e... Que hora que era que ele mandou a mensagem? 3h24. 3h24, né? Ou ele foi viajar ou tá pescando, né? Um dos dois, é verdade. 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Beleza, né? Coisa buena demais. Ó, deixa eu ver quem mais que tá ouvindo a gente aqui. Bom dia pro meu amigo Jair Malmo, bom dia Jair, bom dia pro Jair Malmo, tá de pé já também, bom dia. O Jacques Lazarete deu sinal de vida. Vê o que ele escreveu aqui. Não, Pia, eu não fui viajar, tô em casa, né? Acordei agora, Pia, cansado, a noite foi comprida, né? Diz ele aqui. E o terno, homem, e o terno, já passou o terno, terninho roxo, asquetado, gravata cinza, chapéuzinho preto. É, tá chegando, rapaz, tá chegando o momento, tá chegando a hora, tum, tum, tá chegando a hora, ai, meu Deus do céu, 1.200 já me gastou no terninho roxo, né, mas que fase que eu tô vivendo. Bom dia, meu amigo Valdemar, bom dia, boa sexta-feira pra nós, o André Dresch, valeu, André, bom dia, bom dia, bom dia, bom dia, ó, duas do Teodoro e Sampaio aqui, ó, ó. Sexta-feira, ó. Seta de espinho e roupão de banho na manhã. 6h26. Canta, Garizé, velho. Canta!

0: O que que anda acontecendo com você, meu bem?
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2: Mas não tem segundo tempo, né, Pia? Só música boa.
3: Ele não roda qualquer musiquinha aí de banhado, cara.
0: Será que o outro Adão entrou no paraíso? 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Barbaridade. 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Bom dia pro José Oscar Fernandes. Bom dia, seu Vardemar. Bom dia. Obrigado pelo seu Vardemar. Eu me sinto grandão quando me chama de seu Vardemar.

0: você.
1: Obrigado, pessoal, fica agradecendo as mensagens da manhã aqui, né? Gratidão, viu, gente? Muita gente, cara. Durante o dia todo, viu? Durante o dia todo as pessoas ficam me mandando mensagem agradecendo. Eu não falo o nome porque... Não falo o nome, senão o pessoal diz, ah, fulano, Beltrano, foi direcionado para isso, porque eu não falo. Por isso que eu não digo. A mensagem é para quem gosta, né? Para quem quer. Não tem problema. Se o pessoal não... Tem uns que não gostam, não tem problema, né? Mas aí tu vai olhar a vida da pessoa realmente, né? É triste. E quem ouve a mensagem do Valdemar é mais feliz, né? Uma reflexão para todos nós, né? Com certeza, né? É verdade. Seu Valdemar, seu Valdemar. Obrigado pro seu Valdemar. O compadre Rogério Felim, né? O compadre Rogério Felim, né? O compadre Rogério Felim tá de pé na patroa. Então eu passei lá a tomar 3 quilos de chimarrão. Aí o compadre Felim, né? O compadre Felim. Aí tava tomando um chimarrãozinho ontem. Bom dia, doutor Valdemar. Doutor Valdemar, que bom fosse, doutor, né? É só a letra de médico que eu tenho. Ah, coisa de louco. Ontem eu falando com o Ramão, né? Eu disse, eu montei o contratinho e mandei a foto do contrato pra eles, mas homem, não repare a letra, né? Porque você dizia, coisa de louco, né? É verdade. Mandar um abraço pro pessoal que tá com o radião ligado e ouvindo nós. O Banana levantou. Acordou o Banana, né? Acordou o Banana. Acordou o homem, né, tio? Tá de pé já, tio Banana?
2: Hoje é sexta-feira, né, piada? Aí eu vou começar a trabalhar. Eu trabalho de sexta, sábado e domingo até meio-dia, cara. Daí hoje é dia do PEG, né, cara? Vamos trabalhar, vamos servir o povo, hein?
1: De hoje ele não fala com ninguém mais. De hoje até domingo de noite, mais ou menos, né? Ele não fala com ninguém mais, né? É verdade, só vai voltar a falar na segunda de manhã. Ele trabalha que nem louco de sexta até domingo. E faz cerca e planta mandioca. Pouca mandioca ele planta. Ai, ai, ai.
3: Ele não planta mais mandioca, Valdemar.
1: Na mandioca dele tá meio carunchada. Vale judiar a prima, infeliz. Ó, que judia da prima esse louco, é coisa de louco, né, tio? Para de judiar a prima, homem. Para de judiar a prima. Relaxado. 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Beleza? Show de bola, à tarde, matinê com a banda Expressão Sul. Combinado? Combinado, então. Show de bola! Intervalinho, já volta aqui, ó. 6h36, hora certa, Sicredi. 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
1: Utilidade pública. 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

0: 6h41, temos mal na internet hoje, mexaria, nem pra baixar o Feco Agro não deu.
1: Mas como é que tu vai fazer ali, Valdemar, pra baixar o Feco Agro?
0: Deixa comigo. Eu sou gênio, rapaz, aqui tem os negócios, tem os negócios. Não, aqui tem as coisas, já tá tudo certinho já, tá tudo certinho. Mas vai dar certo, Valdemar? Mas duvido que não, né, tia, duvido que não. Não, não, a internet aqui tá, ó, nota zero pra internet, né? As mensagens que vêm, entra uma lá de vez em quando, né? Coisa de louco, né? Coisa de louco. Deu problema nas internet, né? Na internet. O pessoal que mandou mensagem não entrou, né? Porque eu não quis responder, né? É que realmente estamos sem internet, né? Vou ter que fazer umas manobras aqui. Vou ter que fazer umas manobras aqui pra transmitir o Feco Agro, né, tia? Pra transmitir o Feco Agro. Ó, 6h42, mas eu sempre dou meu jeito. Valdemar sempre dá um jeito dele, esse piá tá louco. 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
7: 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Beleza? Show de bola, né? Deixa eu ver aqui, rapaz. Chegou o programa da Fecoagro?
8: Como é que vai transmitir o programa da Fecoagro, Valdemar?
7: Deixa comigo, vou dar o meu jeito aqui, ó, ver se vai dar certo aqui, ó. Mas se vai dar certo, já deu certo, né? Se a gente colocar a nossa fé em ação, já deu certo. Valeu, gente, um abraço e todos com Deus. Bom final de semana! Vai dar certo ou não vai dar certo? Que o negócio, rapaz, hã? Vamos ver?

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0: No extremo oeste, são 7 horas. Epagri orienta produtores e destaca oportunidades para quem investe na pecuária de corte. Oktoberfest amplia preparativos e garante atrações para fortalecer tradição. Santa Terezinha do Progresso registra maior IDEB da história e avança entre os municípios da região. Escola estadual se organiza para comemorar 50 anos de fundação. Municípios da região discutem demandas e desafios da educação em reunião da AMEOSC. Obra da nova Unidade Básica de Saúde de Santa Helena deve ser concluída até dezembro. Tunápolis terá parcerias com o comércio para decoração de Natal. Prefeito de Itapiranga afirma que a SC-163 terá total revitalização. São os destaques do RPN, primeira edição desta sexta-feira, que começa agora. Muito bom dia, são 7 horas, 1 minuto. A temperatura agora aqui no centro de São Miguel está na casa dos 15 graus. O tempo está nublado nesse começo de manhã de sexta-feira, 14 de agosto de 2026. Está no ar mais uma edição do RPN para que você possa começar o seu dia muito bem informado. O dia que está começando com bastante neblina. Está fechado, né, o tempo com a cerração. Estão conosco as rádios Itapiranga de Itapiranga, Atalaia de Campo Herê, Peperi de São Miguel, Cedro de São José do Cedro e também a Rádio Oeste de Iporã do Oeste. E de imediato nós vamos saber como é que ficará o tempo nesta sexta-feira e no final de semana que está se aproximando. 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Como é que vai ficar o tempo nessa sexta, especialmente aí no final de semana, hein, Coutinho? Bom dia.
1: Bom dia. É, o tempo segue no geral com alternância entre sol, nublado, não está livre de ter chuva ou trovada, seja de manhã ou de tarde, tendendo mais à tarde. Pode ter alguma coisa forte num canto, granizo e vento, e no outro nada. Amanhã, sábado, situação parecida. Então, hoje, amanhã, atividades de média e longa duração é arriscado. Para quem pode e tem condições de fazer e não quer correr risco, domingo, segunda e terça, tempo bom, o sol predomina, fresco de manhã, quente à tarde, até passa dos 30 em alguns pontos, e condição boa para o campo e atividade ao ar livre em geral, domingo, segunda e terça. Terça noite ou quarta, já está chegando uma frente fria, muda o tempo e o frio volta. Da Climaterra, Ronaldo Coutinho.
0: Muito bem, obrigado, Coutinho, pela previsão do tempo direto da Climaterra de São Joaquim. 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Agora são 7 horas, 5 minutos. Temperatura está marcando 15 graus aqui no centro da cidade. Vamos com os indicadores econômicos para hoje. 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De acordo com o Banco Central do Brasil, o dólar está valendo R$ 5,18, o euro tem cotação de R$ 5,97 e o peso argentino está valendo 0,0034. São os indicadores econômicos para hoje. 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Agora são 7:07, temperatura está na casa dos 15 graus. Vamos com os indicadores econômicos para hoje. 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Em Guaraciaba, a Prefeitura paga 60% do serviço e o produtor 40%, ou seja, R$ 244,59. Em São José do Cedro, 70% é pago pelo município e 30% pelo produtor. O valor, R$ 183,44, valores pagos para a Prefeitura. 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O meio ambiente agradece. Segundo a EPAGRE, nós temos os seguintes preços médios praticados aqui na região. Feijão carioca, R$ 280,00. Feijão preto, R$ 190,00. Milho, R$ 60,00. Soja, R$ 125,00. Trigo superior, pH 78, R$ 71,00. Preços da pecuária, arroba do boi gordo, R$ 343,65. Arroba da vaca gorda, R$ 302,70. E suíno vivo, para produtores integrados, R$ 4,80 o quilo. Já o preço do leite, de acordo com este levantamento que a EPAGRE realiza, nós temos os seguintes valores. O último levantamento realizado pela EPAGRE, Gerência Regional de São Miguel. Para o leite, preço mínimo R$ 2,37, preço mais comum R$ 2,71, preço máximo R$ 2,95. São os preços do mercado agrícola, de acordo com o levantamento que é realizado pela EPAGRE, Gerência Regional aqui de São Miguel. 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O meio ambiente agradece. Agora são 7:09 e a temperatura está na casa dos 15 graus nesse amanhecer de sexta-feira, 14 de agosto. Vamos agora com os destaques do portal pperi.com.br, oferecimento do Bono Atacado e Varejo. 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Terceiro Bingo Azul reúne grande público em São Miguel do Oeste. O evento foi ontem à noite no Latitude Eventos. Nós temos também na capa do portal, destaque para o esporte, a DAF vence a SEJU e conquista o Regional de Futsal. PSD promove encontro com João Rodrigues, Amin e Lunelli em Itapiranga. Melhora do preço acende alerta para risco de importações, diz Epagri. Elevador de obra despenca 8 metros, mata trabalhador e deixa outro ferido em Camboriú. Acidente entre caminhão e picape deixa mortos e bloqueia BR-470. É um dos destaques da capa do pperi.com.br. Nós temos também no portal, tem outras informações, você clica e confere no pperi.com.br. Também tem no portal, CRAS promove encontro sobre BPC em Guaraciaba no dia 26 de agosto. O BPC é o benefício de prestação continuada. Liquida Cedro terá estantes definidos por sorteio e reunirá empresas de diversos segmentos. Acidente na BR-282 envolve van da saúde de Campoerê. Ainda, Câmara inicia análise da PEC, que pode reduzir maioridade penal para 16 anos. Câmara aprova suspensão da carteira de motorista de quem abandona animal. Santa Catarina reforça vigilância contra sarampo e alerta para vacinação. Tivemos um aumento dos casos de sarampo nas Américas e uma preocupação também no país. Por isso, o alerta emitido pela Secretaria Estadual de Saúde no sentido de orientar a população, orientar primeiro os municípios a adotarem medidas para proteção da população, para enfrentar, né, esse risco, essa possibilidade aí de novos casos de sarampo. E a orientação para a população também buscar a vacina para se proteger. É o destaque dessa informação aqui, de que o Estado está reforçando a vigilância contra sarampo e emitindo esse alerta aí para a população de forma geral em relação à vacinação. 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Agora são 7h14, nós temos intervalo comercial e daqui a pouco a gente volta para trazer as informações regionais com a reportagem da Pperi. Não estando só, e o RPN volta já.

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0: Pamela.
1: Epagri aponta boas oportunidades para os produtores que investem na pecuária de corte. A informação é do extensionista da Epagri, Jonas Ramon. A pecuária de corte apresenta um cenário considerado promissor para os produtores da região, especialmente diante dos atuais preços dos insumos utilizados na alimentação dos animais. Segundo ele, é importante analisar as condições de solo, clima, disponibilidade de mão de obra e capacidade de investimento antes de definir o sistema de produção. Conforme extensionista, existem diferentes perfis de propriedades que podem trabalhar com a pecuária de corte, incluindo aquelas voltadas à terminação em confinamento e propriedades que realizam o ciclo completo. Atualmente, o preço do milho e do farelo de soja favorece a atividade, já que os custos do concentrado estão mais baixos e podem melhorar a rentabilidade da terminação dos animais.
2: Cada propriedade tem uma solução técnica que mais se adapta à sua realidade, principalmente enxergando aí a parte de solo, de clima, de disponibilidade de mão de obra e também disponibilidade de investimento. Na região nós temos três tipos de propriedade de gado de corte, Everton. Propriedades de cria, que vendem terneiro, propriedades de recria, que pegam esse terneiro e desenvolvem ele e vendem ele magro para um confinamento que faz a terceira fase, que seria a terminação. Aquelas propriedades que fazem ciclo completo, quando elas têm área e elas têm disponibilidade e instalações para isso, está bastante interessante do ponto de vista que hoje o milho está muito barato. Nós temos o milho a menos de R$1 o quilo e o farelo de soja a menos de R$2 o quilo. Então, por essa consequência, que é o valor do concentrado estar muito baixo, está valendo a pena também fazer a terminação nas propriedades. Agora, a gente sabe que o mercado é muito volátil.
1: Ressalta, porém, que o produtor precisa de um acompanhamento no mercado e realizar um planejamento adequado. A demanda mundial por carne bovina continua elevada, especialmente em países como os Estados Unidos e China, enquanto o Brasil mantém uma posição de destaque na produção e exportação de carne. De São José do Cedro, Pamela Macedo.
0: Obrigado, Pamela, pelas informações. Agora está com 7h24, a temperatura está marcando 15 graus aqui no centro de São Miguel, e nós vamos até Campo Herê com Caroline Souza. Santa Terezinha do Progresso registra maior IDEB da história e avança entre os municípios da região. Caroline.
3: A secretária de Educação, Patrícia Guerque, comemora o resultado divulgado pelo Ministério da Educação, que aponta crescimento da nota de 5,8 para 6,94. Com o desempenho, o município alcançou o maior índice já registrado na rede municipal de Santa Terezinha do Progresso e ficou entre os três municípios da região Amerrios com a maior evolução no indicador. Patrícia destaca que o resultado é fruto de um trabalho contínuo desenvolvido desde a educação infantil, com foco na aprendizagem e no acompanhamento dos estudantes. Conforme Patrícia, a rede municipal enfrentou desafios importantes, entre eles, os impactos da pandemia e a chegada de famílias venezuelanas, com estudantes que ingressaram no quinto ano apresentando defasagens de alfabetização. Para enfrentar a situação, professores, direção e equipe pedagógica desenvolveram estratégias de reforço e acompanhamento, incluindo atividades no contraturno e projeto do Dia do Saber.
4: A gente sentou todos juntos e, né, o que a gente vai fazer? O problema a gente já tem. Temos muita defasagem nessa turma. Também foi uma turma que pegou o pré-formandos, que a gente fala, né, que é o preparatório para o primeiro ano na época da pandemia, então foi feito online. Depois, com o primeiro ano, com uma semana sim, uma semana não, e só a partir da metade do ano em diante que foi presencial. Então, teve várias coisas nessa turma que interferia, né, para que não tivéssemos um bom resultado. Mas em conversa com todos, a união de todos, a gente sentou, organizou, planejou.
3: A secretária de Educação de Santa Terezinha do Progresso também destaca o trabalho realizado para fortalecer a autoestima e a confiança dos alunos e a participação das famílias que aderiram às atividades propostas pela escola. Segundo ela, o esforço conjunto garantiu participação integral dos estudantes. De Campo Herê, Caroline Souza.
0: Muito bem, obrigado pelas informações e pelo destaque aí da região de Campo Herê. 7h26 agora para a News Car Automóveis. seminovo com cara de novo e preço de usado. Nós temos a participação de Vilmar de Souza. Municípios da região discutem demandas e desafios da educação em reunião da AMEOSC. Vilmar de Souza.
5: O colegiado da AMEOSC reúne municípios para discutir demandas da educação regional. O encontro foi realizado nesta quarta-feira em Dionísio Cerqueira e reúne mensalmente representantes das secretarias municipais de educação dos colegiados que fazem parte da AMEOSC para tratar de assuntos de interesse da região. Conforme a diretora de educação do município de Descanso, Dulcelene Ruggeri, a reunião do colegiado é um momento para os municípios apresentarem suas demandas e discutirem questões como transporte escolar e políticas públicas. Ela destaca agora que os encontros também possibilitam a troca de experiências e a padronização de ações entre os municípios, considerando que cada cidade possui uma realidade diferente.
4: Acontece, então, mais uma reunião do colegiado, né? O colegiado fazem parte municípios da AMEOSC, né? Onde nós nos encontramos todos os meses para discutir assuntos relevantes da educação, né? É um momento em que todos falam sobre suas demandas, é discutido assuntos sobre o transporte escolar, sobre políticas públicas, né? São várias questões que é discutido dentro dessas reuniões e são reuniões importantes porque a gente consegue padronizar, né, os nossos municípios, porque um município é muito diferente do outro.
5: Durante a reunião, um dos assuntos discutidos foi o programa de educação ambiental desenvolvido pelo CONDER em parceria com a AMEOSC. Dulcelene Ruggeri explica que o trabalho é realizado nas escolas e busca levar orientações sobre educação ambiental aos alunos. A diretora destaca ainda que a BNCC Computação também está entre as demandas trabalhadas atualmente de forma transversal no currículo escolar. Outro assunto abordado foi a educação especial e a ampliação do ensino em tempo integral. Conforme Dulcelene Ruggeri, o número de crianças atendidas pela educação especial vem aumentando e exige formação dos profissionais. Ela observa que a ampliação do ensino integral também depende de espaço físico e planejamento por parte dos municípios. Dulcelene Ruggeri ressalta ainda que a reunião permitiu conhecer a realidade das escolas de Dionísio Cerqueira, que por ser um município de fronteira, possui desafios relacionados ao atendimento de imigrantes. Ela afirma que é necessário buscar políticas públicas que garantam equidade dentro das escolas, considerando as diferentes situações dos alunos. A diretora Dulcelene Ruggeri destaca ainda que a participação no colegiado também possibilita buscar parceiros e novas formas de melhorar a educação dos municípios. Do jornalismo da Rádio Oeste, repórter Vilmar de Souza.
0: Muito bem, obrigado Vilmar pelas informações. São 7h29 agora. A reportagem da Peperi trouxe as informações aqui do Extremo Oeste no oferecimento da Newscar Automóveis, que está pronta para fazer você dirigir o seu carro novo, o seu próximo carro, na Vila Ibarte, aqui em São Miguel, próximo ao Degustare, loja moderna, grande variedade de seminovos, veículos selecionados e condições especiais para a realização de um negócio seguro e inteligente. 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

0: Agora são 7h33, temperatura está marcando 15 graus, bastante neblina, bastante cerração aqui em São Miguel, na região toda, né, nesse começo de manhã. Você vai pegar a estrada, é muito importante redobrar a sua atenção, porque as condições de visibilidade estão reduzidas nesse amanhecer de sexta-feira. Estamos de volta com o RPN Primeira Edição e as rádios Itapiranga de Itapiranga, Atalaia de Campoerê, Peperi de São Miguel, Cedro de São José do Cedro e também a Rádio Oeste de Iporã do Oeste. E de imediato vamos movimentar a reportagem da Peperi mais uma vez, com as informações aqui do Extremo Oeste, agora no oferecimento do Bono Free Shop, que tem bebidas, televisores, ar-condicionado e muito mais de grandes marcas e preços imperdíveis. 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Bono Free Shop traz agora as informações da reportagem da Peperi mais uma vez, começando por Itapiranga, com Delmar Cláudio. Prefeito afirma que SC-163 terá total revitalização. Delmar, bom dia.
1: Bom dia, Marcos Meller. Bom dia, amigos ouvintes da programação do RPN desta sexta-feira. A situação precária em alguns trechos da SC-163 de São Miguel do Oeste a Itapiranga pode ter uma solução em breve. O prefeito de Itapiranga, Alexandre Ribas, anunciou ontem em entrevista à Rádio Itapiranga que, em contato com o governo estadual, teve a confirmação

0: alto do aniversário. Conforme a diretora Cláudia Bonadilan, a festa está sendo planejada desde o início do ano. A fundação aconteceu em 13 de setembro de 76. A direção vai aproveitar a ocasião para homenagear professores e diretores do educandário que se aposentaram. A primeira gestão foi da professora Celuísa Amproni. No início foi criada uma extensão da Escola Raul Pompeia, com apenas duas salas de aula funcionando. A festa de 6 de setembro não será somente para a comunidade escolar, mas para toda a população. Celebração dos 50 anos da Escola Emílio Médici vai acontecer no Centro de Evento de Campo Herê. Almoço será servido no pavilhão do bairro São Francisco, tudo no dia 6 de setembro. Ingressos já são vendidos a R$ 40. Cláudia Bonadinan iniciou suas atividades no educandário como assessora de direção em 2023 e ano seguinte assumiu a gestão. Ela está contente com uma grande reforma na escola, com quadra de areia e pintura dentro e fora do estabelecimento. Cerca de 55 profissionais trabalham diariamente, atendendo 460 alunos nos três turnos. EJA, Educação de Jovens e Adultos, realiza suas atividades no Médici. Sol entre nuvens, mais para nublado em Campo Herê, e a temperatura marca 13 graus no centro da cidade. Bom dia, até amanhã.
1: Muito bem, obrigado pelas informações e pelo destaque aí da região de Campo Herê.

0: várias etapas, já que outubro é um período de grande procura dos grupos especializados em festas típicas e culturais. A realização das edições deste ano também reduziu a quantidade de finais de semana disponíveis para eventos, tornando a contratação de atrações ainda mais disputada. Mesmo assim, a organização conseguiu definir uma programação musical para manter o perfil tradicional da festa e atender ao público que participa do evento de todos os anos. A escolha das bandas também considera a interação com o público. A banda Os Reis da Alegria retorna à programação e é conhecida por levar os músicos para perto dos participantes e criar momentos de interação durante a apresentação. Depois, a banda Canecos assume o baile principal. Oktoberfest aposta em tradição, convivência e preços acessíveis. A informação é do coordenador Nilvo Guiche. A organização reforça que a festa tem como principal característica reunir toda a família, com espaço para dançar, confraternizar e aproveitar as atrações durante o dia e a noite. A programação de domingo também permite que o público participe da festa durante todo o dia e retorne para casa mais cedo. Os organizadores também trabalham para manter os preços próximos aos praticados no ano passado. Entre as atrações e opções previstas está o chopp da Brahma e outra alternativa de chopp com preço mais acessível, mantendo a preocupação com a qualidade e variedade para o público. Com cerca de 70 dias de preparação até a realização da festa, a expectativa é reunir novamente moradores de São José do Cedro e visitantes de toda a região. A 33ª Oktoberfest de Santa Terezinha pretende preservar a tradição alemã, valorizar o trabalho comunitário e manter a festa como um dos principais eventos culturais do Extremo Oeste. Tempo nublado em São José do Cedro nesta sexta-feira. A temperatura em 15 graus. Um bom dia a todos e até amanhã.
1: Obrigado, Everton. 7h42 para Bono Free Shop. Quem está chegando agora é Laércio Antônio. Obra da nova Unidade Básica de Saúde de Santa Helena deve ser concluída até dezembro. Laércio, bom dia.
2: Bom dia, Marcos Meller. Bom dia, ouvintes do RPN. Evolui com sucesso os trabalhos da construção da nova UBS, Unidade Básica de Saúde de Santa Helena. A informação é do prefeito Clóvis Lazzarotto. A empresa responsável pela execução do projeto deve concluir a obra dentro do prazo estipulado, ou seja, até dezembro deste ano. Serviços avançaram dentro do cronograma estabelecido, já está em grande parte a estrutura encaminhada. O projeto segue um padrão nacional para municípios de pequeno porte, no entanto, alguns ajustes foram necessários para melhorar a adaptação à realidade local. Além de salas completas, bem definidas e departamentos também bem organizados, o local da entrada e saída de veículos da Secretaria de Saúde foi muito bem pensado para facilitar a logística com agilidade para o atendimento de urgências, por exemplo. Outras obras que já receberam assinatura de ordem de serviços nesses últimos dias é a reforma de ginásios, entre eles o ginásio municipal Ângelo Germano Gava, do centro, local que tradicionalmente é usado como parte da estrutura da tradicional Feira Estenoleite, evento previsto para o próximo ano, e a reforma do ginásio, segundo o prefeito, trará boas melhorias, tanto para o uso diário, como também para a Estenoleite 2027. Outra informação destacada pelo prefeito de Santa Helena, Clóvis Lazzarotto, é o prêmio de reconhecimento de parte do Tesouro Nacional pelo eficiente trabalho da equipe de contabilidade da prefeitura no cumprimento com excelência e transparência das informações no trâmite burocrático e contábil do setor público. Clóvis Lazzarotto parabenizou a equipe e afirmou que o reconhecimento vem de encontro àquilo que é o dever do gestor público, cuidar de forma correta e com transparência os recursos. Sobre as demais ações de momento, Clóvis Lazzarotto, prefeito de Santa Helena, disse que apesar das chuvas regulares dos últimos dias, setor de obras vem mantendo em boas condições a malha viária do interior. Na agricultura, destacou a recente entrega de mais um kit de implementos para os chamados grupos de agricultores, fortalecendo o setor que representa grande parte do movimento econômico do município de Santa Helena. Em Iporã do Oeste, céu nublado, encoberto, Marcos, a temperatura agora é de 15 graus aqui. Um abraço a todos, bom dia e até amanhã.
1: Muito bem, obrigado pelas informações e pelo destaque aí da região.

0: de Iporã do Oeste. 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Agora é hora do esporte aqui no RPN, primeira edição. 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Tivemos ontem Sul-Americana e Libertadores da América. Pela Sul-Americana, o Santos ganhou em casa do Macara do Equador pelo placar de 2-1 de virada. O Vasco ficou no 0-0 com o Olímpia do Paraguai. E o Botafogo, que fiasco, hein? Foi para o Peru e levou 6-1 do Cienciano. Ficou complicada a vida do Vasco na Sul-Americana. Tem jogo da volta no Rio de Janeiro, mas levou 6-1 no jogo de ida. Pela Taça Libertadores, o Mirassol ficou no empate em 1-1 com o LDU, com a LDU de Quito, no Equador, ontem em São Paulo. E na Argentina, o Corinthians segurou 0-0 com o Rosário Central. Para esta sexta-feira, 3 jogos pela Série B do Campeonato Brasileiro: Ponte Preta e Náutico, São Bernardo e Botafogo, Sport e Londrina. Teremos no sábado, pela Série A do Campeonato Brasileiro, 3 partidas: Fluminense e Palmeiras, Atlético do Paraná e Bragantino, São Paulo e Curitiba. No domingo, o destaque é para o jogo do Grêmio contra o Atlético Mineiro fora de casa e a Chapecoense, 11 da manhã, que enfrenta o Bahia. O Internacional vai jogar só na segunda-feira, a partir das 8 horas da noite, contra o Remo no Beira-Rio. 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
1: 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Destaques do esporte aqui no RPN, primeira edição. Só um registro rápido aqui do esporte ainda, parabenizar a ADAF de Itapiranga, que ontem venceu o time da Acesjo de São João por 5-1 e conquistou o campeonato regional de futsal. O jogo foi nesta quinta no ginásio Gilberto Francisco Henks em Itapiranga. A ADAF, portanto, campeã do regional de futsal. Matéria que, aliás, está no portal, né? No peperi.com.br. Intervalo comercial agora e daqui a pouco a gente volta para trazer a entrevista do dia.
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0: de já.
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5: PN primeira edição e as primeiras informações desta manhã de sexta-feira, que é para você começar o seu dia muito bem informado. Conosco as rádios Itapiranga de Itapiranga, Atalaia de Campo Herê, Peperi de São Miguel, Cedro de São José do Cedro e também a Rádio Oeste de Iporã do Oeste. Nós vamos agora para a entrevista do dia, oferecimento da Única Centro Odontológico. 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Estamos em contato agora com Carla Asman, que é coordenadora de educação da Secretaria de Educação de São José do Cedro. O município está preparando, se organizando para as atividades cívicas de 7 de setembro. O que, que a educação preparou? Como é que vai ser o evento esse ano, hein? Carla, bom dia.
6: Bom dia a todos os ouvintes. Sim, estamos nos preparativos para mais um desfile cívico de 7 de setembro. Este ano, novamente, acontecerá no dia 7, às 8 horas, horário previsto para o início. Já fizemos a primeira reunião com as entidades para iniciar os ajustes. Temos mais de 40 entidades já confirmadas. E, enfim, é um desfile, é um momento bastante importante, né? Um momento cívico, importante para a nossa pátria. E estamos já, a fanfarra já iniciou também os ensaios já desde março. E estamos nos organizando para mais um desfile.
5: Sim, o desfile vai ser somente cívico, só com entidades, com escolas, ou também haverá a participação dos militares aí no evento, hein, Carla?
6: Nós temos, além das escolas do município, nós convidamos as entidades do nosso município, desde academias, desde várias instituições, E nós temos a participação dos bombeiros também, que fazem tem o seu pelotão organizado, e ficou basicamente restrito a entidades do nosso município.
5: Bom, e haverá um tema no desfile desse ano para nortear, né, a participação, a passagem das entidades pelo desfile, ou há uma liberdade para que cada entidade possa fazer a manifestação, levar para o desfile algumas questões que a entidade considera mais importantes? Como é que está se trabalhando isso, hein, Carla?
6: Então, ficou acordado em reunião juntamente com todas as entidades que não há um tema específico, né? As escolas irão desfilar com o pelotão de alunos vestidos com os devidos uniformes de cada escola. As entidades têm liberdade para providenciar uma faixa com o nome da entidade à frente, mas não há um tema específico. Isso ficou acordado já na reunião inicial desta semana.
5: Na comparação com desfiles anteriores, nós temos um aumento, uma participação maior das entidades para esse ano, ou deve mais ou menos manter o padrão, o formato de desfiles anteriores, Carla?
6: Olha, a expectativa é que o desfile este ano abranja mais entidades, mas não será muito diferente do ano passado, né? Ano passado nós tínhamos em torno de 48 entidades. E este ano também nós ficaremos em torno deste número, talvez 50.
5: Bom, e a participação do público, das pessoas aí, o histórico é de envolvimento, as pessoas acompanham, né, as famílias vão, ou vocês percebem uma certa redução, desinteresse da população sobre o evento 7 de setembro? E o que se projeta para esse ano, Carla?
6: Olha, eu que já estou há muito tempo na educação, antes como professora, agora na Secretaria de Educação, eu percebo que sim, houve uma redução do público, da participação do público para assistir o desfile, e até é um momento em que a gente pede, né, que a comunidade se faça presente, que participe, que assista, que prestigie as nossas entidades, que é um momento de unir famílias, é um momento de reflexão, é um momento bonito em que todo mundo se prepara, a fanfarra já está ensaiando há bastante tempo, como eu falei. Enfim, é um momento de conhecer um pouco da realidade do nosso município também a partir de um desfile cívico. Nós iniciaremos o desfile, como eu falei anteriormente, às 8 horas. Os pelotões saem da Praça Antônio Fopa e o desfile termina em frente ao Banco do Brasil. Então, esta avenida toda estará fechada, estará totalmente segura, as famílias podem usar as laterais, levar suas cadeiras, seu chimarrão e apreciar não só o seu filho, né, que também provavelmente as famílias irão ver, mas todas as entidades que se farão presentes nesse momento.
5: Muito bem, obrigado pela entrevista e pelas informações, e um bom desfile aí para vocês, Carla.
6: Muito obrigada, bom dia a todos.
5: Muito bem, nós conversamos com Carla Asman, que é a coordenadora de educação da Secretaria de Educação de São José do Cedro. 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Intervalo comercial agora, aliás, ponto final no RPN, primeira edição de hoje. Voltaremos amanhã às 7 horas. Obrigado pela audiência e até lá.

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0: Da Gigante, Biquíni Cavadão na programação, show na manhã, bom dia. Fernando e Sorocaba, previsão do tempo, a previsão de tempo bom para hoje, né? Pelo menos tá fazendo um dia bonito, uma manhã linda de sol, uma sexta-feira ensolarada. Final de semana chegou, hoje é sexta-feira. Daniel com Thalia, estou apaixonado, e a gente começou com Ana Carolina, um dia de domingo, programação show na manhã na Cedro, bom dia, bom dia, bom dia, bem-vindos à programação show na Rádio Cedro, uma ótima manhã para você, bom dia, 8h25, Triangular, Posto Portal, super pouco preço, Rede Leve, Farmácia São Rafael, 20 cavacos, Uninter, Humanitá Cardiologia, Folitex, Nilo Sulgás, Santos 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Bom dia, uma ótima sexta-feira e um bom final de semana para você também, hein? Clima de final de semana já? Claro que sim! Daqui a pouquinho tem a previsão do tempo com Ronaldo Coutinho e ele fala para nós da previsão do tempo para hoje e para amanhã também, para o final de semana, né? Qual a previsão que nós teremos aí para o final de semana? Tem previsão de chuva hoje, sábado e domingo também. Infelizmente tem, né? Tem que trazer a previsão, né? Não adianta a gente... Ah, tá um dia bonito de sol, vai ficar um final de semana assim, não. Infelizmente, nós temos previsão de chuva. Infelizmente, esse ano de 2026 tem sido assim. Muito chuvoso e ruim, né? Quando fica... Ontem, uma cerração horrível, ontem à tarde, perigoso para andar no trânsito, para andar nas rodovias, inclusive, mas muita cerração. Caiu à tarde, entrou à noite também continuava com muita cerração, com muita neblina. Aqui em Guaraciaba, São Miguel, toda a nossa região extremo oeste, toda a região da Grande São Miguel aí, com muita cerração ontem, né? É, prejudica, né? Ruim, pessoal voltando pro colégio, voltando do trabalho, sempre é perigoso. Daqui a pouquinho, Ronaldo Coutinho volta, trazendo a previsão do tempo do final de semana. Já já, a Pami Macedo, a repórter Pavilage, e as ocorrências das últimas horas no plantão policial também aqui na 90,7.
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0: Bom dia, são 8 horas e 28 minutos. Ronaldo Coutinho está com a gente. Fala para nós como fica o tempo na nossa região. Ronaldo Coutinho, vamos ter um final de semana chuvoso como tinha previsão ou mudou alguma coisa, Ronaldo? Bom dia.
4: Bom dia. No sábado ainda pode ter aí alguma chuva, alguma coisa nesse sentido, principalmente mais o sábado. E no decorrer do domingo aí tempo bom, com predomínio maior do sol na região e condições aí favoráveis ao campo e atividade ao ar livre. Calor no domingo. Segunda, terça e quarta também está indicando tempo bom, com calor à tarde. Provavelmente na quarta ou quinta, entre uma frente fria. Acredito que mais ali quarta noite para frente. Da Climatera, Ronaldo Coutinho.
0: Pois é, Ronaldo, ontem mais uma vez, esse ano já foi a terceira vez, se eu não me engano, que uma serração à tarde e à noite toda, 7, 8 horas de serração direto, né? O que é ruim, né?
4: Assim, é muita umidade, né? Isso aí deixa a casa toda úmida, para quem tem lavoura também fica ruim, porque deixa a planta muito úmida e favorece a doença.
0: Verdade. Mas na nossa região aqui é comum, viu? É comum.
4: Vocês têm muitos riozinhos por perto, né?
0: É verdade. Aí na serra
4: também, tudo meio recortado, aí isso favorece.
0: Na serra tem umas placas, cuidado, gelo na pista, né? Aí na região de vocês. E aqui na nossa, agora não tem mais, tiraram, mas na BR-163 tinha bastante. Cuidado, trecho neblina. Sujeito a neblina. E neblina repentina, às vezes assim, tu tava andando normal, de repente tinha aquele, tem aquela nuvem de serração, aquela nuvem de neblina, né?
4: Às vezes pega aquelas curvas, tu faz a curva, quando tu acaba a curva, dá de cara no nevoeiro.
0: É bem assim. Valeu, Ronaldo, um abração para ti, um ótimo final de semana, meu querido, e até segunda.
4: Igualmente, tchau.
0: Tchau. Tchau. Ronaldo Coutinho, nosso amigo do tempo, trazendo a previsão no oferecimento da Pagnussat.
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0: Bom dia, são 8h31, daqui a pouquinho eu vou estar trazendo o anúncio, a Fazenda Dois Irmãos de Luiz Antônio Dalmagro convida os pecuaristas da região para comparecerem à 12ª venda de reprodutores rústicos. Luiz Antônio Dalmagro, grande pessoa, né? Grande o engenheiro Luiz Antônio Dalmagro, né? Filho do seu Olímpio Dalmagro, né? Saudoso seu Olímpio Dalmagro, que foi o primeiro prefeito de São Miguel do Oeste. É, seu Olímpio Dalmagro. Eu tive a honra, o prazer, a satisfação de entrevistar ele, né? Em duas oportunidades, em uma delas na casa dele. Fizemos uma entrevista de uma hora e 20 minutos, quase uma hora e meia, e a gente foi dividindo ela e largando ela depois na programação da Rádio Peperi, né? E uma memória, né, o seu Olímpio, né, faleceu depois, anos depois, né, mas ele tinha uma memória incrível, né, contava como surgiu, como teve a ideia, foi tudo ele que planejou as ruas de São Miguel do Oeste. Grande pessoa, né? E vai ter um leilão daqui a pouquinho, né? Li aqui o nome do Luiz Antônio Dalmagro, já lembrei, né, do seu Olímpio também, a família Dalmagro. Então daqui a pouquinho nós vamos trazer essa informação aí, esse leilão, né, de reprodutores rústicos, gado de alta qualidade. Agora são 8h32, o Cedro Show na manhã já tem informações com a nossa reportagem, com a Pâmela Macedo e as ocorrências das últimas horas. 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
0: Bom dia, 8 horas 35 minutos. Tem informação chegando na Cedro com a repórter Pavilage. Alô, Pamela Macedo, bom dia.
6: Bom dia, Everton Macedo, tudo bem?
0: Tudo certinho.
6: Com as notícias policiais das últimas horas, bom dia a todos. Acidente na BR-163 envolve van da saúde de Campo Herê. Um veículo da Secretaria Municipal de Saúde de Campo Herê se envolveu em um sinistro de trânsito, um acidente, na tarde de quarta-feira, por volta das 15h30, na BR-282, em Alfredo Wagner e Rancho Queimado. De acordo com informações repassadas pelo secretário de Saúde, Flávio Dalmagro, os ocupantes do veículo foram socorridos pelo SAMU e pela PRF e encaminhados para atendimento hospitalar de São José. Após avaliação médica, todos foram liberados. O acidente resultou em apenas danos materiais. A Secretaria Municipal de Saúde informou ainda que está providenciando a documentação necessária para acionar o seguro e dar andamento aos procedimentos legais. Homem é preso após ameaçar esposa acamada com um facão em município. A Polícia Militar de Anchieta prendeu nesta quinta-feira um homem no centro de Anchieta após ele ameaçar a esposa acamada com um facão. A mulher tem 56 anos e contou aos policiais que o esposo de 67 estava fazendo diversas ameaças de morte com o objeto, sendo que em sua defesa acabou atingindo as costas do marido com uma arma branca, acionando em seguida a guarnição. Os policiais disseram que encontraram um homem embriagado e em posse do facão. Diante dos fatos, o objeto foi apreendido e o homem preso em flagrante e encaminhado à delegacia. Já a mulher permaneceu à residência devido às condições de saúde. Ela também foi orientada enquanto às medidas protetivas. Homem é preso por agredir companheira em descanso. Um homem de 31 anos foi preso na noite desta quinta-feira, por volta das 21 horas, com suspeita de agredir a companheira de 21 anos em descanso. Segundo a PM, a mulher relatou que foi agredida após manifestar o desejo de ir embora. Conforme a vítima, o companheiro a derrubou no chão e desferiu um chute na região da cabeça. A mulher também informou que tentou se defender durante a agressão e acabou causando uma lesão no rosto do homem. Aos policiais, o homem apresentou outra versão, afirmando que apenas teria se defendido. Diante da situação, a PM efetuou a prisão do suspeito e encaminhou para a Delegacia de Polícia Civil para os procedimentos cabíveis. Pamela Macedo, repórter Pavilage.

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0: 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A Secretaria de Saúde de Palmasola comunica que a vacina contra a gripe H1N1 está disponível para toda a população do município no posto de saúde. 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

0: Nosso tempo, jeito moleque na programação, show na manhã, bom dia. Muito mais música e teve também o som de Dire Straits, Sultan of Swing, bom dia. 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Show na manhã, bom dia. Daqui a pouquinho tem um modão que nós vamos mandar para o nosso amigo Cid, que gosta demais dessa música. Daqui a pouquinho tem Luz da Minha Vida, na última regravação que foi feita e que ficou mais famosa. É música popular do Brasil. Daqui a pouquinho roda na programação. Show, bom dia.
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4: 9:02, 9:02. 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
4: Ronaldo Adriano e Rick Renner na programação Show na Manhã.
6: Você está me dando de cantar comigo para este povão. Valeu, nego.
4: É o Renner, não é? É só o Rick, né? O Renner não tava nessa aí, não. Alô, Cid, bom dia, boa sexta, bom final de semana.

0: É, que achou? A música de Ronaldo Adriano na programação Show na Manhã. Bom dia, bem-vindos ao Show na Manhã. Aquelas músicas de moda, né? Aquelas músicas de moda, né? Rodou lá, rodou e eu lembro que tinha uma outra música também que vocês devem lembrar, quem gosta do rádio, tá sempre ouvindo a gente aí na programação da Rádio Cedro. Teve uma música que tinha um, vocês vão lembrar da música, uma música bem popularzona também. Eu não lembro agora o nome do cantor. Mas tinha um menino, ele estava no Orelhão, na época do Orelhão ainda, né? Hoje a gente, no Cedro aqui, se tiver um Orelhão, não sei se tem, né? Eu sei que alguns municípios eu já vi Orelhões, né? Ah, e aí o menino estava no Orelhão, dele pega e liga, né? Liga, ô tio, me ajuda. Enfim, é uma música com apelo emotivo, sentimental, bem grande e fez sucesso no Brasil, né? Cantor que não era conhecido somente lá na micro-região dele, ficou conhecido no Brasil, né? É a mídia faz isso. Show na Manhã, bom dia, 9:08, 9:08. Daqui a pouquinho a gente vai falar de futebol também, já, porque tem jogo do Grêmio e do Internacional. No final de semana o Inter não joga, o Inter vai jogar só na segunda. O jogo do Inter, né, dessa rodada do Campeonato Brasileiro, vai ser na segunda-feira à noite, né? Então, segunda-feira à noite, a gente tá de boa, segunda, começando a semana, já estamos pensando lá na segunda, né? E aí, um bom jogo de futebol para assistir. Claro, o Inter joga sempre é jogo bom. 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
0: Bom dia, 9:15, essa é a Rádio Centro, 90,7, São José do Centro, Santa e Bela Catarina, emissora afiliada da Rede Peperi, feita para você, alegria da nossa gente. Bom dia!
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0: 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Bom dia, bom dia, bom dia. Uma ótima sexta-feira, final de semana chegando. Final de semana é bom demais. Trazendo muita música legal na programação da 90,7. Bom dia. Você de toda a região, ligado na programação da 90,7, uma ótima manhã. Alô, São José do Centro, aos amigos de Princesa, Guarujá do Sul, Palma Sola, Anchieta, alô, Romelândia, Flor do Sertão, alô, Maravilha, São Miguel do Oeste, Paraíso, Bandeirante, Barra Bonita, amigos de Descanso, alô, Dionísio Cerqueira, Flor da Serra, no Paraná, um bom dia, uma ótima manhã. 9:15, e o Cedro Show da Manhã continua trazendo muita música legal. 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Show na manhã. Bom dia, eu sou o jornalista Everton Adriane Macedo e a gente vai até as 10:30 com você, com muita música legal nessa manhã de sexta-feira linda, maravilhosa, demais. Depois de uma semana com tempo chuvoso, ontem uma serração, São Miguel também estava com serração, né? Ruim de andar, pá, quem tá na rodovia, né? Meu amigo Silvio Gloss tá sempre na estrada aí, né? Horrível, né? Tem que ir sempre com muita, muita atenção, né? Celular no bolso, sempre, sempre celular no bolso. Nem no painel ali, no bolso, no console não. O celular é no bolso sempre, né? O que que deu essa semana? Engavetamento lá, bom, teve um acidente feio, né? Um acidente feio lá, morreu o cara, o Paraguai pegou e carro brasileiro e um caminhão paraguaio. Mas teve aquele engavetamento lá, alguém estava com o celular na mão. O cara tinha a serração fechado de neblina, claro, né? Mas não dá, né? Como é que o cara não vai ver? Tá ali na tua frente o trânsito parado, né? Na subida ainda, 9h17, show na manhã, tem música legal chegando, agora, já, Roberto Carlos cantando pra gente, Roberto Carlos e Roupa Nova. E o nome da música diz tudo, né? Música que fala de amor, música que fala de paz, sempre é música boa, e essa é a paz. Roberto Carlos e

0: Rapaz, Roberto Carlos e Roupa Nova na programação Show na Manhã, bom dia! 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
0: Bom dia, 9 horas 26 minutos. Tem informações chegando na Cedro. Já já com a nossa reportagem na programação da 90,7. 9 horas e 26 minutinhos, 9h26. Dá tempo da gente falar de novo? Dá sim, antes da gente trazer a nossa reportagem. Nesta sexta, 14. Olha, vai ter amanhã, sábado, dia 15 de agosto, a Fazenda Dois Irmãos, em Dionísio Cerqueira. A Fazenda Dois Irmãos, de Luiz Antônio Dalmagro, convida os pecuaristas de toda a região para a 12ª venda de reprodutores rústicos Braford, Hereford e Charolês. O evento ocorrerá de forma presencial neste sábado, dia 15 de agosto, a partir das 9h30, na sede da Fazenda Dois Irmãos, em Dionísio Cerqueira. Participe. E quando a gente fala nessas raças de animais, né, animais de carne, animais para produção de carne, quando a gente fala em animais Braford, Hereford e Charolês,
4: 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Então, amanhã, para você fazer ótimos negócios. Na Rádio Cedro, tem informações chegando aqui na 90,7 com a repórter Pavilage. Alô, Pamela!
5: Na programação da Rádio Cedro, diretamente do Centro dos Idosos, está acontecendo baile aqui, o pessoal está animado, tem também as meninas da Canastra. Como é que foi o Dia dos Pais lá na Gruta? Baita almoço, grande baile. Bom dia, Leda.
6: Bom dia, Pamela. Bom dia aos ouvintes da Rádio Cedro FM. Então, gratidão é a palavra que define no nosso evento. Foi um evento muito bom, foram feitos 526 almoços, né? Fichas vendidas, que as fichinhas, na verdade, era a ficha do ingresso do matiné, dos nossos associados do centro. E à tarde, então, veio mais pessoas, totalizando 1.206 ingressos vendidos. Foi o almoço, transcorreu tudo normalmente, em pouco tempo todo mundo se serviu, todo mundo elogiou, estava bom o almoço e foi um sucesso, muito bom. Vieram 24 grupos devolver visita para nós, né? Então foi um evento maravilhoso e que todos gostaram.
5: E o almoço, o churrasco foi feito com a ajuda do pessoal da prefeitura também, o pessoal se envolve, se voluntaria para fazer esse tipo de evento?
6: Com certeza, a gente é muito grato ao pessoal da prefeitura, à nossa diretoria, os voluntários, os estagiários também estiveram presentes, as nossas meninas aqui da cozinha, a nossa equipe toda envolvida, porque dá bastante trabalho, né? Mas um pouco cada um ficou melhor distribuído e a gente está muito grato por cada um deles.
5: Em comparação ao baile do Dia das Mães, foi mais ou menos a mesma coisa, Leda?
6: Sim, mais ou menos o mesmo quantidade de pessoal, né? 20 e poucas pessoas a mais, na verdade, nesse do Dia dos Pais, sendo que também aumentou um pouco o nosso número de associados do centro, né? Então acabou dando alguns almoços a mais. Mas transcorreu tudo normalmente e a gente fica muito feliz e grato pela ajuda de todos.
5: E os preparativos para o baile da primavera que vai acontecer aqui no Centro dos Idosos de São José do Cedro. O baile da primavera, cada ano acontece num lugar diferente.
6: Isso, então esse ano a gente é os anfitriões aqui em São José do Cedro, né? E vamos ter no dia 19, quarta-feira, vai ser a nossa seleção interna. Então a gente tem 6 casais que vai estar desfilando e um deles vai ser o nosso representante no dia 6, né? Que no dia 6 é o evento que vem os outros municípios para a gente estar sediando esse evento para ver qual deles vai ser o rei e rainha da primavera regional das nossas cidades aqui do
5: extremo oeste. E essa pré-seleção vai acontecer como? Os casais já vieram pedir, conversar com vocês? Tu falou que vai acontecer na quarta-feira, ou seja, um dia que não tem encontro, ou o encontro vai ser todo junto para todo mundo participar?
6: Então, sim, Pamela, o encontro não vai ser nem na terça, nem na quinta, então a gente vai juntar todo o povo, vamos ter uma mesa ajudadora, a torcida também vai contar, então todos juntos vão desses 6 casais, um vai ficar para representar a nossa cidade, São José do Cedro, nesse regional.
5: Ao todo, quantos grupos de quantas cidades vão vir para o baile da primavera?
6: Então, Pamela, a gente está com algumas desistências, a gente era em 5 cidades, né? E ficamos somente em 3: Salgado Filho, Dionísio Cerqueira e São José do Cedro. Queremos fazer muito bonito porque acreditamos que não vai ser mais feito esse evento, porque é um evento que tem custos, né? E acaba o pessoal, porque como tem também o grupo, o rei e rainha do grupo, acaba dando muita atividade, né? Mas a gente convida eles a participarem, a gente motiva, né? O grupo paga a roupa do casal que vai desfilar por cada cidade, né? E a gente convida, vamos ter também o som do Marquinhos na quarta-feira para brilhantar o nosso evento, né? E a gente conta com a presença de todos.
5: Nós conversamos com a coordenadora do Centro dos Idosos, Leda Lunques, Pamela Macedo, repórter Pavilage.

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0: Bom dia, agora são 9h32, hora certa, Sicredi, hora de sonhar alto. 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

bom demais. Na nossa manhã, Bruno e Marrone cantando pra gente Vidro Fumê. Essa música é legal demais, né? Linda, linda demais a música do Rick Valley e na gravação de Bruno e Marrone. Bom dia, Cedro Show da Manhã, 9h40 na programação da 90,7. 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

2012, Vidro Fumê. Música do Rick Valen que eles regravaram. E o Rick Valen tinha gravado e a música não estourou. Aí Bruno e Marrone gravam a música e ela estoura em todo o Brasil em outubro de 2012. Tem mais uma deles. Essa agora é de agosto de 2019. Ó, já são 7 anos dessa música. Ressaca de Amor, e ela continua atual, continua rodando muito. Bruno e Marrone, eles tocam, faz sucesso. Bom dia, 8, 9, 9, 42, 18 minutinhos para as 10 da manhã.

Bom dia, show da manhã, na Centro, você ligado com a gente, Ressaca de Amor na programação, show da manhã. Vou transformar a casa num bar, convidar os amigos para beber e para tocar música boa. É legal demais, né? É, na prática, na teoria é legal, na prática é melhor ainda. Bom dia, 9h45, Cedro, show da manhã, consultório odontológico. 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

0: 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Show na manhã, daqui a pouquinho a gente volta trazendo mais músicas na programação da 90,7. Bom dia! Cero FM. 9h48, hora certa. 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

0: Bom demais, Cosma Express, na versão exclusiva da Cedro, 50 ou 100, bom dia! Cedro! 9:56, hora certa, Vemar, liquidação total na Vemar, toda a linha de confecções feminina e masculina estão com 40% de desconto, é quase metade do preço em toda a coleção de inverno, Vemar, onde sempre tem uma oferta melhor que a outra. 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
8: Alô, você, bom dia. Cedro Show na manhã. Música e informação e gente amiga do outro lado do rádio. Uma ótima manhã para você, bom dia. Uma boa sexta-feira. Eu sou o jornalista Everton Adriane Macedo e a gente vai com você até às 10h30. E melhor da programação aqui na Rádio Cedro. Bom dia. Uma ótima manhã. 10 e 1.

0: Legal demais, o som de Midnight Oil. Bom dia, 10 horas e 7 minutos, 10 e 7. 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
0: 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Ele é. 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
2: 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Lá?
1: É, exatamente. Estamos lá para atender os clientes e a gente espera todos, quem puderem passar no mercado, né? Um bom atendimento, das, não só nosso, das meninas.
2: De todo
1: que
2: mundo,
1: estão lá.
2: Né?
3: De todo mundo.
2: Verdade,
3: todo mundo.
2: Verdade. Beleza, então, Everton.
0: Valeu, obrigado.
2: Eu que agradeço e conto com a presença de vocês lá.
0: E até lá. E o Marquinhos lança um desafio. Duvido você passar na frente da padaria e não comprar alguma coisa, que eu disse que está sensacional, né?
2: Mas olha,
0: todo dia, né?
2: Para o zóio.
0: Pois é, todo dia, né?
2: Todo para o zóio, padaria.
0: Tu não vai contar aquela da padaria, tu não vai falar, né, do...
2: De qual?
0: Nem lembra
2: de qual
0: mais,
2: específico?
0: Né? Não, que eu fui lá, Vera, eu fui lá na padaria e aí falei, estava esperando a moça estava atendendo, ela tinha ido buscar alguma coisa lá dentro, né? E eu esperando a moça lá, né? A moça, né, até que ela vinha, né? Daí quando ela, esperando para pedir um bolo, uma torta, né, que tinha ali. E aí, enquanto eu esperava, veio uma outra moça lá, uma cliente, né? Entendi. Abriu a porta assim e pegou...
2: Levou o que eu queria.
0: Não, não, não, não. Ainda bem que não foi. Ainda bem que não era o que eu queria, né? E eu, ai, em vez de eu ir lá e ver se abria ou não. Eu achei que era
2: do atendimento.
0: Achei que era pro lado de dentro, né? E aquelas de abrir.
2: De abrir, mesmo, é, tem uma geladeira que é separada.
1: Alto atendimento.
0: Né? É, alto atendimento, né?
2: Gente, exatamente.
0: Ele abre e pega.
2: E tu achou que ia ficar no vácuo?
0: É, daí ainda bem que ela não pegou aquela que a patroa gosta.
2: Beleza, então.
0: Mas tinha duas ou três ali, né? É, tem uma muito boa que eu quero comprar, que a minha mãe fazia, minha mãe faz, inclusive, a minha mãe faz, é a torta mineira.
2: Torta mineira?
0: Torta
1: Sim,
0: mineira.
1: Sim, elas fazem na padaria.
0: É, só que a que a minha mãe faz é muito boa, até eu já fiz uma vez e acertei, inclusive, é uma que tu faz na travessa, né? E ali tem uma que é bolo mesmo, é com bolo, com pão de ló, né? Pão de ló.
2: Aquelas caseiras mesmo.
0: E os recheios no meio, assim, com muita fruta, né? A mineira acho que é muita fruta, né?
1: Exatamente.
0: Fruta, creme de leite, leite. Ah, é uma delícia, é muito
2: que
0: bom.
2: Que bom, cara.
0: É bom, é bom.
2: Bom, isso você encontrou onde, então?
0: É, no Dali.
2: No Dali.
0: É isso aí.
2: Valeu. Valeu! Valeu, Everton! Bom final de semana a todos!
0: Obrigado, igualmente, um abração para vocês!
1: Obrigada!
0: É, e pro pessoal, a gente tá trazendo essa aqui, ó. Eles estão descendo para BC. Se não é nesse final de semana, é no outro.

0: Bom dia, 10 horas e 17 minutos, 10 e 17, hora certa, BCS Materiais de Construção, promoção para o mês dos pais na BCS, churrasqueira Araguaia, R$ 229,90, disco de arado, R$ 239,90, fogareiro, R$ 169,90, espeto de alumínio, R$ 24,90, na BCS, loja da Rede Constru União, fone 3643-0215.
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0: Bom dia, 10 horas e 21 minutos, 10 e 21. Uma ótima manhã para você na programação da 90,7. Muita música legal rodando pra gente aqui na Rádio Cedro, né? Então, daqui a pouquinho tem mais músicas na programação da Rádio Cedro. Já já tem informações também aqui na 90,7. Quem vai cantar pra gente agora? Agora não, agora tem informações, né? Depois das informações, tem a nossa reportagem aqui na Rádio Cedro. Bom dia! 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

0: Tem informações da Cedro, repórter Pavilage, Pamela.
1: Na programação da Rádio Cedro, nós estamos conversando com Ana Paula Milan, secretária de Educação do município de Anchieta. E ela fala para nós sobre a Feira Saberes e Sabores. Importante feira que vai ter artesanato, culinária. Bom dia, dona Ana Paula. Como estão os preparativos para essa feira?
2: Bom dia, Pamela. Bom dia a todos os ouvintes da Rádio Cedro. Então, estamos com os preparativos já quase que todos finalizados, local organizado, limpo, já protegido caso tenhamos chuva. Estamos com uma expectativa muito grande também. Os agricultores já estão encaminhados, enfim, organizando suas produções, os artesãos também. Estamos muito felizes com este momento que será dado início, então, amanhã, né? Onde a gente vai ter teremos 15 expositores no total, que foi resultado do primeiro edital lançado. Então, essas são as pessoas que se inscreveram e as empresas, enfim, para estar fazendo essa exposição, essa comercialização e essa demonstração do que é produzido em Anchieta. Claro que é uma pequena demonstração, porque temos uma estrutura muito maior que pode estar sendo demonstrada, enfim, e trazida até a população. Mas aos poucos, acreditamos que teremos novos integrantes, mais pessoas interessadas a vir expor e comercializar aquilo que produzem suas propriedades e com os seus talentos, que é o caso dos artesãos, né? Então, a expectativa está grande e estamos confiantes que toda a comunidade vai aderir. Afinal de contas, é uma questão de saúde, alimentos todos nós consumimos várias vezes ao dia, então é uma questão também de necessidade e que também a gente percebe que não vai interferir no comércio local, do contrário, a gente acredita que vai impulsionar, porque o valor que esses agricultores e esses artesãos recebem ali naquele momento da comercialização dos seus produtos, eles acabam sendo investidos aqui mesmo no nosso município em compras, aquisições, enfim, de novos materiais, de suprimentos. Então, Pamela, amanhã que será o lançamento, a feira então começa às 8 e vai até o meio-dia. Para os próximos dias, a gente já tem o cronograma, vai estar divulgando após amanhã, então, durante os outros dias da semana que vem, a gente vai estar divulgando o cronograma para que toda a população saiba quais serão os dias que teremos feira. Como é uma primeira ação nesse sentido, a gente esteve conversando com todos os agricultores, com os expositores, os artesãos também, e pensamos em colocar a cada 15 dias. Então, sempre no segundo e no quarto sábado do mês, né? Se a gente perceber que tem mais demanda e que a gente também tem, os produtores têm o que entregar, enfim, que o tempo colabora para a produção e entrega desses produtos, a gente pode estar fazendo a modificação disso. A gente tem uma comissão onde a gente tem também os representantes dos agricultores e dos artesãos junto, e é essa comissão que faz sempre análise do que precisa ser melhorado, pontos a ser questionados, então a gente busca essas respostas e tudo isso está sendo construído juntamente com todos os envolvidos, né? Nada mais justo, já que a feira é deles. Então, nesse sentido, a expectativa, sim, é um retorno. Então, a gente tem uma expectativa grande, claro. A gente tem muitas ideias para o futuro e a gente precisa e conta com a adesão de toda a comunidade. Mas a gente também entende que temos que construir essa cultura novamente com os nossos munícipes, porque nós tínhamos a feira todos os sábados e ela acabou se extinguindo por diferentes motivos que não vem ao caso hoje. Então, nesse sentido, é uma questão de construção também com a comunidade, deles saberem que a cada 15 dias teremos produtos frescos colhidos aqui no nosso próprio município, pelos nossos agricultores.
1: Nós conversamos com a secretária de Educação do município de Anchieta, Ana Paula Milan. Pamela Macedo, repórter Pavilar.

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0: Bom dia, bom dia, bom dia. Bom dia pra você, bom dia, bom dia, bom dia, boa sexta-feira, sextou, essa é a ZYV209, Rádio Cedro FM 90,7, São José do Cedro, Santa Catarina, emissora afiliada da Rede Peperi, feita pra você, alegria da nossa gente, bom dia.

0: 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Um bom dia para você, uma boa sexta-feira. Vou voltar aqui a música para vocês ouvirem do comecinho.
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Sumiu na Sexta, Marcos e Bellucci. A gente também rodou uma do Bruno e Marrone, com o patrocínio de Posto Vitória 3, que conta com frentistas treinados que oferecem a você um atendimento rápido e confiável. 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Vamos colocar uma música aqui no outro computador. Momentos. Guardar um pouquinho. Essa belíssima paciência aqui que a gente tem. Eu e o Everton somos as pessoas mais pacientes da rádio. Não tem pessoa mais paciente que nós. Vamos achar uma música aqui. Vamos botar Zé Ramalho. Vai tocar Zé Ramalho pra vocês. 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

0: Érica Manzotti, Simone Simari, A Gente Não Tem Mais Vida, com patrocínio de Posto Vitória 3, que conta com frentistas treinados e oferecem a você um atendimento rápido e confiável. 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

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Atenção, a Fazenda Dois Irmãos, de Luiz Antônio Dalmagro, convida os pecuaristas da região para comparecerem na 12ª venda de reprodutores rústicos de Breford, Redford e Charolais. O evento ocorrerá de forma presencial neste sábado, dia 15 de agosto, a partir das 9h30 da manhã, na sede da Fazenda, em Dionísio Cerqueira. Participe! Música.

Minuto do Legislativo da Câmara de Vereadores de São José do Cedro. Tramito nas comissões permanentes do Legislativo Cedrense matérias oriundas do Poder Executivo. O projeto de lei complementar substitutivo número 10.

0: tá tentando de todos os jeitos.
1: Para implantação de melhorias destinadas ao uso da comunidade. Projeto de Lei 42, que institui o regime de adiantamento para o pagamento de despesas eventuais de agentes públicos em viagens oficiais, visando atender situações que não possam seguir o processo normal de execução das despesas públicas. 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
4: 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Bom dia, bom dia, bom dia. 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Alegria da nossa gente, está chegando Daniel e Jorge e Matheus com o patrocínio de Posto Vitória 3, Dali Supermercados e Lojas Manioto.
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6: Energia, né?

Rio Negro, Solimões, tá doendo demais essa saudade. Zé Neto. Não, Zé Neto Cristiano vai tocar depois. E tem Daniel Alguém para Amar. 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Atenção, a Fazenda Dois Irmãos de Luiz Antônio Dalmagro convida os pecuaristas da região para comparecerem à 12ª venda de reprodutores rústicos Bradford, Hereford e Charolais. O evento ocorrerá de forma presencial neste sábado, dia 15 de agosto, a partir das 9h30, na sede da Fazenda em Dionísio Cerqueira. Participe!

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0: Estamos conversando com o delegado da nossa comarca, Daniel Farias, e ele fala para nós sobre uma questão muito importante no nosso estado, uma preocupação estadual. Santa Catarina lidera o ranking nacional de golpes virtuais. Como está a situação aqui na nossa comarca, delegado? Essa questão dos golpes pega principalmente as pessoas mais velhas. Quais são os golpes mais comuns sendo utilizados hoje em dia? Bom dia.
10: Dores, primeiro eu quero dizer que é sempre um privilégio estar falando com a imprensa, sobretudo com temas tão importantes quanto esse, né? Sobretudo a respeito da prevenção e, claro, da prestação de contas que é necessário para a Polícia Civil e para nós que somos gestores públicos, para que a população tenha conhecimento dos nossos atos. Pamela, os golpes no Brasil, os golpes são um câncer no Brasil. Peço perdão dos telespectadores por usar esse termo, mas eles são realmente. Eles começaram a partir da pandemia. A criminalidade se organizou, a criminalidade, como vocês bem sabem, os telespectadores sabem, ela é organizada no Brasil, né? No Brasil nós temos diversas facções criminosas muito organizadas. E após a pandemia, essas organizações criminosas perceberam que era muito, mas muito lucrativo o estelionato. Estelionato, extorsões e outros golpes virtuais. E os golpes no Brasil cresceram assim abruptamente, de maneira que posso dizer que a criminalidade mudou das ruas para furtos, roubos, com respeito aos crimes patrimoniais, para o estelionato e para a extorsão. Por quê? Porque eles são mais rentáveis, de maneira que é mais
0: simples, né, pro criminoso fazer de casa, por exemplo.
10: E mais simples e assim, o recurso que ele ofere com o estelionato pode ser movimentado facilmente. São transferências financeiras. Já um carro furtado, roubo. Há uns 15, 20 anos atrás, as pessoas se preocupavam muito mais com roubo de veículos, furto e roubo de veículos. Só que os criminosos perceberam que isso não é lucrativo e o valor é difícil de movimentar, o que não ocorre com o estelionato. Então, só para contextualizar a população, nos últimos 5, 6 anos nós tivemos um aumento de exponencial, não poderia nem estimar por percentagem, porque ele quadruplicou, quintuplicou os valores de golpes virtuais e movimenta bilhões de reais. Eu acho que a FENABRAN, que é a Associação dos Bancos no Brasil, acredita que... Eu acho que não estou completamente certo do número, mas se eu não estou me engano, se não estou enganado, no ano de 2025 foram 15 bilhões de reais, bilhões de reais em golpes virtuais. Santa Catarina, agora com essa breve introdução, você bem faz o alerta que os golpes cresceram muito. Sim, mas deixa eu dizer uma coisa aqui para o cidadão catarinense. Não é só Santa Catarina que os golpes cresceram. O que acontece é que o estado de Santa Catarina tem um sistema para notificação, que com as ocorrências online, com a facilidade de fazer os boletins de ocorrência, acaba que há muitos boletins registrados. Então, não é que Santa Catarina esteja o estado com maior números de estelionatos ou extorsões ou golpes virtuais. Não é isso. Acontece que Santa Catarina é muito transparente com seus números e há muita notificação. Em alguns estados da federação há o que a gente chama de subnotificações. Não chega ao conhecimento das autoridades mediante boletim de ocorrência ou outro instrumento. Os golpes, então aqui nós não temos muitas subnotificações, mas eu gostaria de fazer um alerta, tá? Uhum. Já que você tocou nesse assunto, e é importante que eu faça esse alerta à população. Os golpes em nós gestores das instituições policiais percebemos isso claramente. Os golpes, eles são sazonais. De maneira que há muitos tipos de golpe, muitíssimos, mas de maneira que em determinado momento e em determinado local começa a acontecer reiteradamente um tipo de prática.
0: Nós conversamos com o delegado Daniel Farias. Pamela Macedo, repórter Pavilage.

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2: Nota de agradecimento. A dor de perder alguém que amamos para a morte é a mais terrível e nada há que se consiga atenuar. Estamos sofrendo e sei que para sempre vamos sofrer com essa perda. Mas as palavras de conforto que recebemos de todos vocês ajudaram e ajudarão a seguir em frente. A família Fritzen agradece a solidariedade de todos os amigos e familiares nesse momento difícil. Em especial os bombeiros, saúde e o Hospital de Cedro pelo apoio. E convida a todos para a missa de sétimo dia de Valdemar Fritzen, a ser celebrada neste domingo, dia 16 de agosto, às 8 horas, na Igreja Católica de Padre Reis. Atenção, Anchieta e região! 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Feira Municipal Saberes e Sabores. Compre, prestigie e valorize. Vem aí a 26ª Festa do Leitão na comunidade de Linha Santo Antônio, dia 23 de agosto. 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Leve seus pratos e talheres e aproveite. Também haverá matinê com a dupla Marcos e Thiago. Faça sua reserva pelo fone 49-9146-2015 e 49-9145-0818 e 49-9913-1360. 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Atenção, a Fazenda Dois Irmãos de Antônio Dalmagro, Luiz Antônio Dalmagro, convida os pecuaristas da região para comparecerem na 12ª Venda de Reprodutores Rústicos. O evento acontecerá de forma presencial neste sábado, dia 15 de agosto, a partir das 9h30, na sede da Fazenda em Dionísio Cerqueira. Participe! A Secretaria Municipal de Saúde de Guaraciaba comunica que a vacina contra a gripe H1N1 está disponível para toda a população.
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2: 11 horas 33 minutos. Ouça hoje às 12 horas no Globo em Foco. Brasil inicia reciprocidade contra os Estados Unidos por tarifas. Santa Catarina cria rede para ampliar internacionalização da economia. Feira Saberes e Sabores reúne artesanato e produtos da agricultura familiar. Municípios da região buscam ampliar atrativos turísticos. CRAS reforça ações de conscientização e destaca a importância de ensinar o respeito. Epagre aponta boas oportunidades para os produtores que investem na pecuária de corte. Oktoberfest inicia preparativos com meses de antecedência para garantir atrações. Marido é preso após ameaçar esposa acamada com facão. Homem é preso por suspeita de agredir companheira. Esses são os destaques do Globo em Foco, que começa às 12 horas aqui na Rádio Cedro, uma emissora afiliada da Rede Peperi. 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Até já.

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10: 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Santa Catarina cria rede para ampliar internacionalização da economia. Feira Saberes e Sabores. Feira Saberes e Sabores reúne artesanato e produtos da agricultura familiar. Municípios da região buscam ampliar atrativos para manter turistas por mais tempo. CRAS reforça ações de conscientização. Projeto Raízes do Cedro amplia apoio a pequenos produtores. Epagre aponta boas oportunidades para os produtores que investem na pecuária de corte. Oktoberfest inicia preparativos. Marido é preso após ameaçar esposa acamada com facão. Homem é preso por suspeita de agredir companheira. Esses são os destaques do Globo em Foco, que começa às 12 horas aqui na Rádio Cedro, uma emissora afiliada da rede Peperi, feita para você. Até já!

0: competição. Uma competição que conta com 17 equipes, tanto nas categorias aspirante e principal, totalizando 34 equipes, né? Tanto na primeira quanto na segunda divisão. Na próxima quarta-feira, dia 19 de agosto, estaremos iniciando também o Campeonato Municipal de Futebol Suíço Master, com participação de 6 equipes. Então serão 5 rodadas da fase classificatória sendo realizadas, posteriormente semifinal e final da competição. E também estamos entrando na última rodada da fase classificatória da bocha rolada dentro do nosso município. Lançamos também na última semana, agora na última segunda-feira, o Campeonato Municipal de Voleibol Misto, né? E a qual as equipes têm até o dia 20 de agosto para retirar a ficha, preencherem e devolverem ao Departamento de Esportes no dia 28 de agosto. E o Congresso Técnico está marcado para ocorrer no próximo dia 3 de setembro e o início da competição no dia 11 de setembro.
1: Podemos destacar também aí as escolinhas, né? Voleibol também teve resultados positivos nessa semana, também o futsal, enfim, como é que está aí esse processo, que é o processo de crescimento das escolinhas aí do município de Guaraciaba, que investe muito também aí nas escolinhas aí, nos jovens do município, Clair.
0: Isso mesmo, então, Valdemar. Bem correto essa tua citação aí. A nossa administração municipal, através do prefeito Marcon, do vice Pazinato aí, são grandes apoiadores do esporte de base, principalmente as nossas categorias de base do município. Por isso, nós temos essa parceria com as entidades que são parceiras no desenvolvimento do fortalecimento das categorias de base, que são a APAF, através do futebol de campo de base, do futsal masculino e feminino, e também da ADG, como responsável pela execução das atividades de base do voleibol feminino. Então, a gente é grande parceiro frente a isso, através do repasse de termos de fomento para essas entidades, para poderem executar as atividades, tanto na prestação de serviço com a situação de profissionais, quanto também na realização da execução da participação em competições. E claro que, como você destacou, na última semana nós estivemos em Concórdia participando da fase regional da ULESC, né? Onde o nosso voleibol feminino acabou sagrando-se campeão da fase e assim vangloriando vaga para a fase estadual que estará ocorrendo no mês de final de outubro, né? Do dia 27 de outubro até dia 7 de novembro no município de Lages. O nosso futsal feminino também teve grande êxito, acabou a competição em sexto lugar.
1: Podemos falar também, Clair, um pouquinho aí para esse restante de ano, né? Agora já estamos aí há 4 meses para encerramento do ano de 2026 e vocês já têm uma projeção para esse restante de ano, o que vai acontecer ainda, que campeonatos que vocês têm para realizar neste ano, Clair?
0: Então, como já destacado anteriormente, Valdemar, nós estaremos na próxima semana já iniciando mais uma competição, que é o Campeonato Municipal de Suíço Master. Lançamos então o Campeonato Municipal de Voleibol Misto, estaremos lançando nos próximos dias o Bolão Masculino e também para o final de outubro nós estaremos lançando o Suíço Feminino, né? Então, que a gente procura não bater com as datas dos campeonatos regionais. Outras competições que nós estaremos apoiando são os campeonatos de futsal, tanto masculino e feminino, a quais as categorias adultas do município de Guaraciaba estarão participando nos próximos dias. Então, são algumas competições que estarão em andamento, né? Tanto a nível municipal quanto a nível regional. E além do apoio também a todos os momentos, né? Das nossas categorias de base nas mais diversas competições que elas acabam participando e estarão representando o município nos próximos dias.
1: E o espaço aberto para você também aí deixar mais alguma informação que você queira salientar, que você acha importante, de repente que a gente deixou para trás. Importante salientar que o município de Guaraciaba também investe muito, muito mesmo aí no esporte aí para os munícipes de Guaraciaba.
0: Destacar com grande importância, né, essa visão que a administração municipal, através do nosso prefeito, nosso vice-prefeito, tem frente à área esportiva, não somente, como já destacado, nas categorias de base, mas também no fortalecimento de toda a área esportiva do nosso município, né? Então, nós desenvolvemos atividades esportivas o ano todo. Nós temos uma grade de programação desde o início do ano até o final do ano e toda ela sempre voltada aos nossos desportistas municipais. Então, isso é muito importante e que a administração municipal continue com esse olhar fervoroso frente à área esportiva, né? Porque quando a gente pensa no esporte, a gente está pensando no bem-estar da nossa sociedade, do nosso munícipe e de todos que acompanham. E claro, destacar com grande importância ainda a

0: Quão bom é podermos estarmos atualizando esse boletim esportivo que realizamos dentro do nosso município para com todos os ouvintes dessa emissora. De antemão, agradecer a oportunidade. E aí, Valdemar, desejar uma boa semana a todos e que tenhamos ótimos, mas ótimos resultados esportivos em todo o nosso município e na nossa região.
1: Muito obrigado ao Clair Gil, secretário de Esportes do município de Guaraciaba, conversando com a gente hoje, sexta-feira, trazendo informações do município de Guaraciaba. O Série Entrevista de Esportes fica por aqui. Voltamos na segunda-feira. Um abraço e até lá.
2: 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Bom dia, hoje no programa Cedro Entrevista está com a gente o nosso prefeito Fernando Vil. Prefeito Fernando vai falar sobre a sua ida à capital do estado. Ele esteve em Florianópolis, onde aconteceu um importante evento destinado a gestores municipais. Vamos falar também sobre a superfeira que acontece em São José do Cedro, que é o Liquida Cedro, agora no mês de setembro. A gente vai dar uma pinceladinha também, até porque a gente esteve conversando com o Enio na quarta-feira dessa semana, e ele, assim como toda a equipe e o comércio de São José do Cedro, estão muito empolgados com isso. Mas antes da gente falar sobre isso, o primeiro assunto, prefeito, e nós não combinamos nada aqui, é tudo, a pergunta é surpresa, prefeito, Mariflor e Padre Helos poderão falar ao telefone celular com qualquer local do Brasil, sem precisar estar ligado à internet das casas, ao Wi-Fi, ou seja, uma torre de celular implantada na Mariflor, com a parceria também do município, pegando os dois distritos, ligando toda essa grande região tão rica e tão importante para o nosso município. Prefeito Fernando, bom dia.
3: Bom dia, Everton. Bom dia aos ouvintes da Cedro FM. Que bom que nós estamos em uma sexta-feira onde o sol saiu e nos permite trabalhar bastante na questão das nossas estradas. Em primeiro lugar, quero dizer para você que falar sobre conectividade, sobre comunicação é o que importa, e eu acho que é uma tendência de evolução. E é nesse sentido que a gente vê esta evolução da questão da telefonia móvel, não somente em São José do Cedro, mas em vários lugares onde você encontra a necessidade de melhorar o sinal para que a gente possa ter acesso à comunicação com o mundo. E isso não é diferente, inclusive no meio rural. E esta ampliação, ela vem ao encontro de um investimento, obviamente, que ele é privado dentro deste serviço que é prestado, mas que vai contribuir para o meio rural na questão de acesso à informação, de conectividade, de um novo meio de comunicação que fica mais facilitado. Nós já temos algumas localidades do meio rural onde tem o sinal de internet e de telefonia que pega em função das torres que estão aqui dentro do perímetro urbano de São José do Cedro, né? Mas agora esta ampliação ela vem para contribuir com o interior do nosso município, e obviamente isso vai facilitar muito a vida nesses dois distritos da nossa cidade, e obviamente de uma parte aí da divisa com o município de Guaraciaba, porque também amplia o sinal que é recebido no interior desse município.
4: Operadora, eu acho que é TIM ou Vivo, são as duas mais fortes que nós temos aqui na nossa região, mas o interessante que a gente observa é, me parece para mim, a expertise deles, porque eles, pegando os dois distritos, mais a comunidade de Guaraciaba, até o pessoal de Sete Flores ali, que é uma comunidade maior, e outras comunidades, vai, na minha visão, vai atender aí, vai pegar um número de usuários maior do que alguns pequenos municípios aqui do extremo oeste. Prefeito, estradas, que é uma preocupação grande, e a gente vê que o secretário Nadir está se virando, porque não é que tem chovido assim grandes enxurradas, e essas prejudicam as estradas. O detalhe é que tem chovido muito seguido, e o trabalho da secretaria é constante, mas as estradas no geral estão boas. Eu fui inclusive lá para aquela região lá do Padre Helz e Mari Flor, e as estradas no geral estão em boas condições.
3: Sim, Everton, graças a Deus, tudo aquilo que foi noticiado, nem tudo se confirmou, né, com relação aos efeitos do El Niño, mas muita gente se preparou também. E alguns investimentos, alguns serviços têm sido focados na questão de dar condições e que minimize maior parte dos problemas com grandes volumes de chuva. Nós tivemos registro de chuva essa semana, mas foi de uma forma onde não prejudicou a questão da infraestrutura viária do interior. Muito, né? Algumas coisas a gente tem tido que resolver na situação de que são situações pontuais. Mas a nossa equipe está trabalhando. Nós temos uma programação que inicia ainda neste mês, de uma geral que vai ser dada na região dos distritos de Padre Helz e de Mari Flor, porque se você analisar com outras do município, as outras já estão bem mais alinhadas, estamos concluindo alguns serviços que estavam pendentes. Nós tivemos a infelicidade de 3 máquinas que elas precisaram ser demandadas a questão de serviços mecânicos. Então, até que você faz a homologação e que vem a empresa aí que presta o serviço, isso tem alguns dias que demora, mas a gente tem dado a oportunidade do nosso agricultor atender naquilo que for possível e, obviamente, fazer também esse nosso trabalho principalmente focado nas estradas. Mas é um período difícil em função das chuvas que a gente está enfrentando, e dentro da medida do possível, a gente está dando a nossa contribuição para manter as estradas com boa trafegabilidade. E é nesse sentido que o trabalho vem acontecendo neste mês, e agora, no decorrer dos próximos dias, deve iniciar pela região de Mari Flor, Padre Helz, para a gente conseguir fazer aquele trabalho principalmente de alargamento, limpeza. Isso aquela comunidade está pedindo bastante. Então nós vamos intensificar com um número maior da equipe para fazer esse trabalho e com certeza resolver muitos problemas que ainda estão pendentes. Mas lembrando, esse todo é um processo que nós fizemos de investimento, e também os investimentos eles refletem em maquinário novo. E as máquinas novas elas não param por aí. Tanto é que nós estamos fazendo aquisição de mais uma retroescavadeira nova com recursos fruto de alienação. Então estamos encaminhando, vamos ter que fazer um ajuste no nosso orçamento, inclusive, mas para dar conta de atender bem essa necessidade e formar as equipes com máquinas que não estejam dando problema. E isso é uma política pública que nós adotamos de renovação de frota e de maquinários, que tem contribuído bastante para que o serviço seja realizado.
4: A viagem à capital, importante sempre, e um compromisso que surgiu meio de última hora, prefeito.
3: Sim, e faz parte de uma representatividade que nós temos junto ao consórcio Conder. Eu, na condição de vice-presidente, e o secretário, que é o prefeito de Maravilha, Vinícius, nós acompanhamos os nossos técnicos e a diretoria executiva do Conder em 3 importantes reuniões na nossa capital, tratando sobre a questão do desenvolvimento e o aprimoramento das compras públicas realizadas através do nosso programa de compras compartilhadas. Esse programa que no ano de 2025 movimentou mais de R$1 bilhão em compras realizadas para os municípios consorciados. Qual é o motivo da nossa agenda? Todo mundo sabe que o empreendedor local ele tem prerrogativas dentro dos processos licitatórios que são estabelecidos dentro dos municípios. Ele pode dar um lance maior porque existe uma parcela de desconto que a própria lei 14.133 permite. E isso, nós estamos inovando no processo de compras, trazendo para as compras do processo do consórcio. Nesse sentido, nós vamos permitir que o nosso microempreendedor, o pequeno empresário, ele possa participar com essas mesmas prerrogativas das prefeituras dentro do consórcio e forneça para os 39 municípios. E isso vai impactar, Everton, em cerca de 80% do volume de adjudicações, de homologações, que elas permaneçam na na região. E isso contribui com o desenvolvimento local da nossa região Extremo Oeste. E é nesse sentido que a gente pensa que, se no ano passado movimentamos mais de R$1 bilhão, se agora nós conseguimos cerca de 80% disso, que representa mais de 800 mil, permanecer aqui, isso também vai melhorar os nossos indicadores de desenvolvimento na questão do retorno tributário. Então, essa agenda ela contemplou três importantes parcerias. A primeira, com o Sebrae de Santa Catarina, na questão da organização deste programa, e também com a parceria na questão da capacitação do empreendedor local, que isso vai abranger todos os 39 municípios da região Extremo Oeste. A FACISC, com relação à mobilização através das suas associações comerciais, os seus núcleos estabelecidos, para sentir que o empreendedor tenha o interesse em participar de processos licitatórios e fornecer para as entidades públicas. E o Tribunal de Contas, fomos recebidos pelo conselheiro presidente Herneus de Nadal, onde nós fomos buscar a orientação para operacionalizar e que o tribunal dê a chancela de que este é um procedimento a ser aplicado para o consórcio também. Então, nós fizemos tivemos bons encontros nessas entidades para estruturar esse que vai ser um programa que vai focar muito na prestação de serviço e no fornecimento aos municípios através do CONDER. E o CONDER tem sido uma grande ferramenta de apoio à gestão pública municipal. Eu sou membro da diretoria até o final deste ano e gosto muito de participar deste processo de desenvolvimento. Enquanto nós estamos na diretoria, nós já vimos vários avanços que estão sendo realizados na questão do programa Lixo Zero, na questão da nova sede, em trazer novos municípios, investimentos no programa de mais asfalto. Então, são várias iniciativas desse, que é um consórcio que contribui muito para a região Extremo Oeste, e nós queremos focar na questão de apoio aos pequenos empreendedores, aquelas empresas que precisam de um suporte e que possam prestar serviços e comercializar para os 39 municípios que fazem parte desse, que é um importante programa desenvolvido aqui na região Extremo Oeste, que é referência para o estado de Santa Catarina.
2: Obrigado, prefeito Fernando Viu. Voltamos segunda com o Cedo Entrevista. Bom dia a todos e até lá. 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Horas. Brasil inicia reciprocidade contra os Estados Unidos por tarifas. Santa Catarina cria rede para ampliar internacionalização da economia. Feira Saberes e Sabores reúne artesanato e produtores da agricultura familiar. Municípios da região buscam ampliar atrativos para manter turistas por mais tempo. CRAS reforça ações de conscientização e destaca a importância de ensinar respeito. Projeto Raízes do Cedro amplia apoio aos pequenos produtores. Epagre aponta boas oportunidades para produtores que investem na pecuária de corte. Oktoberfest inicia os preparativos com antecedência para garantir atrações e uma grande festa. Marido é preso após ameaçar esposa acamada com um facão. Homem é preso por suspeita de agredir a companheira. Esses são os destaques do Globo em Foco de hoje, que está começando agora. Tempo bom no extremo oeste de Santa Catarina. Céu parcialmente nublado. Previsão para as próximas horas é de céu nublado com chuva. A mínima das últimas horas foi de 14 graus. A temperatura máxima para hoje pode chegar a 22 graus. Agora na central de jornalismo da Rádio Cedro, 19 graus e 3 décimos. Umidade relativa do ar em 83%. Doze horas, 1 minuto. De acordo com o Banco Central, o dólar está cotado a R$5,18. O euro está valendo R$ 5,97. Já o peso argentino está cotado em 0,0034. O número de civis mortos na guerra da Ucrânia atingiu em julho o nível mais elevado desde maio de 2022, quando aconteceu a invasão da Rússia contra a Ucrânia.
5: um dos primeiros meses de invasão. Segundo dados publicados na quinta-feira, a Rússia lançou um número recorde de mísseis contra a Ucrânia durante o mês passado. Os projéteis incluíram mísseis balísticos e de cruzeiro que atingiram a capital Kiev. Pelo menos 437 civis morreram, 30% a mais que no mês anterior. Entre eles, crianças, idosos e mulheres. O parlamento sueco aprovou nesta quarta-feira a redução da idade de responsabilidade penal de 15 para 14 anos, enquanto o governo se prepara para disputar eleições nacionais e promete endurecer o combate à criminalidade, principalmente envolvendo jovens. O governo pretendia reduzir para 13 anos de idade, a partir da qual menores podem ser mandados para a cadeia, mas teve que retirar a proposta em junho por não conseguir assegurar a maioria no parlamento. 281 legisladores votaram a favor de definir a idade de 14 anos, inclusive os sociais-democratas da oposição. O número de mortos decorrentes do terremoto que atingiu a Colômbia na segunda-feira subiu para 281. Segundo dados do governo divulgados na noite de quinta-feira, mais de 3.900 pessoas ficaram feridas. 379 estão desaparecidos. Nesta sexta-feira, quinto dia de buscas, a esperança de encontrar mais sobreviventes é pequena. Em Cali, a terceira maior cidade do país, as equipes passaram por esforços de busca e resgate para a remoção dos escombros na maioria dos locais. O exército colombiano participa dos trabalhos de resgate nas cidades mais afetadas, como Cali, Pereira e Manizales. Ainda na quarta-feira, o governo da Colômbia declarou situação de desastre natural. A seguir, Brasil inicia reciprocidade contra os Estados Unidos por tarifas impostas pelo governo Trump.
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5: Doze horas, 7 minutos. O presidente do Supremo Tribunal Federal, Edson Fachin, afirmou nesta quinta-feira que a apuração de eventuais crimes deve se concentrar nas condutas investigadas e jamais na atividade jornalística legítima. A declaração de Edson Fachin ocorre em meio à crítica às operações determinada pelo ministro Alexandre de Moraes, que mirou fontes do jornalista Luiz Pablo, autor de reportagens críticas ao ministro Flávio Dino, que usava infraestrutura pública para atender interesses particulares, não somente dele, mas da sua família, da sua esposa, no estado onde ela mora. Ao abrir a sessão do plenário, Edson Fachin reafirmou o compromisso da corte com a liberdade de imprensa e com o direito dos jornalistas ao sigilo da fonte. Fachin afirmou ainda que a jurisprudência do STF sobre liberdade de imprensa e sigilo permanecerá íntegra e vinculante a todos os órgãos do Poder Judiciário. Já Moraes afirmou que o sigilo da fonte não pode ser usado para acobertar a prática de crimes. O Ministério do Trabalho e Emprego afirmou nesta quinta-feira que o emprego formal somou 2 milhões e 200 mil vagas abertas no parcial do primeiro semestre deste ano, o número de 3,6% maior em relação ao valor registrado no fim de 2025 e consta na relação anual de informações sociais. O setor de serviços é o que responde pelo maior número de empregos e também pelo maior salário. A remuneração média do trabalhador é de R$ 4.999. Na sequência, comércio, indústria, construção e agropecuária. O governo brasileiro informou nesta quinta-feira que deu início ao processo de aplicar medidas de reciprocidade contra os Estados Unidos por conta do tarifaço imposto pelo governo Donald Trump a produtos brasileiros. A lei da reciprocidade é um mecanismo que permite a um país aplicar a outra nação as mesmas medidas, restrições ou tarifas que sofreu por parte dela. O governo vai adotar contramedidas ordinárias, cujo pedido deve ser encaminhado ao Comitê Executivo de Gestão da Câmara de Comércio Exterior, com informações sobre a medida estrangeira que motivou a adoção de contramedidas, os setores brasileiros afetados e o impacto econômico. A proposta também deve passar por consulta pública em até 30 dias. A seguir, Santa Catarina cria rede para ampliar a internacionalização da economia.
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5: Doze horas, 12 minutos. Turismo pode ampliar a arrecadação e gerar renda para famílias do interior. Santa Catarina possui cerca de 91.600 pessoas com diagnóstico de transtorno do espectro autista, o equivalente a 1,2% da população de todo o estado. Desse total, 62% são do sexo masculino, com forte concentração em Joinville e Florianópolis, as duas maiores cidades do estado. Santa Catarina também conta com legislação específica de apoio a pessoas com autismo, além da emissão gratuita da carteira de identificação e de programas voltados à inclusão. Os dados são da Fundação Catarinense de Educação Especial e foram apresentados no Seminário Estadual de Autismo, realizado nesta quarta-feira na Assembleia Legislativa. O objetivo do evento foi capacitar profissionais da educação e fortalecer as políticas de inclusão escolar para estudantes com TEA. A Câmara Empresarial de Turismo da Fecomércio promoveu nesta quinta-feira uma reunião durante o Encato e Exprotel 2026, um dos principais eventos do setor hoteleiro do sul do Brasil. O encontro reuniu lideranças, especialistas e representantes do poder público para discutir pautas estratégicas para o desenvolvimento do turismo em Santa Catarina. A reunião foi conduzida pela vice-presidente do turismo da Fecomércio. O Encato e Exprotel destacaram a importância da articulação entre o setor produtivo e o poder público para avançar em pautas que impactam diretamente na competitividade do turismo catarinense. O estado precisa avançar em pautas estruturantes para o turismo, como conectividade, segurança jurídica e questões tributárias, além de sustentabilidade. Em reunião do Conselho das Federações Empresariais de Santa Catarina, o CONFEM, realizada essa semana, o secretário Paulo Bornhausen anunciou a criação da Rede Catarinense de Internacionalização, que visa unificar competências em uma estratégia única até 2030. O passo é decisivo para ampliar a inserção global da economia catarinense. A iniciativa nasce em sinergia com o setor produtivo. As confederações empresariais já indicaram especialistas para compor o grupo técnico. O plano estratégico se divide em 4 pilares: negócios, certificação, acesso ao mercado, competitividade e tecnologia e serviços e promoção comercial. A seguir, Epagre aponta boas oportunidades para produtores que investem na pecuária de corte. Organização inicia preparativos para a Oktoberfest 2026 na Santa Terezinha.
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9: Doze horas, 18 minutos. Feira Saberes e Sabores reúne artesanato e produtos da agricultura familiar. A informação é da secretária de Educação de Anchieta, Ana Paula Milan. Os preparativos finalizados para a realização da feira, que acontece amanhã, iniciativa que reúne produtores rurais, artesãos e representantes da agricultura familiar de Anchieta. Haverá exposição de produtos, artesanato e culinária. A programação é aguardada com expectativa pelos participantes, que terão a oportunidade de apresentar e comercializar sua produção. A feira também será uma oportunidade para demonstrar à comunidade parte do que é produzido no município. Segundo a secretária, a primeira edição representa uma pequena demonstração de uma estrutura que poderá ser ampliada futuramente, incentivando mais pessoas a participar e a comercializar os produtos produzidos em suas propriedades. A programação terá início às 8 horas e seguirá durante todo o dia. A organização também pretende divulgar o cronograma com as atividades previstas para que a população possa acompanhar a programação e conhecer os produtos disponíveis na feira. Feira valoriza a produção local e busca aproximar produtores dos consumidores. A informação é da Secretaria de Educação. A Feira Saberes e Sabores tem como objetivo fortalecer a produção local e incentivar a comunidade a consumir produtos produzidos em Anchieta. Segundo a secretária Ana Paula Milan, os alimentos fazem parte da rotina das famílias e a valorização da agricultura familiar pode contribuir para movimentar a economia local. A proposta é o fortalecimento da produção rural, que não represente uma concorrência direta com o comércio, mas sim uma forma de complementar a economia do município. A expectativa é que os recursos gerados com a comercialização dos produtos permaneçam em Anchieta e sejam novamente investidos pelas famílias e produtores locais. Feira Saberes e Sabores estreia neste sábado com produtos da agricultura familiar. Também haverá venda de artesanato. A informação é do secretário de Cultura e Turismo de Anchieta, Hernani Grabin. A primeira edição da Feira Saberes e Sabores será realizada neste sábado, dia 15, na praça. A iniciativa é organizada pela Secretaria de Turismo e Cultura, em parceria com produtores e artesãos de Anchieta. O objetivo é valorizar os produtos locais e fortalecer os trabalhadores envolvidos na agricultura familiar e no artesanato. O evento será realizado das 8 ao meio-dia, reunindo diferentes produtos da agricultura familiar e dos artesãos do município. O artesanato ganha espaço junto à feira, que preserva as tradições entre gerações. Segundo o secretário Grabin, a Feira dos Sabores e Saberes busca reconhecer trabalhos manuais, que muitas vezes são desenvolvidos de forma silenciosa pelas famílias. As técnicas utilizadas pelos artesãos, os materiais e os costumes são conhecimentos transmitidos entre gerações e ajudam a preservar características que fazem parte da identidade cultural do município. A feira também deverá possibilitar que novas gerações conheçam esses trabalhos e compreendam a importância da continuidade dessas tradições.
10: Epagre aponta boas oportunidades para produtores que investem na pecuária de corte. A informação é do extensionista Jonas Ramon. A pecuária de corte apresenta um cenário considerado promissor para produtores da região, especialmente diante dos atuais preços dos insumos utilizados na alimentação dos animais. É importante analisar as condições do solo, clima, disponibilidade de mão de obra, capacidade de investimento antes de definir o sistema de produção. Existem diferentes perfis de propriedades que podem trabalhar com a pecuária de corte, incluindo aquelas voltadas à terminação em confinamento, propriedades que realizam o ciclo completo. O preço do milho e o farelo de soja favorecem a atividade, já que os custos do concentrado estão mais baixos e podem melhorar a rentabilidade da terminação dos animais. O produtor precisa, no entanto, acompanhar o mercado e realizar um planejamento adequado. A demanda mundial por carne bovina continua elevada, especialmente em países como Estados Unidos e China. O Brasil mantém posição destaque de maior produtor de carne bovina do mundo.
11: Cada propriedade tem uma solução técnica que mais se adapta à sua realidade, principalmente enxergando aí a parte de solo, de clima, de disponibilidade de mão de obra e também disponibilidade de investimento. Na região nós temos três tipos de propriedade de gado de corte, Everton. Propriedades de cria, que vendem terneiro, propriedades de recria, que pegam esse terneiro e desenvolvem ele e vendem ele magro para um confinamento que faz a terceira fase, que seria a terminação. Aquelas propriedades que fazem ciclo completo, quando elas têm área e elas têm disponibilidade e instalações para isso, está bastante interessante do ponto de vista que hoje o milho está muito barato. Nós temos o milho a menos de R$1 o quilo e o farelo de soja a menos de R$2 o quilo. Então, por essa consequência, que é o valor do concentrado estar muito baixo, está valendo a pena também fazer a terminação nas propriedades. Agora, a gente sabe que o mercado é muito volátil.
10: 12 horas 24 minutos. Manejo adequado desde a cria pode aumentar o peso e valorizar os animais na propriedade. A informação é do extensionista da Epagre, Jonas Amon. Para aproveitar melhor o cenário da pecuária de corte, o produtor precisa investir em todas as etapas da criação, começando pela fase da cria. Conforme a avaliação da Epagre, uma boa produção de bezerros permite que o animal chegue às etapas seguintes com maior peso e melhor potencial de ganho. O extensionista explica que uma vaca de corte com 500 quilos deve ser capaz de desmamar o bezerro com cerca de 50% do próprio peso. Depois da desmama, o objetivo é desenvolver o animal durante o período de crescimento, buscando ganhos de aproximadamente 200 a 250 quilos ao longo de um ano, com custos controlados. Na fase de acabamento e terminação, a utilização de alimentos energéticos pode contribuir para melhorar o desempenho e a qualidade da carcaça, gerando mais renda ao produtor. Capacitação reúne empreendedores e trabalhadores para reforçar segurança alimentar. A informação é da extensionista da Epagre, Graziela Schnorr. Uma capacitação sobre manipulação de alimentos foi realizada no município, reunindo empreendimentos de turismo rural, representantes da administração municipal, comerciantes e pessoas ligadas à produção e comercialização de alimentos. Também participaram profissionais vinculados à Sala do Empreendedor do município. A atividade teve como objetivo repassar informações consideradas fundamentais para garantir a segurança alimentar nos estabelecimentos e propriedades. O encontro envolveu pessoas que atuam diretamente no atendimento ao público, incluindo empreendedores que recebem alunos, idosos, clientes e futuros turistas integrados a conhecer as prioridades participantes do projeto de turismo rural. O encontro reforçou higiene e cuidados em todas as etapas da produção de alimentos. Segundo a extensionista da Epagre de Princesa, Graziela Schnorr, entre os principais assuntos abordados durante a capacitação estiveram práticas adequadas de higiene aos espaços de trabalho, equipamentos e maquinários utilizados na manipulação dos alimentos. Também foram repassadas orientações sobre cuidados necessários durante a conservação de produtos, antes e depois do preparo.
12: Segundo Graziella, a capacitação destacou ainda a importância de seguir corretamente os procedimentos previstos na legislação relacionada à manipulação de alimentos. Cuidados que devem estar presentes em todas as etapas do processo, desde a conservação dos produtos até o preparo e a entrega ao consumidor.

0: Projeto busca ampliar prevenção à violência contra a mulher nas escolas. A informação é da coordenadora do CRAS de São José do Cedro, Renessi Eberhardt. Um projeto apresentado na Câmara de Vereadores propõe ampliar o trabalho de prevenção à violência contra a mulher dentro das salas de aula. A iniciativa pretende levar o tema para dentro do ambiente escolar, com ações voltadas à conscientização e à formação de crianças e adolescentes. Renessi destacou a importância da proposta diante dos desafios enfrentados atualmente pelas famílias. Segundo ela, a rotina de trabalho e os compromissos dos pais muitas vezes reduzem o tempo disponível para acompanhar de perto a educação dos filhos, tornando ainda mais importante o papel da escola na formação e na orientação das crianças. A proposta busca trabalhar desde cedo valores como respeito, cuidado, honestidade e convivência saudável. A intenção é que os estudantes compreendam a importância de respeitar as outras pessoas e, especialmente, que os meninos sejam orientados desde a infância sobre respeito às meninas, contribuindo para prevenir comportamentos violentos no futuro, e que os meninos sejam no futuro homens que respeitem as mulheres. CRAS reforça ações de conscientização e destaca a importância de ensinar respeito desde a infância. A informação é da coordenadora do órgão, Renessi Eberhardt. O trabalho de prevenção, segundo ela, está presente em atividades desenvolvidas nas escolas. E é importante que o trabalho também é realizado pelos oficineiros. Mesmo em oficinas voltadas a outras atividades, como artesanato, teatro, capoeira, são abordados temas relacionados ao respeito, ao cuidado e à prevenção da violência. Segundo Renessi, a proposta é aproveitar diferentes espaços de aprendizagem para fortalecer valores que possam ser levados para a vida toda. A orientação é para que crianças e adolescentes aprendam desde cedo a reconhecer a atitude de respeito e a compreender que nenhum tipo de violência deve ser considerado normal dentro das relações. A coordenadora considera que a educação preventiva precisa começar ainda na infância, para que os meninos cresçam compreendendo como devem tratar as meninas e futuramente as mulheres. A expectativa é que o trabalho desenvolvido nas escolas, aliado à participação das famílias e dos servidores públicos, contribua para formar uma nova geração mais consciente e preparada para combater a violência contra a mulher. Oktoberfest inicia preparativos com meses de antecedência para garantir boas atrações. A informação é de um dos coordenadores da Oktoberfest da Santa Terezinha, Nilvo Guich. A comissão organizadora começa a planejar cada edição com bastante antecedência. Segundo ele, a contratação das bandas é a primeira etapa, já que outubro é um período de grande procura por grupos especializados em festas típicas e culturais alemãs. A realização das eleições esse ano também reduziu a quantidade de finais de semana disponíveis para eventos, tornando a contratação de atrações ainda mais disputada. Dos 5 finais de semana que nós teremos no mês de outubro, 2 deles são reservados às eleições. Mesmo assim, a organização conseguiu definir uma programação musical para manter o perfil tradicional da festa e atender ao público que participa do evento. A escolha das bandas também considera a interação com o público. A banda Reis da Alegria retorna à programação esse ano e é conhecida por levar os músicos para perto dos participantes e criar momentos de interação durante a apresentação. Depois a banda Canecos assume o baile principal da Oktober da Santa Terezinha.
1: Ó, nós estamos aí hoje praticamente 70 dias, está aí a nossa 33ª edição da Oktober de Santa Terezinha. É, todo ano, principalmente contratações de bandas, começa quando você termina uma, às vezes até antes de terminar você já começa a programar a questão banda para o ano seguinte. Porque às vezes a pessoa pensa, bah, mas tem que pegar outra banda, mas nem sempre você consegue o que você pensa em pegar. Ou a banda é boa, já vendeu às vezes 2-3 anos ao todo, principalmente o mês de outubro. Outubro é o que mais perseguido pelas bandas. Então, os dias são escassos, é poucos. Esse ano ainda temos eleições no meio, né?
0: 12 horas, 33 minutos. Oktoberfest aposta na tradição, convivência e preços acessíveis para a população. A informação é de um dos coordenadores da Oktoberfest da Santa Teresinha, Nilvo Guich. A organização reforça que a festa tem como principal característica reunir todas as famílias com espaço para dançar, confraternizar e aproveitar as atrações durante o dia e a noite. A programação de domingo também permite que o público participe da festa durante o dia. Os organizadores trabalham para manter os preços próximos aos praticados no ano passado. Entre as opções previstas está Chopp da Brahma e uma outra marca alternativa com preço mais acessível, mantendo a preocupação com a qualidade e a variedade para o público. Com cerca de 70 dias de preparação até a realização da festa, a expectativa é reunir novamente moradores do Cedro e visitantes de toda a região, como Princesa, Guarujá, Guaraciaba, Anchieta, Palmasola, Dionísio e até pessoas do estado do Paraná. A 33ª Oktoberfest pretende preservar as tradições alemãs, valorizar o trabalho comunitário e manter a festa como um dos principais eventos culturais do Extremo Oeste. Projeto Raízes do Cedro amplia apoio aos pequenos produtores. A informação é do secretário Júlio Niederauer. A Prefeitura encaminhou à Câmara de Vereadores o projeto que incentiva e busca movimentar e fomentar as agroindústrias do município. O projeto foi idealizado com a participação de secretários e surgiu a partir de uma demanda apresentada pela Fiscalização e Vigilância Sanitária. A proposta pretende oferecer aos pequenos produtores condições para regularizar a produção e comercialização de alimentos. Muitos agricultores enfrentam dificuldades para cumprir todas as exigências legais, principalmente por causa de custos, burocracia e processo de regularização. A Prefeitura pretende transformar essa dificuldade em oportunidade de desenvolvimento, permitindo que produtores que já fabricam alimentos de qualidade possam se adequar às normas e comercializar de forma legal e segura. O município vai oferecer orientação especializada para regularização. Um dos principais pontos do Raízes do Cedro será a contratação pelo município de um profissional especializado na área de alimentos. A intenção é disponibilizar o acompanhamento de um veterinário para orientar os produtores que trabalham com produtos de origem animal durante o processo de regularização. O profissional deverá auxiliar os empreendedores no cumprimento das exigências sanitárias e na adequação dos espaços e processos de produção. Turismo pode ampliar a arrecadação e gerar renda para famílias do interior. A informação é da prefeita de Guarujá do Sul, Eliane Fanton. O fortalecimento do turismo é apontado como uma das alternativas para melhorar a movimentação econômica dos municípios e ampliar a geração de renda para a população. A presença de visitantes estimula o consumo de serviços, produtos e experiências, fazendo com que parte dos recursos permaneça na própria comunidade e contribua para a economia local. Entre as possibilidades estão o desenvolvimento do turismo rural e a valorização das belezas naturais existentes nas propriedades e comunidades do interior. Paisagens, amanhecer, pôr do sol e outros atrativos podem ser transformados em experiências para os visitantes acompanhados da oferta de produtos e serviços de qualidade. A proposta também envolve a participação de empreendedores locais que podem encontrar no turismo uma nova oportunidade de negócios. Com investimentos e divulgação, a expectativa é ampliar a renda das famílias e fortalecer as atividades desenvolvidas nos municípios. Municípios de toda a região buscam ampliar atrativos para manter turistas por mais tempo no Extremo Oeste. A informação é da prefeita de Guarujá do Sul, Eliane Fanton. O desenvolvimento turístico ainda está em fase de crescimento, mas conta com boas iniciativas. investimentos realizados nos últimos anos para dar continuidade às ações e ampliar a divulgação de atrativos, incentivar novos empreendedores a investirem no setor, aproveitando as características naturais da região. A integração entre os municípios é considerada fundamental para criar roteiros mais completos e estimular o visitante a permanecer por mais tempo na região. Com diferentes atrativos, em cidades próximas, os turistas podem encontrar opções variadas de passeios, serviços, gastronomia e experiências. Para ampliar o fluxo turístico, os municípios precisam oferecer diferentes atrações e trabalhar de forma conjunta na divulgação. A estratégia busca transformar o potencial existente em oportunidades concretas para o desenvolvimento econômico regional, geração de renda, empregos e valorização das comunidades do extremo oeste catarinense. A seguir, marido é preso após ameaçar a esposa acamada com facão. Homem é preso por suspeita de agredir a companheira. 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
0: Doze horas, 41 minutos. As últimas notícias do Globo em Foco. Marido é preso após ameaçar esposa acamada com facão. O fato aconteceu em Anchieta. A polícia militar prendeu ontem um homem no centro da cidade. Ele ameaçou a esposa que está acamada com um facão. A mulher tem 56 anos e contou aos policiais que o esposo de 67 anos estava fazendo diversas ameaças com um objeto, sendo que, em sua defesa, ela acabou atingindo o marido nas costas com uma faca. Em seguida, ela acionou a guarnição. Os policiais disseram que encontraram o homem embriagado, ainda com o facão na mão. Diante dos fatos, o objeto foi apreendido e ele foi preso em flagrante e encaminhado à delegacia para as medidas cabíveis. Homem é preso por suspeita de agredir a companheira. O fato aconteceu em Descanso. O homem de 31 anos foi preso na noite de ontem por suspeita de agredir a companheira de 21 anos no município de Descanso.

e afirmou que apenas teria se defendido das agressões da mulher. Diante da situação, a polícia militar efetuou a prisão do suspeito e o encaminhou à Delegacia de Polícia de São Miguel do Oeste para os procedimentos cabíveis. Motorista da educação é afastado após denúncia envolvendo uma aluna menor de idade. A Prefeitura de São Lourenço instaurou processo administrativo para apurar a denúncia envolvendo o motorista do transporte escolar do município e uma aluna menor. O servidor foi afastado das atividades enquanto os fatos são investigados. Segundo informações, a denúncia foi formalizada por meio de ofício e boletim de ocorrência. A Prefeitura divulgou nota no dia de hoje, informando que adotou as medidas administrativas cabíveis até a apuração dos fatos. A Prefeitura informou ainda que, devido à natureza do caso e à necessidade de preservar a identidade dos envolvidos, especialmente por se tratar de uma menor de idade, não foram divulgados mais detalhes ou informações que possam comprometer as investigações.

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Boa tarde.

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10: Boa tarde, ouvintes, 12h48.
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0: do Grêmio e do Internacional. O Inter, notícias do Inter, porque o Inter só joga na segunda-feira, né? Não tem jogo do Inter final de semana. É um prazão aí, um tempão para o Internacional treinar, né? E os jogadores também tiveram aquele momento de relaxar um pouquinho, descansar um pouquinho e voltar com tudo aí para o Campeonato Brasileiro. O Inter joga só na segunda, Jonathan. Boa tarde.
1: Boa tarde, Everton, Valdemar, aos amigos ouvintes da Rádio Cedro FM. Felizmente, um jogo mais fácil para o Inter, né? Após uma sequência de jogos conturbados aí com Flamengo, Palmeiras, Corinthians, o Internacional enfrenta segunda-feira um time que tem um certo favoritismo. Joga contra o Remo, adversário direto, né? Hoje o Inter 23, Remo 22. Um jogo para o Internacional até botar uma gordurinha para fugir do rebaixamento.
0: Lembrando que o Grêmio e o Remo, e o Internacional e o Remo não foram bem. Foram jogos assim, muito equilibrados dos dois times. O Remo, inclusive, botou o Grêmio na roda. O Grêmio não perdeu, mas quase. O Grêmio já joga no final de semana. Jogo importante e um jogo para buscar uma vitória contra o Atlético, Valdemar. Boa tarde.
2: Boa tarde, Everton, também o Jonathan. É meio difícil, né? Já contra o Atlético Mineiro fora de casa. Hoje o Atlético Mineiro não está tão bem assim no campeonato, né? Hoje ocupa a 11ª colocação com 29 pontos, mas por jogar fora de casa, eu acho que é um jogo bem complicado, né? Vamos lá, buscar um pontinho já ajuda, eu acho que tem que jogar com estratégias, né? 25 pontos o Grêmio hoje, iria para 26, e se tiver uma vitória, eu acho que seria sensacional.
0: Tem rodada do Campeonato Municipal de Futsal hoje, né, Valdemar? Com transmissão da Rádio Cedro FM, inclusive.
2: É, hoje se define os dois finalistas, tanto da Série Prata quanto da Série Ouro, né? Então, já tem o Internacional da Linha São João na Prata, esperando já o seu adversário. E também já tem o Corinthians da São Germano na Série Ouro, também já está esperando o seu adversário. Hoje, a partir das 20 horas, então, se define. Antes também tem um jogo aí pelo Master, que também aí está... vai se definir, né? Que vai para a final também contra o Master.
0: Master, ainda não, mas veterano, ano que vem, Valdemar da Rosa atuando por São José do Cedro.
2: Ainda não.
1: Tem mais que a contratação de peso.
2: Mas vou assim que eu puder transferir meu título pro Cedro, vou transferir pro
0: Cedro. É acima dos quanto? 40?
2: Eu acho que é acima dos 40, né?
0: E tu tem 30 aí?
2: 36, eu não 36. Sei que eles me pegam como um jogador surpresa, né?
0: É, não, mas tu tem a situação também de não apresentar identidade, né? Não, vai lá e só. Porque as pessoas confiam em ti, dizem assim, ó. Não, eu tenho 40 anos, e os caras vão acreditar? Se tu disser eu tenho 45, eles vão acreditar.
2: Eu sempre vou fazer o certo,
1: mais,
2: né?
1: E achei curioso, porque foi o primeiro ano que eu me envolvi, mas não tem mais esse negócio. Na época eu tinha carteirinha, tinha identidade.
2: Por esse fato jogo, das né? pessoas confiar em mim, mais, eu não posso queimar a minha carteira, né?
1: Não tem mais. Não,
2: eu aumento pra eles uma vez, nunca mais acredita em mim, né?
0: Daí, não, mas eu quero dizer que tu passa por 40.
2: Até por mais, pelo tanto do que eu já bati.
0: Trabalhador. Né?
2: Bati carteira na estrada de chão aí, até mais. Hoje o cara me deu até 50, né? Se bobear.
1: Rodou com o pneu careca.
2: Se deixar a barba crescer, também, tá branca,
0: nem,
2: né?
0: Nem tanto assim, 50 não, né?
2: 50.
0: É.
2: Corpo velho de 80.
0: Corpo velho. Corpinho de 18.
2: Peguei alguma estrada de chão já, né? Deus me livre.
0: O Jonathan tá louco pra falar do destaque negativo do Botafogo, né?
1: Pois é. 6-1, cara. O Valdemar nem ficou sabendo, garanto.
0: Não, eu não sabia.
2: Eu não acompanho futebol, né?
0: Eu não sabia.
1: Como é que é o nome do time que ganhou?
0: Caramba, também?
2: Aí tu já quer me...
1: 6-1. Não, eu falo isso porque é um time tão pequeno, de tão pouca expressão, e o Botafogo conseguiu perder de 6-1, cara.
2: Até quando eu ouvi isso, eu achei que era o Botafogo que tinha ganhado de 6-1. Eu voltei pra ouvir,
1: cara. Nem sei de onde que é esse clube aí.
0: Eu acho que é o único jogo que não tem mais volta, que já tá definido, eu acho, é esse, né?
2: Tá louco.
0: Foi o último jogo. Difícil. O que tu achou do bicho velho ali num pintão de rico?
2: Pois é, eu tava olhando ele aí hoje, veio.
0: Não, te viu, tem que ver.
1: Fatiotado hoje.
0: Não, e ele tem que ver. Ele botar o paletó?
1: O
0: Blazer. Bah! Tá num pintão de rico mesmo, viu? De verdade. Eu, quando eu vi ele.
1: Fazer umas fotos aí hoje.
0: É, eu achei. É o governador do Rio Grande do Sul que veio passear pra cá.
2: Agora vem bastante político pra cá.
1: O Rio Grande do Sul é tu, cara.
0: Não. Quer dizer, achei que era o Ratinho Júnior do Paraná.
2: Ele pode até não ser o governador do Rio Grande do Sul, mas que ele tem os mesmos gostos, ele tem.
0: Não, isso não.
1: Falando Everton?
0: Tô fora.
2: Você?
1: Claro. Não, tá certo.
2: E nada contra também.
1: Não, justo.
2: Tu é meu amigo e se... Tamo junto.
0: Nem tão junto assim. Viu, essa camisa da florzinha, isso aí deve estar uns 450.
1: Cara, se eu te contar a história disso aqui, sou risado, mas não posso contar no
2: ar. O menino ganhou do presente essa aí.
1: Não, eu fui junto. Posso contar a história?
2: Claro, claro. Isso não é muito comprida, né?
1: Eu fui junto com o Rabicó uma vez, para São Miguel. E ele falou que tinha que passar, ele tinha que passar numa loja, comprar uma roupa que ia para uma viagem e tal. E ele foi lá, comprou. E eu fui junto, né? Tava assessorando ali, né? E daí, cara, a moça veio me oferecer a tal das camisas. E quando eu cheguei no ambiente, eu imaginei, cara, camiseta boa, né? Do Danina e tal. Só que eu não sei muito dizer não. E aí a moça veio me oferecer a camisa.
0: A guria era bonita e tu ficou...
1: E eu, não,
0: vou dar uma de galo velho.
1: E eu, cara, não sei dizer não e acabei comprando a camisa. Paguei R$450 essa camisa.
0: Sai, fora. Mas vale a pena. Eu não sabia. Não sabia da história, mas falei porque é o... É o que, né? Eu e o Valdemar, nós podemos até ficar meio assim, constrangido de não comprar, de não dizer não, mas daí eu não tenho na carteira, né, Valdir?
2: Eu digo com as três letras, não.
1: Parcelando, muito obrigado. Bem, qualquer compra é compra.
0: Linda, mas eu já digo que não tenho cartão de crédito.
2: Esses 400, eu vou deixar rendendo lá no RDC, lá que no final do mês.
1: Fui querer fazer dar uma de bonitão, de panca ali, né? Não vou dizer não, né?
0: Só que assim,
1: faz tempo já, né?
0: Se tu continuar assim, sem engordecer,
1: emagrecendo agora,
0: então, viu? Agora. E a camisa vai durar 14, muitos anos, tá? Viu? Pode botar 5, 6 anos, 8 anos que
1: quando o ritmo que eu uso dura até mais, né?
2: Quando a coisa é boa. Eu já penso diferente. Eu já penso em comprar as roupinhas mais comum, porque daí tu pode trocar mais vezes, né, cara?
1: Tem que ter umas especial para as ocasiões especial. O cara que é cerimonialista de um evento, por exemplo.
0: Camisa mais comum
1: é chegar na rádio. Não tem como tu chegar num evento para tu apresentar.
2: Para mim, a ocasião mais especial é eu chegar em casa. E eu normalmente ando pelado, né?
0: Em casa pelado.
2: Para mim, a ocasião mais especial é essa.
0: É.
2: De cueca por dentro de casa
0: e tal. E o viu, mas assim, daí quer falar o quê? Ele vai apresentar Garota Soberanas, não sei o quê, ele já
2: claro,
0: ganha.
2: Já
0: ganha 600 conto de cachê, né?
2: Tem esse lado.
1: Tudo você paga, né? Às vezes não recebe, às vezes fica pendente para pagar ainda, né? Fazer o quê? Faz parte do processo, né? 12 horas com 55 minutos. 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
2: Rodada então hoje do Campeonato Municipal aqui de São José do Cedro pelo Master Estrela do Oriente. E o Shane Schupp se enfrenta pela semifinal. Quem ganhar vai para a final. O Juventus também enfrenta a equipe do Realeza na Série Prata. Quem vencer enfrenta o Internacional na grande final aí da Série Prata. Na Série Ouro, Real Bonfante Móveis versus Real LG Instalações. Quem ganhar enfrenta o Corinthians. Os jogos hoje lá na São Domingos. E a expectativa é de um grande jogo, né? Grandes jogos, na verdade. Os três jogos aí. Como é decisão, com certeza ganha mais emoção ainda o Campeonato Municipal de São José do Cedro, né? Já estamos aí na reta final, aí já se definindo já finalistas, provavelmente semana que vem já aconteça as finais aí também, tanto aí da Série Prata, Série Ouro, também o Master já indo para as finais e também temos o veterano também que vai ter jogos provavelmente na semana que vem para definir os finalistas. Temos informações aqui também do município lá de Princesa, nosso amigo Matiello. Um abração para o Matiello aí. Hoje encontrei ele, estava almoçando lá no Alexandre Copati. O Matiello sempre nos manda as informações muito bem detalhadas aqui, ó. Bom dia, vai começar na próxima semana, né, o Campeonato Municipal de Bocha Rafa Volo em Casais. A confirmação do secretário municipal de esportes, Josemar Chauri, e de acordo com ele, o resgate da modalidade atende uma reivindicação dos próprios casais. E após 10 anos, a competição vai ser retomada com 16 casais. Eles foram divididos em 4 chaves. Então será as seguintes chaves. Olha que legal, que bacana, né? Uma competição onde vai envolver casais. Há 10 anos já não tinha essa competição lá no município de Princesa. Parabéns aí ao secretário, o Josi, parabéns aos envolvidos, o pessoal que reivindicou então para jogar. O bacana, né? Às vezes não tem tanto tempo assim de fazer algo diferente, então vai ser um algo diferente. Lá jogar casal contra casal vai ser bacana. A chave A ficou dividida da seguinte forma: o Alberto e a Ana Robert, o Sidemar e a Jane Machado, o Elgário e a Cleci Lando, o Josemar e a Jaqueline Chaura. Então, na chave B, o Edgar e a Solange Lamberti, Vladimir e a Juliana Nou, Paulo e a Cléria Epin, Wilson e a Marinês Bril. Já na chave C, o Altair e a Marli Bruzio, o Anacleto e a Claudete Sturm, Valtair e a Juliane Epin, Wilson e a Marinês Stuane. Na chave D, vai ter o Artêmio e a Begair Sturm, César e a Laura Oesel, César e a Mary Boligon, Laércio e a Terezinha Schneider, ou Schneider, né? Primeira rodada já acontece, agora no dia 20 de agosto, início 19 horas, com a seguinte programação dos jogos, lá na cancha da linha Moquém, tá? Dia 20 de agosto. Provavelmente vai um monte de gente assistir, porque é legal, né? Os casais se enfrentando. Ó, primeiro jogo, então, o Sidemar e a Jane Machado se enfrentam, vão jogar contra o Alberto e a Ana Robert. Segundo jogo, o Paulo e a Cléria Epin enfrentam o Edgar e a Solange Lamberti. O terceiro jogo, o Altair e a Marli Bruzio versus Valtair e a Juliane Epin. É, aí então. O quarto jogo, Wilson e a Marinês Bril e o Vladimir e a Juliana Nou, então, se enfrentam nesses confrontos. Já lá na cancha da Linha União também vai ter rodada. Primeiro jogo vai se enfrentar lá o Anacleto e a Claudete Sturm, vão enfrentar o Wilson e a Marinês Stuane. O segundo jogo, César e a Mary Boligon versus o Laércio e a Terezinha Schneider. Terceiro jogo, Josemar e a Jaqueline Schauren enfrentam o Eugário e a Classi Lam. E o quarto jogo, fechando então a rodada, o César e a Laura Oesel enfrentam o Artêmio e a Begair Sturm. Campeonato Municipal de Bocha Rafa Volo individual também tem rodada. Na noite de ontem teve jogos, aconteceram 7 jogos ontem, então esse é o individual. O Edemar Hubert 12, 9 para Wilson Bril. Diego Dalo 12, 7 para o Diogo Bruzo. Vladimir Nou 6, 12 para o Alberto Robert. César Oesel 12, 3 para o Jefferson Wagner. Laércio Schneider 10, 12 para o Luan Sold. Ivonei Boganhagen 12, 0 para o Cauã Soldi, Fabiano dos Santos 7, 12 para o Anacleto Stuane. Próxima rodada, terça-feira, 18 de agosto, 19 horas. Anacleto da Moquém, primeiro jogo, Valtecir Dalo e René Diedrich, Sidney Escapim e Clairton Schneider, Maicon Boff e Fabiano dos Santos, Alberto Robert e o Jefferson Wagner. E lá na cancha da Linha União, Luiz Lisefeld e o Daniel Ludwig, Ivanei Buguenhag e o Paulo Simes, Anderson Nou e o Valmor Angler, e o último jogo, Adelar Buguenhag e o Victor Hubert. Bastante jogos aí de bocha, né? Então, tanto no individual como casal também, lá no município de Princesa.
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2: Antes da gente ir para o debate, só trazer os resultados aqui da Libertadores, né? Teve jogos, e o interessante, Jonathan, todos os jogos empatados, olha que legal, né? Todos os jogos empatados, teve o Estudiantes 1 para a Universidade Católica, Rosário Central 0-0 para o Corinthians, Cruzeiro 1, Flamengo 0, 1-1, né? O Cruzeiro 1, Flamengo 1. Também teve Mirassol 1-1 também para a EDU, Palmeiras 1-1 para o Cerro Porteño, teve também o Platense 1 e o Coquimbo Unido também 1. Todos jogos empatados, e o Fluminense empatou com o Independiente Rivadavia. É esse aí mesmo, né? Aí, então 0-0. O jogo que estava marcado para ser com o Tolima e o Independiente del Valle não acontece devido aos furacões que aconteceram, tornados e tantas coisas que aconteceu lá na Venezuela, então foi adiado. Mas interessante que todos os jogos empatados, não teve ninguém que venceu na rodada de ida da Libertadores. E a Sul-Americana também, João, se quiser trazer aí, não sei se tu tem aberto aí.
1: Sul-Americana.
2: Os jogos também, né? Interessante a gente trazer também aí os jogos da Sul-Americana também. Teve...
1: É um meio de semana com poucos gols, né? Nós comentávamos ainda ontem aqui na bancada sobre a questão dos empates. Na Sul-Americana, os jogos desse meio de semana. Começou ainda na terça-feira com o Boca vencendo o Recoleta por 3-1. Na mesma terça, o Bolívar e São Paulo, né, que a gente já comentou, 1-1. O Deportivo Torque, que passou em primeiro na chave do Grêmio, venceu o Tigre da Argentina por 1-0. O Atlético Mineiro venceu o Bragantino fora de casa também por 1-0. O Santos venceu ontem o Macará por 2-1. Um jogo bem, bem interessante do Santos. Fez um bom jogo ontem a equipe do Santos. O Vasco da Gama empatou com o Olímpia em 0-0. E claro, o destaque que a gente comentou, que nós falamos aqui, a questão aí do Botafogo, né? Que teve uma atuação ridícula ontem, né? Em 10 minutos tomou 3 ou 4 gols, se eu não me engano, e perdeu aí o jogo por 6-1, a equipe do Cienciano. Eu confesso que, obviamente, já ouvi falar, né, nesse ano dessa equipe, mas pouco se fala, né, do Cienciano, um time peruano. Muito fraco, né? Muito fraco a equipe, e mesmo assim o Botafogo conseguiu aí perder por esse placar de 6-1. Um feito histórico, certamente, para a equipe do Cienciano, e histórico também para o Botafogo, né? Que perdeu de forma vexatória. E como o Everton comentou, acho que dificilmente esse resultado pode ser revertido, apesar que a gente já viu muita coisa no futebol acontecer, mas olha, você reverter um 6-1 aí é difícil. Então, o que faltou de gol, faltou de resultado elástico aí na Libertadores e na Sul-Americana, acabou sobrando nesse confronto entre do Botafogo, né? Pro azar do Botafogo, o Botafogo acabou perdendo. Mas, de fato, chama muita atenção, Valdemar, só empates, né? Na Libertadores, apenas empates, empates, empates com gols ou 0-0. Nenhum time mostrando a superioridade, o que vem de encontro que a gente estava comentando lá no início da Sul-Americana, né? Obviamente que a Libertadores é muito maior, é muito mais vislumbrada por todos, tem grandes equipes também, mas essa Sul-Americana está entregando muito mais do que a Libertadores até aqui, né? Como o Grêmio sendo eliminado, como esse resultado agora do Cienciano e outros fatos, né? E até mesmo da quantidade de times já campeões de Libertadores, inclusive dentro da Sul-Americana, que inclusive o Grêmio já deixou a competição, né? Mas temos Santos, temos aí São Paulo, Atlético Mineiro, são times já campeões com muita história dentro da Libertadores, que estão esse ano disputando a Sul-Americana. Então traz um pouco desse contraste, né? Por estarem numa má fase, eu usaria essa referência.
0: A Sul-Americana, ela sempre foi tratada, e é certo esse apelido que deram, é a segundona da Libertadores, né? Libertadores é a principal, e a Sul-Americana é a segundona, é a Série B da Libertadores, tanto que os times que caem fora na primeira fase da Libertadores, eles caem para a Sul-Americana, eles vão jogar a Sul-Americana. Não sei se agora eles continuam indo jogar, eles vão jogar os playoffs lá, acho que eles vão jogar os playoffs, né?
1: Não, agora já foi.
0: Já foi, né? Já foi. Então, mas assim, o resultado que nós tivemos ontem do Botafogo, isso é resultado de várzea, né, cara? Isso é resultado de campeonato municipal aí que a gente vê nos campeonatos varzianos aí dos municípios do Brasil todo, né? Cara, 6-1 não é resultado de time profissional, cara, levar 6-1. E aí, vai levar de um time bom. E aí, time bom, eu cito o Palmeiras e o Flamengo, é uma coisa. Mas não leva. 6-1 é vexatório, viu? É realmente feio, feio. Palmeiras e Flamengo eu cito porque são os dois melhores times do futebol americano, sul-americano e também da América Central. Os Estados Unidos não tem futebol lá, os caras... É beisebol e outros esportes lá que eles gostam. Mas os dois times são times que têm chegado muito próximos, sido campeões. Ano passado foi o Flamengo, ano retrasado foi o Palmeiras. Então os times brasileiros estão se destacando muito. E aí você perder para um time como esse, ou perder para um time tradicional, como por exemplo, se fosse perder para o Boca Juniors, que também está na Sul-Americana, mas está mal, está se recuperando agora. Ou perder para o River Plate, que é multicampeão nos últimos anos, tanto de Libertadores quanto de outras competições internacionais, mas perder para o Cienciano é brabo, né? É complicado. E o jogo foi normal, não teve monte de expulsão, não teve nada, né? Foi um jogo normal, né, Jonathan?
1: Foi no feeling, né? Aqueles 10, 15 minutinhos ali, contando com a paralisação para a água no primeiro tempo, que a equipe do peruana fez 3 ou 4 gols, né? Então desmoralizou completamente aí, deixou para baixo.
0: E de um país que nem vai para a Copa do Mundo, né? Nem vai para a Copa.
1: A única tradição que teve foi quando, que fez a final aí, os últimos anos aí, que fez uma final de Copa América com o Brasil só.
0: Tu chegou a ver aquele jogo, viu, o Peru entrando em campo, não, contra o Brasil?
1: Não vou esquecer os caras, não vou esquecer.
0: Não, agora foi o Cano, né?
1: É, aquele é o Cano.
0: Foi o Cano.
1: Já pensou o Cano jogando no Peru, cara, coisa séria. Mas eu lembro, mas foi um lampejo de um ano, dois anos, né, dois ciclos que o Peru...
0: Esse jogo dava para ter assistido, passou na Cazé TV, né? Ou só as imagens aí dos melhores...
1: Cara, eu não sei se foi transmitido ao vivo, mas eu acho que foi lances em tempo real. No caso, o lance acontecia, a narração era com uma imagem, e aí eles iam narrando o lance conforme acontecia. Tipo, passava um tempo, eles mostravam o lance, né?
0: Uhum.
1: Eu sei que o ESPN está transmitindo esse ano, né? O canal Gold também está transmitindo. Não sei se está no YouTube também. Na verdade, muito perdido, né? Uma vez você ligava num, dois canais, estava o jogo ali. Agora você tem que ir na internet primeiro, pesquisar onde está passando o jogo, para depois você achar para poder acompanhar, né? Mas foi um jogo feio, né? Ridículo do Botafogo ontem. Uma das piores, mais vexatórias partidas aí que o Botafogo já teve nos últimos anos, né? 13 horas com 10 minutos, Postos Bobinotti, seu carro ou caminhão merece o melhor combustível e você merece o melhor atendimento, produtos com qualidade comprovada, isso você só encontra nos Postos Bobinotti. 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
0: Internet está travando aí e hoje de manhã já deu problema, né, Valdemar? Hoje deu problema na internet, então se o seu celular está no Wi-Fi somente, e é problema na internet, problema do servidor, né? Não sei se são todos os servidores que estão com uma situação assim, mas enfim, essa é a situação que nós temos, então está travando bastante. Bastante não, aqui faz 5 minutos já que travou, né? Eu estava querendo abrir alguns lances, aí, algumas informações, né? Mas tá lentinha a internet. E do Grêmio aí, o que esperar do Grêmio? Um empate seria um resultado bom, vocês acham, por jogar fora de casa?
2: Eu acho que o Grêmio, por jogar contra o Atlético Mineiro fora de casa, um empate seria bom, né? Trazer um pontinho, acho que não seria de mau grado pro Grêmio, né? O que não dá para você perder aí, voltar toda a situação novamente aí que o Grêmio está vivendo. Mas eu acho que jogar contra o Atlético Mineiro fora de casa é bem complicado, é bem difícil. Vamos esperar para ver, né? O Grêmio tem surpreendido em alguns jogos aí, mesmo não jogando bem, tem vencido. Então, por que não, né? De repente vencer aí mesmo não jogando bem.
1: O Grêmio que tem uma eventual sorte, quem sabe, depender da estratégia logística aí do Atlético, de pegar um Atlético um pouco misto, né? Porque o Atlético tem jogo na quarta-feira pela Copa Sul-Americana. Então, quem sabe o Grêmio pode ir até Minas e pegar um time meio misto do Atlético Mineiro, né? Concordo com os colegas, acho que o Atlético não vive um grande momento, né? Não era o Atlético que botava medo até, sei lá, duas temporadas atrás. Mas é um jogo fora de casa, né? O Grêmio tem bastante dificuldades com jogos fora de casa. Qualquer empate aqui...
0: Não é o Atlético do Cuca, tu quer dizer?
1: Oi?
0: Não é o Atlético do Cuca?
1: O Cuca tá no Santos, né?
0: Pois é, não é o Atlético do Cuca?
1: Sim,
0: é.
1: Sim. Né? O Atlético aí do, na época do Cuca era bem melhor, né?
0: Tava, tava firmão. Eles jogaram. Não jogaram, Valdemar, final da Libertadores? Eles e Palmeiras, se não me engano, né?
1: Não, não.
2: Acho que não.
0: Não teve? Eu achei que eles tinham jogado a final de.
1: O Atlético perdeu muitos jogadores, né? Perdeu. Perdeu o Hulk, perdeu o Arana, acho que o Scarpa também não tá mais, né? Perdeu bastante gente.
0: Perdeu o Hulk, o Homem-Aranha.
1: O Hulk, o Miranha.
0: O Jaspion.
1: Você foi tudo os Vingadores do Atlético Mineiro. Mas é, o Grêmio encontra muita dificuldade jogando fora de casa, né? Então, qualquer empate que eventualmente viesse o Grêmio conseguir é um bom resultado. Gostei do horário, né? Domingo, 4 horas da tarde. Acho que o horário mais tradicional de futebol existente no mundo é esse, né? Domingo, 4 horas da tarde. A gente vê tão pouco, né? Jogos nesse horário.
0: Menos na Europa, né?
1: Não, no Brasil, né? No Brasil, né? No Brasil, lembro que...
0: Na Argentina.
1: A grande...
0: Toda a América do Sul aqui, né?
1: Muito por conta das transmissões, né? Da Globo, enfim, os jogos... No Brasileirão mais 2015, 16, 17, era tudo 4 horas da tarde, né? Agora começou, muito por conta dessa democratização, né, das transmissões, acabou dispersando um pouco dos horários, né? Que uma vez, o Everton vai concordar comigo, o Valdemar também, os jogos não tinham horário para acontecer, era sempre depois da novela, né? Então era depois da novela de noite e no domingo depois aí do caldeirão do Hulk.
2: Tomar no rabo a Globo. Né? Toma a Globo no rabo.
1: Então era sempre assim, né? Era sempre esse monopólio que a Globo tinha, né? Sobre inclusive os horários de transmissão das partidas do
0: campeonato. Eles que definiam, né? Exatamente. Eles que definiam, né?
1: Hoje a gente vê jogo às 11, por exemplo, nesse final de semana tem jogo às 11, tem jogo às 4, 6h30, 7h30, jogo na segunda-feira também. Essa da segunda-feira foi uma proposta, acho que inclusive da Globo na época, né? Que eles fizeram a proposta de ter esses jogos na segunda-feira para depois do jogo ter uma conversa ali com os jogadores e tal. O jogo se manteve, a proposta do pós-jogo com os atletas não tem mais, né? Como é que era? A roda de amigos, era o Galvão Bueno que conduzia ainda esse programa, se não me engano.
0: E o pessoal fazia os jogos no sábado à tarde, parava o Faustão, parava o Domingão do Faustão para ter o jogo e depois continuava o programa. Aí teve uma época que começava depois do jogo, então. Aí eles botavam uma sessão aventura ali, alguma coisa ali, domingo de...
1: É, eu acho legal quando o Brasil, enfim, quem organiza aí a tabela de jogos, faz esses jogos assim, termina um jogo, já começa outro. Para quem gosta de futebol, gosta de assistir, vai ficar um final de semana em casa, por exemplo, é bom. Eu sei que a Premier League, né, ela tem um dia, não sei se são uma vez no mês, como é que é, mas tem um dia lá de competição que começa às 8 horas da manhã e vai até de tarde. Termina um jogo, começa outro. Termina um jogo, começa outro, né? Por exemplo, no sábado, nessa rodada tá acontecendo isso amanhã, né?
0: Começa... Acha que o Valdemar ia ser bom para ele maratonar futebol?
1: Maratonar futebol, né?
0: Quem gosta, né? Maratonar, cara. Hoje os caras estão, né? Mas se você quer maratonar... Já maratonou alguma vez, Valdi?
2: Nada.
0: Nunca maratonou assim, 3 ou 4 assim, atrás, uma atrás da outra, não, partida de futebol assistindo?
2: Eu gosto de uma só.
0: Ah, tá, bem.
2: Sou de pegar muitas, né?
0: Bem tenteadinho.
2: Uma vez por dia, por dias diferentes, né?
0: Ah, tá.
2: Mas o Jonathan gosta de assistir bastante isso. O Jonathan ultimamente parece que eles rastelão, sabe?
0: Uhum.
2: Parece curva de rio, que vier ele segura.
0: Pois é.
2: Por isso que ele tá bonitão assim, ele tem um encontro depois do...
0: Eu acho que ele tem.
2: Depois
1: tudo
2: do
1: trabalho, tudo é trabalho.
2: Depois das 5 ele tem um encontro.
0: Por que tu acha que ele deixa a barba?
2: Pra ficar mais bonito.
0: E como é que não fica?
1: Não tá adiantando muito. Tá resolvendo. Como é que é? Tem aquela passagem bíblica, né? E nele não havia beleza alguma.
0: O Valdemar também, o Valdemar, uma época, ele deixava o cavanhaque, né? Ah, deixava o cavanhaquezinho.
2: Deixa ficar diferente,
0: né? Tadinho, né? É, não. Não tô falando de beleza, mas faz tempo que tu não deixa mais também, né? Que tu tá só...
2: É que branqueou muito a minha barba, né, cara? É. Aí eu deixo, tem muito fio branco, né? Na verdade, tinha que pintar já, né?
0: Pois é. Ficar...
2: Que nem o teu cabelinho que tu pinta, hein?
0: Dá uma olhada só.
2: Tá na hora de pintar de novo, tá meio branco por baixo. Tu quer que eu te dê uma pintada? Ou é só o Santos?
0: Só se tu insistir.
2: É só o Santos que... O Jonathan vai começar a pintar a barba dele lá também. Barba ruiva.
0: Não, o Jonathan ruiva. É normal assim, né?
1: Natural.
0: Eu também tenho barba ruiva. Tinha, né? Agora tá meio grisalha, né? Mas é.
1: Aproveitar, né? Enquanto o cara não fica velho, fica branco.
2: Meu Deus, ele tinha um pelinho branco, agora é boleiras, né, cara? Tá louco. Coisa de louco.
0: Mas só na barba?
2: Só na barba. O resto é o depilo tudo, né?
0: Ah, tá.
2: Pra parecer maior.
0: Tu conta. Que barba. Tu... E nos braços também? Passa, não.
2: Pois é, pra parecer maior.
0: Ah, nos braços também.
2: O Jones já leva pro outro lado, cara. Ele acha que o cara tá falando besteira.
1: Não falei
2: não,
1: nada aqui.
2: É, mas ficou vermelho, homem.
1: Não, fui me coçar aqui, né? O que falou foi o Everton.
0: Tu também, foi, tu também é adepto ao Ultraman? A depilação, assim?
1: É Jonathan, né? Ultraman?
0: É.
1: O que é isso?
0: Ultraman é o aparelho aquele que...
2: Depila?
1: Não
0: é.
1: Tenho esse.
0: Man é homem, ultra é... Não, mas tu é...
2: O Jonathan é mais raiz, né?
0: Tu é depilativo ou não?
1: Sim.
0: Ah, tá.
2: As coxas tu depila?
1: Não. Eu não jogo bola, né? Os caras dizem que tem que depilar porque joga futebol.
2: Tem nada a ver.
0: Mas por que o pessoal diz é...
2: Não
1: faço
2: ver.
1: Ideia.
0: Por causa do vento, assim, a hora que tu tá correndo pra não...
1: Não faço ideia, cara. Não jogo nesse nível ainda.
0: Vai, nem vai jogar, né?
1: Jamais.
0: Futebol é raiz. Quando o cara é bom, dá desde gurizinho. Tu
1: com 30 anos...
0: Tu é vibrador, né?
1: Não tem o que fazer, né? 30 anos já foi, né? Que nem o Valdemar, querendo voltar a jogar agora, né?
0: Não,
1: 40 anos que eu vou
2: mas quem
1: jogar.
2: Joga bola não desaprende.
0: Ele não desaprende, né? O detalhe. Não, o Valdemar quer voltar agora depois da lesão, né? Sim. Depois da lesão, né? Porque.
1: Depois da cirurgia, né?
2: É. Agora eu vou jogar no.
0: Quem é que foi que deu uma entrada no Valdemar um dia? Eu acho que foi.
2: Foi o Valdemiro?
0: O Valdemiro pegou. E o Valdemiro, mas pensa num cara gente boa, mandar um abraço pra ele, amigo da gente e tudo.
2: Gente boa, mas não popa, né?
0: Não popa. E o Valdemar dominou a bola aqui, né? O cara tocou a bola, o Valdemar dominou aqui, dominou e protegeu, né? E ele, pá, cara. E aí eu tava assistindo lá, né? Quase joguei a garrafa que eu tinha na mão, ó. E aí eu disse, ô louco, velho, esse é o nosso principal atleta aí. Sem querer nada, não. Tem que ver que entrada ele deu por trás do Valdemar.
2: Bem feio, pois ele teve que colocar no lugar.
0: Pois não. Aí eu descobri, homem, que ele tinha meio um convênio com o irmão dele.
1: Com o Ade.
0: E ele chegava firme e o cara ia arrumar lá no Ade depois, né? E chegava no final da semana, ó. Quantos teve aí de futebol? 8, então, ó.
2: Rachar o cachê.
1: 15%, 20%.
0: Ei, Valdemiro, tu viu? Eu te convidei pra ir tomar um café, um mate com nós aí na rádio, né? Mas o Jonathan tem conversado com ele, né?
1: Passei esses dias.
0: Grande Valdemiro, né?
1: Sei lá.
2: Gente boa, Valdemiro.
0: Gente boa demais, vá. Foi meu professor de bolão, cara.
2: É?
0: Não, eu jogava bolão desde guri, né? Mas assim, eu não conhecia.
2: Tava meio desativado.
0: Não conhecia muito a cancha. Desativado total, né, cara? Não, o cara não. E bolão, sinuca, futebol, andar de bicicleta, até namoro, cara. Se tu fica muito tempo sem fazer, o cara perde o jeito, né?
2: Ah, se o cara não namorar meio seguido.
0: É, perde o jeito, né?
2: Por isso que o cara tem mais ou menos na semana, umas 4-5 vezes por semana, dá.
0: Por isso que o Valdemar
2: até
0: nunca.
2: Até a forma de conquistar.
0: O Valdemar diz que nunca perdeu o jeito. Ele diz: não, eu não perco o jeito. Aqui não tem, aqui é raiz. 4
1: vezes por semana, Valdemar? 4-5 vezes por semana?
2: Por aí.
1: Como é que é a tua senhora, o nome dela lá?
0: E aí, essa chuvarada,
2: tá bem? Mas não falei que é com a mulher.
0: É.
1: Ah, tá.
2: Quem falou? Em algum momento eu falei?
0: Eu falei
2: que tem que fazer agora.
0: Não, eu fico pensando.
2: Como fazer?
1: Namorar, ele falou, né?
0: Fico assim, pensando.
1: Quatro, cinco vezes,
0: fico pensando essa chuvarada toda aí, cara. E não, eu fico pensando toda essa chuvarada e chove. Claro, não, ainda bem que não é grandes volumes, mas assim. Chove, daí sai o sol, daí cara, deixa. E o Valdemar, que gosta de plantar mandioca, como é que ele faz? E aí, um amigo lá disse: Everton, não tá plantando.
2: É verdade, ultimamente nada. Nem mandioca, nem batata. Tem que plantar batata. Eu podia fazer um negócio, né?
0: Tu gosta de batata?
2: Eu podia fazer um negócio aí, tu. Eu te planto a mandioca e te arranco o feijão.
0: Tu entra com a cova, tá na hora, piá. A tua covinha é bem mais ou menos.
1: Se quiserem vender antena aí, só vender 4, dou uma montada.
0: Para, homem, tu quer ir pra Beltrão, lá na feira.
2: Ele vai ir? Hoje é que vai?
0: Vai ter a feira lá.
2: Então por isso que ele tá do pintão
1: de feira hoje lá.
0: Feira de produtos para banheiro. Daí tu vai lá comprar os negócios pro banheiro da tua casa.
1: Feira pra produto. Levar meu lixeirinho, cara.
0: Esporrá-lo, nunca viu falar?
1: Já ouvi falar.
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6: Treze horas e 23 minutos, 13:23. Atenção, a Fazenda Dois Irmãos de Luiz Antônio Dalmagro convida os pecuaristas da região para comparecer na 12ª venda de reprodutores rústicos e Braford, Hereford e também Cherolês. O evento vai ocorrer de forma presencial neste sábado, dia 15 de agosto, a partir das 9:30, na sede da Fazenda, em Dionísio Cerqueira. Participe! 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

0: Dia Nacional do Campo Limpo destaca a responsabilidade do setor agro. Projeto Soja Mais da Fecoagro aponta ganhos de produtividade nas lavouras. Essas e outras notícias, logo após a mensagem cooperativista.
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0: Agronegócio hoje. Alô, amigos de Santa Catarina e do Rio Grande do Sul. Por aqui o Cléo Martins. Edição de sexta-feira, dia 14 de agosto de 2026. Assuntos que farão parte do programa Cooperativismo em Notícia deste final de semana na TV. Repórter da Fecoagro, Domar Frison, traz agora os detalhes. Fala aí, Domar.
2: Grande abraço, amigo ouvinte Fecoagro. Esta semana, apesar de mostrarmos atividades distintas, o foco estará na sucessão rural. Um tabu que está sendo derrubado de pouco em pouco. A família Harnisch, lá de Birama, decidiu investir na diversificação de culturas, em modernização, para poder manter o filho por perto. E deu certo, para a felicidade do Douglas.
3: A maioria dos investimentos eu já ajudava, já um pouco, assim, mas eles já investiram para o meu futuro, né? Aqui é minha casa, né? Minha vida, né?
2: Já na cadeia de suínos, a sucessão rural só está acontecendo em granjas que adotaram tecnologias avançadas. Porque, para manter os jovens do campo, é preciso superar velhos problemas. Um exemplo vem lá do município de Presidente Castelo Branco, onde a granja da família Frigo já é administrada pelo Eric.
4: Hoje é o quarto ano que a gente certifica a propriedade como propriedade rural sustentável e a gente vê um grande avanço ano a ano.
2: E na cadeia do leite a situação não é muito diferente não. Para fazer sucessores, os pais precisam repensar o planejamento da granja, tornando-a mais moderna, tendo boa gestão e dando autonomia aos filhos. Na granja da família Tibes, em Itaiópolis, graças ao Senar, a mudança está acontecendo, com o Tiago experimentando essa nova fase.
5: A função principal aí é cuidar da alimentação das vacas e ajuda o meio em tudo, mas a perspectiva é aumentar aí nesse rumo. Aí.
2: Produzido por nós, pela equipe de comunicação da Fecoagro, o programa Cooperativismo em Notícia é veiculado aos sábados, às 8h30, pelo Canal Rural. Um pouco mais cedo, às 7h, o programa está na TV Cidade de Joinville, no mesmo dia, às 11h30, você poderá assisti-lo na TV Sul Catarinense de Araranguá. Na RBA TV de Rio do Sul, a veiculação ocorre aos domingos, às 8 horas. Na NDTV, o programa é apresentado às 8h30 para todo o estado de Santa Catarina. Logo depois, às 9h, o programa é exibido pela TV Brusque para o Médio Vale do Itajaí. Já na TV Copi Santa Catarina, a exibição é feita aos sábados e domingos, à 1h.
0: Ok, Domar, valeu, até a próxima. E essas são as notícias. A Coopera 1 reinaugurou a unidade de Planalto, no Rio Grande do Sul, reunindo direção, colaboradores e a comunidade local. A estrutura foi ampliada em 1.079 metros quadrados e passou por uma reforma completa, com foco no conforto e na praticidade dos cooperados e clientes. A área de vendas agora reúne supermercados, eletros, móveis e também açougue. A loja agropecuária e de materiais de construção, além das áreas administrativas e de vendas e da equipe técnica, também ganharam novos ambientes. O gerente Douglas Paulata destacou que os clientes aguardavam principalmente a implantação do açougue. Segundo ele, a nova estrutura oferece qualidade e melhor exposição dos produtos. A unidade de Planalto foi a primeira filial da Coopera 1 no Rio Grande do Sul, instalada em 2004. Em 2018, passou por uma ampliação e, diante do crescimento dos últimos anos, recebeu novos investimentos. O presidente Laurin Slonsky destacou a importância da reinauguração e afirmou que o investimento representa uma forma de reconhecer a importância da história de Planalto para a Coopera 1. O Dia Nacional do Campo Limpo, celebrado em 18 de agosto, reforça a importância da sustentabilidade e da responsabilidade compartilhada no agronegócio brasileiro. A data foi instituída pelo Instituto Nacional de Processamento de Embalagens Vazias, o Impev, e destaca o trabalho de agricultores, cooperativas, fabricantes, canais de distribuição e poder público na destinação correta das embalagens vazias e defensivos agrícolas. Na Cooperativa Agropecuária Campo Novense, a COCAN de Campos Novos, o programa Campo Limpo é realizado desde 2011. A iniciativa facilita a devolução das embalagens pelos produtores e também promove ações de orientação em parceria com a Associação das Revendas de Embalagens de Agrotóxicos da região de Campos Novos, a Ararcan. Nas unidades da COCAN, os produtores recebem orientações, entregam as embalagens e a cooperativa faz o transporte até a central da Ararcan, onde os materiais recebem a destinação ambientalmente adequada. Em 2025, o programa Campo Limpo da COCAN recolheu cerca de 35 mil volumes, demonstrando o envolvimento dos produtores com a iniciativa. Para este ano de 2026, o calendário prevê o recebimento das embalagens para o próximo dia 19 de agosto, em Barracão, no Rio Grande do Sul, 2 de setembro, em Leblon Regis, e 16 de setembro, em Curitibanos, em Santa Catarina. Antes da entrega, é necessário realizar a tríplice lavagem das embalagens laváveis, separar as tampas e seguir as orientações de segurança. A COCAN atua como facilitadora desse processo, especialmente para pequenos e médios produtores, contribuindo para uma agricultura mais sustentável e para a preservação ambiental. A Cooperativa de Crédito Unicred Comarca de Florianópolis participou de mais uma edição do Café dos Aposentados da ADEPOL, Associação dos Delegados da Polícia de Santa Catarina. O encontro reforçou a proximidade da cooperativa com os delegados aposentados e contou com a palestra do assessor de investimentos, William Medeiros, sobre o cenário econômico em um ano eleitoral. Durante a apresentação, foram abordados os principais fatores que influenciam o mercado financeiro, os impactos para os investidores e a importância de manter uma estratégia patrimonial baseada em planejamento e objetivos de longo prazo. O encontro também promoveu esclarecimento de dúvidas e troca de experiências, reforçando um dos princípios do cooperativismo: a educação, formação e informação. Para William Medeiros, a iniciativa vai além da apresentação de análises econômicas e disse: "Acreditamos que a educação financeira é uma ferramenta essencial para que as pessoas tomem decisões mais seguras e conscientes. Estar próximo dos aposentados, promovendo diálogo e compartilhando conhecimento, faz parte da essência do cooperativismo e do compromisso da Unicred Comarca com a prosperidade de cada um deles", destacou William Medeiros. E a seguir, logo após a mensagem cooperativista, fique atento para a última notícia. Projeto Soja Mais da Fecoagro aponta ganhos de produtividade nas lavouras. Aguardem. 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
0: De volta por aqui o seu programa Agronegócio hoje. Fique atento então para a última notícia. Com poucas áreas disponíveis para ampliar a produção de grãos, aumentar a produtividade é um dos principais desafios do agricultor catarinense. Com esse objetivo, a Fecoagro Santa Catarina desenvolveu o projeto Soja Mais, uma pesquisa de campo que avaliou diferentes tecnologias de fertilizantes. Realizado em parceria com cooperativas filiadas e a Epagre, o projeto envolveu 15 áreas, sendo 11 em Santa Catarina, 2 no Paraná e 2 no Rio Grande do Sul, totalizando 81 hectares. Um dos participantes foi o produtor Adilson Balgarten, associado da Cooper Alfa e referência na produção de grãos em Mafra, no Planalto Norte Catarinense. Em 2025, 5 dos 170 hectares da propriedade foram destinados ao projeto. Mesmo com estiagem e plantio mais tardio, a produtividade passou de 75 para 86 sacas por hectare, um ganho de 11 sacas. O projeto avaliou 5 composições aplicações de fertilizantes, comparadas ao produto convencional. Segundo o coordenador de desenvolvimento e tecnologias da Fecoagro, Fábio Cariolato, os resultados mostram a importância da tecnologia para o produtor. Na média geral, o projeto Soja Mais registrou aproximadamente 5,5 sacas adicionais por hectare, o que representa um ganho estimado de R$ 600 por hectare. Os resultados reforçam, segundo a Fecoagro, o potencial das tecnologias avaliadas para aumentar a produtividade e melhorar o retorno ao produtor. O programa Agronegócio hoje vai ficando por aqui. Voltaremos na segunda-feira, nessa mesma emissora de sua preferência. Fique atento, final de semana teremos o programa Informativo Agropecuário. Forte e cooperado abraço, até mais, tchau.
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Estamos chegando aqui na sua tarde de sexta-feira. Hoje sextou, hein? Coisa boa demais, sexta-feira. Sexta-feira maravilhosa, 20 graus a temperatura, umidade relativa do ar em 80%. Eu sou seu amigo Valdemar e vou com você até as 17 horas por aqui, tá bom? Muita música vai passar aqui na sua tarde. 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Pra começar tem a Rainha Musical, valendo a sua, hein? Quer pedir a sua? 991974572, peça a sua música aqui, ó. Pra começar, nada melhor do que Rainha Musical.

0: Tá aí cantando pra gente música legal com o Champion. Mês que vem a gente casa, teve Flor da Serra cantando, será que ela vem? E ainda tivemos aí musical Cisco no Olho e Quero Te Encontrar e Declaração de Amor. 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

0: Tá aí, canta pra gente, música legal aqui, ó, com o grupo Hello, Amor Secreto, Brilhação, Deixa o Amor Nos Levar, participação do Wagner Schneider e teve som 7 taxista, ó. 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

0: Mercosul, a lenda, cantando pra gente aqui. Teve também Banda Catedral, Cadê a Sua? E ainda teve Alma Latina, Sonho. Pra você, amigo da gente, obrigado pela sua companhia, tá bom? 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

0: Tá aí, cantou pra gente Manelite, Caçador de Aventuras, teve também Sorriso Lindo, Faltando o Dobro, ainda teve César Brassini, a Banderigma Radialista. Pra você ouvindo a gente, obrigado pela sua companhia e pela sua audiência, uma ótima tarde pra você, no oferecimento aqui sempre da Rio Joaria Ótica Confiança, tá? 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
0: Feira Saberes e Sabores reúne artesanato e produtos da agricultura familiar. A informação é da secretária de Educação de Anchieta, Ana Paula Milan. Os preparativos finalizados para a realização da Feira Saberes e Sabores, iniciativa vai reunir produtores locais, artesões e representantes da agricultura familiar com exposição de produtores, artesanato e culinária. A programação é aguardada com expectativa pelos participantes que terão a oportunidade de apresentar e comercializar suas produções. A feira também será uma oportunidade para demonstrar à comunidade parte do que é produzido no município. Segundo a secretária de Educação, Ana Paula Milan, esta é a primeira edição que representa uma pequena demonstração de uma estrutura que poderá ser ampliada futuramente. Incentivar mais pessoas a participar e a comercializar os produtos produzidos em suas propriedades. 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

0: 14h56, Banda Lunas, traz ela de volta. Também teve da Nube Azul, você quer largar de mim? Também teve de Alcio Panho, ainda existe um lugar pra você ouvir da gente. Obrigado pela sua companhia aqui, ó, no oferecimento sempre de quem? 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Cressol, intervalinho, já volta aqui, ó. 14h58, hora certa para você, Duarte. 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
0: 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Intervalinho, já voltamos aqui com a segunda parte aí do Cedro Show na Tarde. 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

A música com mais emoção pra você. Segunda parte agora do Céu do Sono à Tarde. Pra você curtindo a gente, obrigado pela sua companhia. Segue por aqui com a gente. 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Tá bom? A gente começa daquele jeito. Climão aí da segunda parte do Céu do Sono à Tarde até as 17 comigo, seu amigo Valdemar por aqui, ó. Adair Cardoso, depois tem Alexandre Pires aqui, ó.

0: É, rapaz, na palma da mão aí! Começando a segunda parte aqui do Cedro Show na Tarde. Começando bem, né? Alexandre Pires pode parar com o seu Jorge. Teve também a Daíri Cardoso e namorado. 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
0: É hora de informações na tarde, Jonathan William.
5: Chegando com mais informações aqui na programação da Rádio Cedro FM, Cíntia Borsato, secretária de Indústria e Comércio de Guaraciaba, está com a gente e ela fala para nós sobre o último dia de inscrição das empresas interessadas e do município em participar do Dia D do Comércio, uma iniciativa da Secretaria da Administração de incentivar aí com promoções, com preços especiais, o comércio de Guaraciaba. Secretária Cíntia, boa tarde. Fale um pouquinho sobre a iniciativa e esse período de inscrição que vai se findando nesta sexta-feira. Boa tarde.
6: Boa tarde, Jonathan. Boa tarde a todos os ouvintes, em especial a população do município de Guaraciaba. Dizer que hoje, dia 14, encerram as inscrições para o Super Day de Descontos aqui do município de Guaraciaba, que acontecerá, então, durante todo o mês de setembro. Nada mais é do que um Liquida Guaraciaba, né? Intitulado, então, Super Day de Descontos, onde cada empresa, cada loja terá efetuará, então, os descontos diretamente lá na sua loja. Nós não teremos uma feira, né, como acontece nos outros municípios, mas cada um, então, trabalhará dentro do seu comércio descontos de 5% a 70%. E, né, um que é a mais na nossa campanha é que nós estaremos, então, sorteando R$50 mil em vale-compras para quem comprar durante esse período no município de Guaraciaba. O nosso objetivo, né, é valorizar os empresários de Guaraciaba, os comerciantes, e também fazer com que a população, então, possa comprar com ótimos preços e poder concorrer, então, a R$50 mil. Dizer que temos aí cerca de 70 empresas credenciadas até o momento, temos ainda mais um pouquinho, né, de tempo nesse dia para que as empresas realizem então as suas inscrições. Nós superamos as expectativas, está sendo muito produtivo, principalmente porque as inscrições ultrapassaram aquilo que a gente tinha como meta na secretaria. E dizer então que no mês de setembro a população do município de Guaraciaba, a população regional, poderá então vir até Guaraciaba e comprar com excelentes descontos, excelentes oportunidades e também concorrer a R$50 mil, que serão então divididos em 22 prêmios. Sobre essa premiação, então, Jonathan, são vale-compras, um vale-compra de R$10 mil, dois vale-compras de R$5 mil, três vale-compras de R$3 mil, cinco vale-compras de R$2 mil e 11 vale-compras de R$1 mil. Então, os vencedores, serão 22 vencedores, e eles poderão, então, escolher qualquer comércio do município de Guaraciaba para comprar, então, para gastar o seu prêmio. Outra informação é que a cada R$100 em compras, né, a população, então, a pessoa já recebe um cupom do sorteio. Lembrando, então, que cupons fracionados e no mínimo R$50, eles podem ser adicionados para trocar, então, por cupons. Então, é mais uma iniciativa, né? Esse Nota Fiscal que Movimenta, segunda edição. Ano passado nós sorteamos um veículo, né? E nesse ano a gente vem sortear aí R$50 mil, que também vão entrar no nosso comércio local e vão ajudar a movimentar, né, a nossa cidade. A gente sabe que quanto mais investir no nosso comércio local também, mais fazer, né, girar esses valores dentro do município, melhor também é para a administração municipal, tendo em vista a questão de geração de empregos, né, renda. E também a gente sabe que isso tudo vem revertendo também em questão de impostos e tudo mais. Então, lembrando que no dia 1º ao dia 30 de setembro, em Guaraciaba, teremos o Super D de desconto, aí com excelentes produtos e também descontos de 5% a 70%, e também sorteando aí R$50 mil em vale-compras, lembrando que é uma iniciativa da Secretaria de Indústria e Comércio do município de Guaraciaba.
5: Obrigado às informações aqui na programação da Rádio Cedro FM, da Secretária de Indústria e Comércio de Guaraciaba, Cíntia Borsato. Jonathan Winner, repórter Rádio Cedro FM.
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0: E a música não para, tem Aldair Playboy aqui, ó. Se isso não é amor.

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0: Tá aí cantando pra gente música com Bruno Barreto, Perigosa e Linda, Ana Castela, Fronteira, com Gustavo Mioto e TV Aldair Playboy, Se Isso Não É Amor. Pra você ouvindo a gente, obrigado pela companhia, Luizinho Pneus. 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
0: Utilidade Pública. A Secretaria Municipal de Saúde de São José do Centro comunica que a vacina contra a gripe H1N1 está disponível para toda a população do município e no posto de saúde. Atenção, a Fazenda Dois Irmãos de Luiz Antônio Dalmagro convida os pecuaristas da região para comparecerem na 12ª venda de reprodutores rústicos Braforte, Eiroforte e Charolês. O evento vai ocorrer de forma presencial neste sábado, dia 15 de agosto, a partir das 9h30, na sede da Fazenda em Dionísio Cerqueira. 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
0: Projeto busca ampliar prevenção à violência contra as mulheres nas escolas. A informação é da coordenadora do CRAS de São José do Centro, a Reneci Imberhardt. Um projeto apresentado na Câmara de Vereadores propõe ampliar o trabalho de prevenção à violência contra a mulher nas escolas e colégios municipais. A iniciativa pretende levar o tema para dentro dos ambientes escolares com ações voltadas à conscientização e à formação de crianças e adolescentes. Reneci destacou a importância da proposta diante dos desafios enfrentados atualmente pelas famílias, segundo ela. A rotina de trabalho e os compromissos dos pais muitas vezes reduzem o tempo disponível para acompanhar de perto a educação dos filhos, tornando ainda mais importante o papel da escola na formação e na orientação das crianças. A proposta busca trabalhar desde cedo valores como respeito, cuidado, honestidade e convivência saudável. 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

que a vida seja mais alegre do que era antes. Tem algumas coisas que acontecem, que é você que tem que resolver.

0: Detonautas, você vai lembrar de mim. Teve também Chimarruts, Quando o Amor Bate a Porta. E teve Bruno e Marrone, Alma Gêmea. Tema de novelas aqui, né? Música do Bruno e Marrone. 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Intervalinho, já volto aqui, ó. 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
0: 15h56, tem Cristiano Araújo aqui, depois tem Lulu Santos na tarde.

0: Tá aí, música legal aqui, ó, com Lulu Santos, Como Uma Onda e Cristiano Araújo, Maus Bocados aqui na tarde. 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

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Uma ótima tarde pra você. Tudo bem com você? Tudo certinho? Beleza, show de bola. 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Olha, a Fazenda Dois Irmãos de Luiz Antônio Dalmagro convida os pecuaristas da região para comparecerem na 12ª venda de reprodutores rústicos Braforte, Reroforte e Charolês. O evento vai ocorrer de forma presencial neste sábado, dia 15 de agosto, a partir das 9h30 na sede da Fazenda em Dionísio Cerqueira. Participe! Henrique Diego aqui, ó, no sofá da sala.

0: Tá aí, 16 e 19, 16 e 19, pra você curtir na gente, Luiz Robertinho cantou Paredes Branca, também teve Luan Santana, Boa Memória, ainda teve Henrique e o Diego no sofá da sala. 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
0: 16h22, é hora de informações na tarde. Jonathan William.
6: Estamos de volta na programação da Rádio Cedro, Valdemar ouvintes, em contato com a Anchieta, Dário Signor, ele que é professor da rede de ensino do município, está com a gente para falar um pouquinho sobre a avaliação do IDEB, o Índice de Desenvolvimento, que mede a educação básica do Brasil, sendo divulgado aqui no estado de Santa Catarina. Estamos repercutindo com as secretarias de educação da nossa região e dessa vez o Dário fala para a gente sobre o cenário aí do município de Anchieta. Boa tarde, Dário, seja bem-vindo à programação da Rádio Cedro.
7: Boa tarde, Jonathan, tudo bem? Então, aqui, após análise dos dados na Secretaria Municipal de Educação de Anchieta, nós consideramos que o nosso resultado foi um resultado bom. E, com certeza, nós agradecemos ao trabalho de todos os professores desde a educação infantil aos anos finais que nós atendemos na nossa rede por esse resultado. E, com certeza, nós estaremos dinamizando o trabalho para que, na próxima avaliação, consigamos melhorar os nossos índices.
6: E quais são os índices desse ano que foram apresentados aí para a educação? Quais os números alcançados nessa avaliação?
7: Os nossos índices foram de 6,7 nos anos iniciais do ensino fundamental e 6 nos anos finais do ensino fundamental.
6: Dário, aproveito a oportunidade e repito a pergunta que fizemos aos demais municípios, demais secretarias da nossa região, referente ao que vocês alencam como fator primordial para esse número, o que vocês apontam de diferencial da educação nesse período, que mostre, que comprove um pouco esses dados aí que vocês receberam nessa avaliação.
7: Os resultados, é soma do comprometimento de todos nós professores da rede municipal, que eu e a secretária de educação somos professores efetivos da rede, e nós enaltecemos o comprometimento, a responsabilidade de todos os professores envolvidos, da equipe pedagógica, enfim, de todos que fazem parte da comunidade escolar.
6: Professor Dário, claro que os números, eles, num geral, eles mostram os dados, mas a vivência, o dia a dia é um pouco diferente. Você, como professor, você vive a educação do município de Anchieta diariamente, de manhã, de tarde, fora do seu expediente, agendando aulas, organizando as turmas para o próximo dia. Como você, como professor, você vê hoje a educação aí no município de Anchieta?
7: Analisando os 31 anos de magistério no município de Anchieta, analiso da seguinte forma: que temos um resultado considerado bom, mas que poderíamos avançar muito mais se houvesse um engajamento e fortalecimento das famílias com relação à aprendizagem, uma cobrança a mais das famílias, a responsabilidade dos educandos e o comprometimento ainda maior de todos os envolvidos, com certeza teremos resultados ainda melhores.
6: Obrigado às informações de Dário Signora, professor da rede de ensino do município de Anchieta, avaliando um pouquinho sobre os dados do IDEB e também falando para a gente um pouquinho sobre a vivência, o dia a dia dentro das bicadares da educação anchietense. Jonathan William, repórter Rádio Cedro FM.

0: Tá aí, cantando pra gente, música legal aqui com Léo e Rafael Morena. Victor e Léo, 10 minutos longe de você, para a participação do Henrique e do Juliano. 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
0: Epagre aponta boas oportunidades para produtores que investem na pecuária de corte. A informação é do extensionista da Epagre, Jonas Ramon. A pecuária de corte apresenta um cenário considerável promissor para os produtores da região, especialmente diante dos atuais preços de insumos utilizados na alimentação dos animais. Segundo ele, é importante analisar as condições do solo, clima, disponibilidade também de mão de obra e a capacitação do investimento antes de definir o sistema de produção. Conforme o extensionista, existem diferentes perfis de propriedades que podem trabalhar com a pecuária de corte, incluindo aquelas voltadas à terminação em confinamento e propriedades que realizam o ciclo completo. Atualmente, o preço do milho e do farelo de soja favorece as atividades, já que os custos de concentrado estão mais baixos e podem melhorar a rentabilidade da terminação dos animais. Ressalta, porém, que o produtor precisa acompanhar o mercado e realizar um planejamento adequado. 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

0: 16h43, cantou pra gente Maria Cecília e Rodolfo, Nunca Mais Me Deixe, Gabriel Diniz, Paraquedas, participação do Jorge e do Matheus. A Fazenda Dois Irmãos de Luiz Antônio Dalmagro convida os pecuaristas da região para comparecerem à 12ª venda de reprodutores rústicos Braforte, Hierofort e Charolês. O evento vai ocorrer de forma presencial neste sábado, dia 15 de agosto, a partir das 9h30, na sede da Fazenda, em Dionísio Cerqueira. Participe!
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7: Boa tarde, bom fim de tarde pra você. 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
7: Boa tarde, sexta-feira, sextou, tá chegando o final de semana, dia 14 de agosto, são 5 horas 10 minutos, temperatura em 19 graus, umidade relativa do ar em 80%, com o patrocínio de Marcon Supermercados, Lojas Manioto, Luizinho Pneus, Farmácia São Rafael, Relogiaria Ótica Confiança, Cressol Princesa, Deck 66, Mecânica Yusten, Parisotto, Instaladora e Decor, Supermercado Que Barato, Imóvel 46. Um bom final de tarde para você. Uma boa sexta-feira. E a gente começa com o Ricardo e João Fernando.

0: Tome uma, tome uma.
1: Só obrigado.
0: Tem que molhar a palavra, né, pai? Eu vou também, tô atrás, tô na fila, tô na fila.

É de Brito Samuel, Talismã, e essa noite foi maravilhosa, e Pense em Mim. Também teve Ricardo João Fernando, Água de Bar, com patrocínio de Marcon Supermercados. 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

0: 17 horas 23 minutos. 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
0: Daniel, na programação são 17 horas 27 minutos.
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0: de Paulo e Paulino. Teve também Christian Ralf, cheiro de shampoo, e Daniel, a loira do carro branco, com participação de Chitãozinho e Chororó.
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0: São 17h38. 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
0: Oktoberfest inicia preparativos. A informação é do coordenador da Oktoberfest de Santa Terezinha, Nivo Guich. A organização da Oktoberfest da linha Santa Terezinha começa a planejar a cada edição com bastante antecedência. Segundo o coordenador, a contratação das bandas é uma das primeiras etapas, já que outubro é um período de grande procura por grupos especializados em festas típicas alemãs. A realização das eleições nesse período do ano também reduziu a quantidade de finais de semana disponíveis para os eventos. A Reis da Alegria retorna à programação e é conhecida por levar os músicos para perto dos participantes e criar momentos de interação durante a apresentação. 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
0: Sextou na programação da Cedro. Faltam 18 minutos para 6.

gente. Vai!

Bruno e Marrone, já não sei mais nada. Teve Henrique, Diego, Zuari, Beber pro seu sextou. 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
0: Victor e Léo na programação, 6 horas, 6 minutos.
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João Bosco e Vinícius, Chora Me Liga, a gente também ouviu Victor e Léo Fada, com o patrocínio do supermercado Que Barato, que está aceitando pedidos de frango durante a semana e no domingo até as 9 horas da manhã. 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
0: Boa tarde, bom fim de tarde, boa noite pra você. 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São 18 horas 24 minutos, temperatura em 18 graus, umidade relativa do ar em 83%. Boa noite, sextou, tá chegando o Chitãozinho Chororó na programação.

0: Chanchel Teló, teve também Chitãozinho e Chororó. 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
0: Guilherme Santiago na programação.

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1: A Secretaria Municipal de Saúde de Guarujá do Sul comunica que a vacina contra a gripe H1N1 está disponível para toda a população no posto de saúde. 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
1: Turismo pode ampliar a arrecadação e gerar renda para as famílias do interior. A informação é da prefeita de Guarujá do Sul, Eliane Fanton. O fortalecimento do turismo é apontado como uma alternativa para melhorar a movimentação econômica dos municípios e ampliar a geração de renda para a população. Paisagens, amanheceres, pôr do sol e outros atrativos podem ser transformados em experiências para os visitantes, acompanhados da oferta de produtos e serviços de qualidade. 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

0: 18 horas 51 minutos, 9 minutinhos para 7. 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
1: 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As notícias do governo federal que movimentaram o país no dia de hoje.
2: Olá, boa noite.
0: Boa noite para você que nos acompanha em todo o país.
2: Sexta-feira, 14 de agosto de 2026.
0: Vamos ao destaque do dia.
2: Vícios em apostas.
0: 1 milhão e 200 mil brasileiros decidiram bloquear o próprio acesso às plataformas.
2: E mais de 800 mil pessoas estão impedidas de apostar em bets por participarem de renegociação de dívidas. Dilson Santa Fé.
3: Desse total, aproximadamente 794.200 estão relacionadas à modalidade voltada a inadimplentes.
0: A regulação da publicidade para bets foi tema da entrevista de hoje.
2: Ricardo Morishita, da Secretaria Nacional de Defesa do Consumidor, faz um alerta para quem gosta de jogar.
4: Jogar faz você perder dinheiro. Você perde. A regra é perder.
0: E hoje vamos fazer um passeio por patrimônios históricos brasileiros.
2: O Brasil possui 26 locais com esse título mundial da Unesco.
0: Pela voz de quem vive no local, conheceremos mais sobre três cidades tombadas.
5: Sou nascido aqui em Ouro Preto, sempre fui apaixonado pela história, sempre ficava encantado, né, com aquele centro histórico ali, parecia a cidade que a gente vê naqueles filmes europeus.
6: São Miguel das Missões, que esse ano estamos comemorando 400 anos da história das Missões.
7: E eu sempre fui só... Conhecem a cidade de Olinda pelo carnaval, mas muita coisa em Olinda aconteceu primeiramente.
2: Hoje na apresentação da Voz do Brasil, Luciano Seixas e eu, Mariana Jungmann.
0: E acompanhe a gente ao vivo, acesse radiogov.ebc.com.br ou o canal Gov na sua TV aberta.
2: O governo brasileiro abriu processo para avaliar a adoção de medidas de reciprocidade em resposta às tarifas impostas pelos Estados Unidos.
0: A análise tem como base a Lei da Reciprocidade Econômica, que permite ao Brasil adotar medidas para responder a ações comerciais consideradas prejudiciais ao país.
2: O Ministério das Relações Exteriores também informou a solicitação de consultas diplomáticas com o objetivo de buscar uma solução por meio do diálogo.
0: Enquanto isso, o governo brasileiro seguirá defendendo o multilateralismo e buscando novos mercados para os produtos brasileiros.
2: Uma resolução do Ministério de Minas e Energia define diretrizes para o combate a fraudes e adulterações no mercado de combustíveis e de derivados de petróleo.
0: A norma também apresenta medidas para o fortalecimento da fiscalização pela Agência Nacional do Petróleo, Gás Natural e Biocombustíveis, ANP.
8: O objetivo da norma é fortalecer a fiscalização do mercado de combustíveis. Elaborada pelo Conselho Nacional de Política Energética, o documento estabelece a atuação da Agência Nacional do Petróleo, Gás Natural e Biocombustíveis nas ações preventivas de fiscalização dos agentes regulados, nas atividades de produção, importação, distribuição e revenda varejista de combustíveis e derivados de petróleo. Assim, a ANP poderá fazer a identificação antecipada de falhas e a adoção de medidas corretivas para manter o adequado funcionamento dos equipamentos, contribuindo para o aumento da confiabilidade e segurança operacional. A norma determina ainda um maior intercâmbio de informações eletrônicas com institutos de defesa do consumidor, ministérios públicos, polícias civil e federal e Inmetro. Caberá também à ANP combater as fraudes no setor, com atenção especial para matérias-primas, tipos de petróleo utilizados, os derivados e biocombustíveis produzidos, atestando anualmente que a produção está adequada ao processo produtivo, garantindo uma maior confiabilidade aos consumidores. Nazi Brum para a Voz do Brasil.
2: Quem negociou dívidas de cartão ou de contrato com o FIES não pode realizar apostas nas chamadas bets.
0: De acordo com o Ministério da Fazenda, cerca de 800 mil pessoas estão impedidas por conta das renegociações.
2: A restrição também abrange beneficiários de programas sociais e aqueles que decidiram aderir à plataforma de autoexclusão.
3: Mais de 800 mil pessoas que renegociaram dívidas estão impedidas de apostar em plataformas autorizadas pela Secretaria de Prêmios e Apostas, a SPA. Desse total, aproximadamente 794.200 estão relacionadas à modalidade voltada a inadimplentes e 33.120 ao Fundo de Financiamento Estudantil, o FIES. Também há bloqueios para beneficiários do Bolsa Família e do Benefício de Prestação Continuada, chamada o BPC. Segundo o Ministério da Fazenda, essas restrições seguem uma decisão do Supremo Tribunal Federal, o STF. Outra opção é a plataforma centralizada de autoexclusão, que permite solicitar o bloqueio de acesso às plataformas autorizadas. Já foram registrados mais de 1.200.000 pedidos. A plataforma também oferece cursos gratuitos sobre aspectos comportamentais e financeiros relacionados às apostas. Ainda um autoteste de saúde mental, com informações sobre riscos associados a apostas e pontos de atendimento no Sistema Único de Saúde, o SUS. Para obter mais informações e entrar na plataforma de autoexclusão, acesse gov.br/fazenda. Dilson Santa Fé, para a Voz do Brasil.
0: Pois é, e o vício em apostas, especialmente entre os consumidores que utilizam casas ilegais, vem preocupando os órgãos de controle do governo federal.
2: Para reduzir os prejuízos, uma portaria regulou as publicidades das casas de apostas, as chamadas bets.
0: Entre os órgãos envolvidos na regulação e fiscalização dessas propagandas está a Senacom, a Secretaria Nacional de Defesa do Consumidor.
2: E esta semana o tema foi discutido em oficina promovida pela Secretaria com PROCONs de todo o país.
0: Hoje nós conversamos mais cedo sobre o assunto com o secretário da Senacom, Ricardo Morishita. Acompanhe.
2: Secretário Ricardo Morishita, bem-vindo à Voz do Brasil. Prazer ter o senhor com a gente. Bom, secretário, essa semana a Senacom promoveu duas oficinas voltadas para as entidades do Sistema Nacional de Defesa do Consumidor, né? Uma delas reuniu os PROCONs de todo o Brasil para tratar de crédito ao consumidor, fiscalização e combate ao endividamento. Queria que o senhor falasse para a gente, então, o que foi abordado e como os PROCONs podem ajudar nesses problemas das famílias.
9: Muito bom. Olha, esse é um tema que tem preocupado todos os consumidores, o endividamento. Ele é um tema muito relevante. A primeira medida é trocar informações. A segunda é trabalhar na prevenção, combater tudo aquilo que pode ser combatido preventivamente. E depois verificar os efeitos para que na reparação, na negociação da dívida do consumidor, a gente consiga dar sempre a melhor proteção.
0: Tem uma outra oficina, que a Mariana falou de duas, né? Que seria a capacitação desses órgãos de defesa do consumidor em relação às bets, né? As apostas de cota fixa, chamadas bets, que hoje é um problema nacional, né? Se não mundial. O que foi abordado nessa capacitação, secretário?
9: Olha, basicamente a gente estava bastante preocupado com a questão da publicidade. Essa oficina, ela reuniu, eu acho que isso é importante a gente comentar, os três grandes setores públicos, a área pública que tem poder de fiscalizar e ajuizar ações. Então, nós tivemos lideranças dos PROCONs, das cinco regiões do país, nós tivemos promotores que estão trabalhando com esse tema e também a Defensoria Pública, porque a tutela, a proteção e o acesso dos consumidores carentes individualmente, você tem a Defensoria trabalhando. E os três juntos, além de trocar informações, a gente pôde olhar, sobretudo, para como isso chega para o nosso consumidor. E o foco é sempre o combate. O combate à ilegalidade, o combate daquelas que são legalizadas, mas estão cometendo abusos. E o foco é sempre você ajudar nesse mecanismo de prevenção.
2: Inclusive, a gente teve recentemente uma portaria interministerial, né, para tratar dessa questão da publicidade das bets. E a Senacom faz parte dessa, desse grupo aí de organismos do governo que montaram essa portaria.
9: Exatamente. Isso é fundamental, né? Você vê o Estado trabalhando junto, coordenadamente, melhora, potencializa os efeitos no dia a dia do nosso consumidor.
0: As plataformas que estão regularizadas, né, junto ao governo federal, estão autorizadas a funcionar, tudo certinho, elas também têm limites, não é isso, secretário? O que, as propagandas delas não podem conter, por exemplo?
9: Olha, eu acho super importante, mas eu posso fazer uma observação? O primeiro grande alerta para o consumidor, cuidado com as ilegais. Não há como ganhar com as ilegais. Elas estão descumprindo a norma, não recolhem os valores, não tem segurança para o jogo. É perda certa. Jogar numa bet legal é um prejuízo gigantesco para os consumidores, para o bolso dele e para a saúde dele. Então a gente faz esse primeiro alerta. Cuidado, consumidor. Cuidado com a bet legal. Essa é a primeira grande frente. A segunda, Luciano, é aquela para as legalizadas. E aqui, acho que tem uma contribuição importante, uma clareza que o Estado brasileiro está dizendo. Três frases que ajudam a gente a entender quais as cautelas que o consumidor jogador, o consumidor apostador precisa ter. A primeira delas é o que o Ministério da Fazenda diz: jogar faz você perder dinheiro. Você perde, a regra é perder. Por isso, toda publicidade. Por exemplo, aquela que mostra que houve um consumidor que ganhou, aí mostra lá que aquele foi o premiado, mostra o valor que foi premiado. É enganoso, porque a regra é perder. Em mais de 90% dos jogos, em mais de 97%, 94%, eu tive agora no Espírito Santo, o Ministério Público fez uma mensuração, pelo menos 94% dos jogos são perdidos, o consumidor perde. Mostrar que ele está ganhando é uma enganosidade, não pode, essa é uma questão. A segunda questão, como jogar? A regra é perder? Aquele que vai na internet ensinar como a pessoa ganha é profundamente enganoso. Como é que você ensina alguém a ter sorte? Quando, na maioria das vezes, você vai perder. Porque é essa a primeira frase de advertência que precisa ser observada. Você vai perder. Você joga por entretenimento. É para se divertir. Mas não porque você vai perder. Essa é a primeira frase. E toda publicidade que for contrária a essa frase, ela é enganosa. Essa é a primeira regra. Você vai perder. A segunda regra, que essa diz respeito à saúde e à segurança dele. Pode causar dependência. É sério isso. Porque é biológico. Há uma interferência no comportamento biológico. Então, pode viciar. Porque pode viciar, tem uma regra importante. Quando você faz uma publicidade e facilita o jogo, quando você, por exemplo, você, o consumidor entra ali e aí tem, por exemplo, um botãozinho para turbinar a jogada. Olha, turbinar a jogada, você está incentivando ele a jogar mais. São mecanismos que podem causar vício, dependência. Bonificar é proibido. Por quê? Porque a bonificação, você vai entrar na bet, já ganha bonificação, é objetivo, é proibido. É prática abusiva. A 14.790, que é a lei que regulamenta, proíbe, e a portaria 73 interministerial diz a mesma coisa. Por quê? Porque na hora que você dá o bônus, você está incentivando a pessoa a jogar e está aumentando o risco em relação à sua saúde e sua segurança. Jogar pode causar dependência. Você perde dinheiro, pode causar dependência. É o Estado brasileiro dizendo isso. E a terceira coisa, qual é? É aquela que também machuca muito o consumidor. É quando se diz: apostar não é investimento. Não é. Não pode se dizer que é investimento. Não pode se criar cursos, né? Eu vi uma vez um influenciador dizendo assim: apostar é igual fazer investimento. Você precisa ter resiliência. Você precisa ter força, mesmo perdendo. Se você não continuar jogando, você vai perder mais ainda. É profundamente enganoso.
2: Então, só para a gente concluir, secretário, quais são os canais de denúncias para quem observar propagandas de bet que estejam aí infringindo todas essas regras? Olha, ou propagandas de bets ilegais?
9: Perfeito. Há sempre o canal do Fala BR, que ele pode entrar e pode fazer a sua denúncia. Mas lembra, se a gente está falando das bets legalizadas, aquelas que são autorizadas a funcionar, essa ela tem o consumidor .gov.br, porque elas são obrigadas a se registrar ali. Agora, tem uma dica que eu acho que é bacana. Como é que você sabe que uma bet é legalizada ou não?
2: Tem um site que você pode conferir,
9: né? Tem um site. Essa é uma boa, exatamente. É o
2: eu
9: site.
2: Já fiz entrevistas
9: boa,
2: antes sobre
9: boa,
2: isso.
9: É isso mesmo. É a Secretaria de Prêmios e Apostas, que tem lá um site, e todas as legalizadas estão ali. Agora, a dica mais prática. Veja se ela é bet.br. Ela pode ter qualquer nome, mas tem que ter o nome dela, .bet.br. Se não tem, precisa tomar cuidado. Tem uma exceção também. Tem 6 estados que regulamentam bets: Rio, Minas Gerais, Paraná, Paraíba, Maranhão, Sergipe e Tocantins. Até agora são 6. 21 é fácil, em 21 estados.
2: Bet.br.
0: Muito bem, nós conversamos com o Ricardo Morichita, secretário nacional de defesa do consumidor. Muito obrigado por sua entrevista aqui à Voz do Brasil.
9: Uma alegria estar com vocês, sempre à disposição.
2: Será realizado neste final de semana um mutirão com 10 mil vagas de atendimento em agências da Previdência Social.
0: Para participar, o cidadão deve realizar o agendamento previamente pelo site ou aplicativo Meu INSS ou pela Central 135.
2: E fique atento, golpes e informações falsas sobre benefícios previdenciários têm feito cada vez mais vítimas.
0: Para acessar serviços com segurança e evitar fraudes, aposentados, pensionistas e demais segurados devem utilizar apenas os canais oficiais do INSS.
2: O Meu INSS reúne mais de 100 serviços e permite resolver diversas demandas sem sair de casa.
10: A Ivanilce da Silva Santos é aposentada em Rio Branco, no Acre, e conta que sempre que precisa, usa o aplicativo Meu INSS.
11: Eu sempre está assim, eu uso qualquer hora, através do Gov, né? Eu consigo entrar no Meu INSS e fazer tudo o que eu quero pelo celular.
10: Atualmente, mais de 100 serviços do INSS são oferecidos de forma digital pelo aplicativo ou pelo site Meu INSS. A ferramenta foi criada para simplificar o acesso a serviços e evitar filas nas agências. E hoje, 6 em cada 10 requerimentos já são feitos pelas plataformas, segundo a diretora de Tecnologia da Informação do INSS, Aruana Espíndola.
12: Os principais serviços, além do requerimento de benefício por incapacidade, que hoje também é feito de maneira digital. Além disso, salário e maternidade, pensão por morte e aposentadorias também são efetuados por esse site ou aplicativo.
10: Para acessar o Meu INSS, basta ter cadastro no gov.br. Mas quem ainda não tem, pode usar a própria plataforma para solicitar. Além da senha, o aplicativo oferece o duplo fator de segurança. Mas é preciso tomar alguns cuidados para evitar golpes, como não compartilhar senhas e nem confiar em mensagens, solicitando dados, se passando pelo INSS. Reportagem Gabriela Noronha.
0: Você que é estudante e está escolhendo qual faculdade cursar, uma plataforma do Ministério da Educação pode te ajudar nessa missão.
2: É o Sistema Eletrônico de Acompanhamento de Processos da Educação Superior, o EMEC. A consulta é gratuita e pode ser feita diretamente pela internet.
0: Pelo EMEC, você pode verificar a situação cadastral e conferir as notas de qualidade de faculdades, universidades e cursos de graduação e pós-graduação no Brasil.
13: Estudantes podem verificar se os cursos de graduação e as instituições em que estudam ou desejam ingressar estão devidamente credenciados, reconhecidos ou autorizados pelo Ministério da Educação. A consulta ocorre por meio do Sistema Eletrônico de Acompanhamento de Processos da Educação Superior, o EMEC. O sistema gerencia, regula e monitora as faculdades, as universidades e os cursos de graduação e pós-graduação no Brasil. Instituições sem credenciamento e cursos sem autorização não podem funcionar. Já sem reconhecimento, os cursos não podem ter seus respectivos diplomas emitidos e validados. Ao consultar a instituição, também é possível verificar o índice geral de cursos e o conceito institucional. Eles são indicadores de qualidade do MEC, calculados pelo INEP. Rafael Arruda, diretor de Política Regulatória da Secretaria de Regulação e Supervisão da Educação Superior do MEC, destaca a importância de o estudante consultar esses indicadores.
14: É importante que as pessoas entendam a necessidade de observar essas informações para que possam fazer seus cursos em instituições adequadas, corretas e, ao mesmo tempo, de qualidade, e seus cursos também.
13: Antes de serem reconhecidos pelo MEC, os cursos de graduação passam por diferentes etapas de regulação da educação superior. O curso autorizado é aquele que recebe permissão para iniciar seu funcionamento e ofertar aulas. Já o reconhecimento é a confirmação para que o diploma tenha validade oficial em todo o país. Reportagem Júlio César de Oliveira.
2: A Voz pelo Brasil. Na próxima segunda-feira é o Dia Nacional do Patrimônio Histórico.
0: O patrimônio é o legado do nosso passado, aquilo com que convivemos hoje, e é considerado de valor excepcional para a humanidade, como define a Unesco, a Organização das Nações Unidas para a Educação, a Ciência e a Cultura.
2: No nosso primeiro episódio da Voz do Brasil, vamos falar sobre patrimônios mundiais localizados aqui no Brasil. Acompanhe.
15: Cultura, identidade, tradição. Cada pedacinho desse país, que recebeu o título de Patrimônio Histórico Mundial, preserva a memória e garante a riqueza da história por gerações. O Brasil possui 26 locais que receberam essa classificação, seja pela importância da arquitetura e da cultura, ou pela beleza natural e ambiental. Então, já que estamos pertinho do Dia Nacional do Patrimônio Histórico, vamos conhecer três desses lugares que já ganharam esse reconhecimento mundial da Unesco. Nossa primeira parada é no Nordeste do país. Vamos até Olinda, em Pernambuco, conhecer o Centro Histórico. Ao caminhar pelas famosas ladeiras da cidade, encontramos igrejas centenárias, conventos e casarões coloridos. O guia turístico Júlio de Paula diz que Olinda não se resume aos famosos bonecos gigantes.
7: As pessoas só conhecem a cidade de Olinda pelo carnaval, mas muita coisa em Olinda aconteceu primeiramente. A primeira ordem dos carmelitas do Brasil é em Olinda, primeiro convento franciscano do Brasil é em Olinda, primeira catedral que está de pé, né, nos dias de hoje, de 1537, Catedral da Sé, é antigo, primeira faculdade de direito, primeiro hospital do Brasil, enfim, muita coisa primeiro em Olinda, é o início da colonização.
15: E agora a gente viaja para outro destino. Estamos em Minas Gerais. E o hino do estado vem da gaita do nosso guia turístico Jim Neguinho. Ele vai nos apresentar a cidade de Ouro Preto. O município foi o primeiro do país a ser declarado Patrimônio Cultural da Humanidade pela Unesco em 1980. E aqui o passeio é completo: museus, esculturas e muitas igrejas, com destaque para São Francisco de Assis, feita pelo artista e arquiteto Aleijadinho. Além disso, podemos ver a história do Brasil por toda parte, como as Minas de Ouro, uma importante influência dos africanos, como nos conta Jim Neguinho.
16: Eram pessoas escravizadas, engenheiros, mineradores de regiões específicas do continente africano, que foram trazidos para aquelas condições de escravo para trabalhar na mina de ouro. Os portugueses trouxeram para Ouro Preto mão de obra especializada esse tipo de mineração. Então, eu super recomendo conhecer a mina de ouro e a senzala, conhecer esse legado do povo africano aqui na nossa cidade.
15: E para fechar a nossa viagem, atravessamos o país e vamos percorrer mais de 1.800 quilômetros para o nosso próximo destino. Estamos em São Miguel das Missões, no Rio Grande do Sul. Aqui é possível conhecer os trabalhos dos jesuítas durante os séculos 17 e 18. A principal atração da cidade é o sítio arqueológico de São Miguel Arcanjo. À noite, o turista pode participar de mais um espetáculo. Quem nos conta é a guia Cris Bueno.
17: De noite tem um espetáculo de som e luz, que é um dos espetáculos mais antigos do país, desde a sua criação, que jamais foi interrompido.
15: A Cris Bueno também falou sobre uma famosa tradição na cidade.
17: São Miguel também é reconhecido como a terra dos benzedores. Tem vários benzedores que atendem na sua própria casa. Benzimento era indígena e foi passando de pai para filho.
15: E só de falar desses três lugares, já deu para perceber que o Brasil é muito rico de história e de patrimônios, não é mesmo? Para conferir a lista de patrimônios mundiais reconhecidos pela Unesco, é só acessar o site whc.unesco.org. Aqui é a Raquel Mariano e nos encontramos na nossa próxima viagem. Até lá!
2: Bom, e na próxima sexta-feira a gente traz mais um episódio da Voz pelo Brasil. Dessa vez a gente vai falar sobre folclore e trazer o Boi Bumbá do Maranhão.
0: E a Essas foram as notícias do Governo Federal.
2: Uma realização da Secretaria de Comunicação Social da Presidência da República.
0: Com produção da empresa Brasil de Comunicação.
2: Fique agora com as notícias do Poder Judiciário e do Congresso Nacional. Boa noite, um bom fim de semana.
0: A gente volta na segunda-feira. Boa noite.
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19: Prazo para envio de propostas de modernização do sistema de justiça termina neste sábado.
20: STJ mantém multa do IBAMA à importadora que comprou borboletas mortas da China.
19: Amanhã é o último dia para informar sobre o transporte gratuito de indígenas no dia das eleições.
20: Boa noite, eu sou Marcela Luiza.
19: E eu sou Walter Lima.
20: Nesta semana, o presidente do Supremo Tribunal Federal e do Conselho Nacional de Justiça, ministro Edson Fachin, e o presidente do Banco Central, Gabriel Galípolo, revisaram uma portaria conjunta que cria um grupo executivo responsável por desenvolver as bases de Sistema Nacional de Registro, Rastreabilidade e Controle da Cessão de Créditos de Precatórios.
19: Na ocasião, o ministro Edson Fachin destacou que o objetivo da iniciativa é garantir mais transparência e segurança. Vamos ouvir um trecho.
21: O objetivo dessa nova regulação, obviamente, não é impedir a circulação de créditos, mas sim de garantir que ocorra com transparência, segurança jurídica, rastreabilidade e proteção aos credores, especialmente aos credores em situação de vulnerabilidade.
20: A nova regulamentação torna obrigatória a escritura pública na primeira transferência do precatório.
19: A medida busca garantir ao credor informações claras sobre o valor atualizado do crédito, o preço negociado e as consequências da operação.
20: O Superior Tribunal de Justiça restabeleceu a multa aplicada pelo IBAMA a uma pessoa que comprou 158 borboletas mortas da China sem autorização dos órgãos ambientais.
19: Para os ministros, o ato constitui infração à legislação ambiental. Fátima Uchoa.
22: As borboletas mortas seriam utilizadas na fabricação de quadros. A compradora alegou que a proibição de introduzir espécime no país sem autorização só seria aplicada à importação de animais vivos. Após o argumento ser rejeitado em primeira instância, o TRF4 o aceitou. Já a primeira turma do STJ restabeleceu a multa de R$ 33.600. Seguindo o voto da ministra Regina Helena Costa, que prevaleceu no julgamento, o colegiado considerou que a legislação que proíbe a introdução no território nacional de animais estranhos à fauna brasileira não distingue entre espécimes vivos e mortos. Assim, basta que um espécime animal ingresse no território nacional sem a licença para que haja infração.
20: Termina amanhã o prazo para que instituições públicas, privadas e da sociedade civil possam apresentar propostas para modernizar o sistema de justiça.
19: As sugestões devem buscar mais eficiência, transparência, acesso à justiça e fortalecimento da governança, com baixo ou nenhum impacto fiscal.
20: Cada instituição poderá apresentar uma única contribuição diretamente por meio de formulário disponível no site do STF, com envio de resumo escrito de até 4 mil caracteres.
19: As contribuições serão comprovadas pelo Grupo de Estudos para a Modernização do Sistema de Justiça, criado pelo presidente do Supremo, ministro Edson Fachin, no âmbito do Centro de Estudos Constitucionais do Tribunal.
20: Sábado é o último dia para informar sobre transporte de eleitores de aldeias indígenas e moradores de zonas rurais, quilombos e outras comunidades tradicionais.
19: O prazo é para o transporte gratuito no dia das eleições. Fábio Ruas.
23: Responsáveis por repartições e unidades do serviço público federal, estadual ou municipal devem informar ao juízo eleitoral o número, a espécie e a lotação dos veículos e das embarcações. O dia 15 de agosto também é data limite para informar itinerários, horários e modalidades de transporte que serão ofertados gratuitamente nos dias de votação, Candidatas, candidatos, partidos, federações, coligações ou qualquer pessoa não podem fornecer transporte a eleitoras e eleitores no dia da votação.
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19: Boa noite.
20: E um bom fim de semana.
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5: Eu sou Humberto Pinheiro e estes são os destaques de hoje do Jornal do Senado, que começa agora. Senado aprova sistema de alerta para localizar pessoas desaparecidas. Alcolumbre destaca a produtividade das semanas de esforço concentrado. Cidadania digital pode virar parte da educação básica para prevenir riscos no ambiente virtual. Boa noite. O Brasil registrou 43.828 desaparecimentos só no primeiro semestre de 2026, segundo dados do painel estatístico do Sistema Nacional de Informações de Segurança Pública do Ministério da Justiça. Para mudar esse cenário, a Comissão de Direitos Humanos aprovou a criação de um Sistema Nacional de Alerta para ajudar a localizar pessoas desaparecidas. Repórter César Mendes.
6: O projeto da senadora Damaris Alves, do Republicanos do Distrito Federal, determina que as buscas comecem logo após o registro da ocorrência e classifica os casos como voluntários, involuntários ou criminosos, cada um com seu protocolo específico. Avisos de alerta serão enviados por aplicativo e internet a pessoas que possam ajudar nas buscas com base na localização da ocorrência. Alterações feitas na proposta original ampliam o conceito de desaparecimento involuntário para incluir grupos vulneráveis como crianças, idosos e pessoas com deficiência, e passam a usar o termo desaparecimento criminoso no lugar de desaparecimento forçado, como explica a senadora Roberta Scioli, do Republicanos de Roraima, que leu o relatório.
8: Essa alteração busca evitar o uso inadequado da expressão desaparecimento forçado, que já possui sentido jurídico próprio no direito internacional e no ordenamento jurídico brasileiro.
6: A proposta vai passar por votação em turno suplementar antes de seguir para a Comissão de Constituição e Justiça.
5: O senador astronauta Marcos Pontes, do PL de São Paulo, criticou a medida provisória que prevê a avaliação pelo Ministério da Educação da proficiência dos médicos recém-formados por meio do Exame Nacional de Avaliação da Formação Médica, o ENAMED. Ele defendeu o projeto de lei de sua autoria que prevê a aplicação do exame pelo Conselho Federal de Medicina como requisito para o exercício profissional. Marcos Pontes destacou que um conceito básico da administração é que quem executa não fiscaliza a própria execução. Assim, para ele, quem executa a formação, ou seja, o Ministério da Educação, não pode fiscalizar a própria formação, o que seria um erro grosseiro.
24: Quem tem que fazer esse exame, quem tem que executar esse exame, tem que ser o Conselho Federal de Medicina, que é um órgão preparado para isso, formado por seus pares, os médicos, são aqueles que entendem do que tem que ser feito para que tenha uma medicina melhor no país.
5: Já o senador Plínio Valério, do PSDB do Amazonas, cobrou a votação da proposta de emenda à Constituição, que amplia a autonomia operacional e orçamentária e financeira do Banco Central. Segundo o parlamentar, a PEC 65 de 2023 também prevê medidas para garantir a continuidade do PIX sob responsabilidade do Banco Central. Plínio lembrou que na época houve um acordo para que a proposta fosse votada em plenário após um prazo de 14 dias, solicitado pelo governo, mas a votação até agora não ocorreu. O senador defendeu o cumprimento do acordo e pediu que o texto seja apreciado logo. Para ele, o período eleitoral não deveria impedir a análise.
25: Há uma disputa econômica mais ampla pelo PIX, só não percebe isso quem não quer. O momento é este. No plano internacional, nós temos uma importante conquista a preservar e ampliar. Na nossa economia, sabemos todos a necessidade de defesa da moeda.
5: A Após a semana de esforço concentrado realizado pelo Senado Federal, o presidente da Casa, senador Davi Alcolumbre, defendeu o modelo semipresencial. Alcolumbre reforçou a possibilidade dos senadores conciliarem suas obrigações em Brasília sem deixar de prestar conta nos estados. Mais detalhes com o repórter Douglas Castilho.
3: Com a proximidade das eleições, é prática comum no Congresso Nacional a realização de semanas de esforço concentrado, quando os parlamentares se reúnem em sessão para intensificar negociações importantes e votar matérias prioritárias. A medida é utilizada já que as reuniões para decidir as campanhas demandam presença maior dos parlamentares em suas bases. Os senadores que pretendem a reeleição têm até o próximo dia 15 para pedir o registro no Tribunal Superior Eleitoral. Ao fim da sessão realizada na última terça-feira, Davi Alcolumbre reforçou a utilidade do calendário especial.
9: Se nós pegarmos a produtividade da atuação do dia de hoje no Senado Federal, nós cumprimos integralmente o que estava pautado pela Secretaria-Geral da Mesa e anunciado, e incluímos outras matérias como item extra-pauta de solicitação de senadoras e de senadores, inclusive do governo, ou seja, aumentando e muito a eficiência da sessão deliberativa da Semana de Esforço Concentrado.
3: Nas eleições de 2026, 54 vagas no Senado estarão em disputa.
5: O Senado aprovou empréstimos aos municípios de Maceió, em Alagoas, Águas Lindas de Goiás e ao estado de Mato Grosso do Sul. As operações de crédito vão financiar projetos de mobilidade urbana, saúde e infraestrutura. Repórter Lana Dias.
10: Maceió vai contratar 150 milhões de dólares para financiar parte de projetos e obras de infraestrutura e mobilidade urbana, incluindo o sistema de ônibus de trânsito rápido. O dinheiro virá do novo Banco de Desenvolvimento, o Banco do BRICS. Mato Grosso do Sul também foi autorizado a pedir crédito de 80 milhões de dólares junto ao Banco Interamericano de Desenvolvimento, com o objetivo de apoiar a parceria público-privada do Hospital Regional do Estado. A relatora do texto, senadora Tereza Cristina, do Progressistas de Mato Grosso do Sul, explicou que o empréstimo dará mais segurança ao projeto.
11: A operação de crédito contingente constitui instrumento destinado a conferir segurança financeira à parceria público-privada do Hospital Regional de Mato Grosso do Sul, reduzindo os riscos associados ao cumprimento das obrigações do poder público, contribuindo para a estabilidade da relação contratual.
10: Os senadores ainda aprovaram um empréstimo para o município de Águas Lindas de Goiás, que será destinado à infraestrutura, saneamento, mobilidade e demais serviços públicos na cidade. Os textos irão à promulgação.
5: A Comissão de Ciência e Tecnologia aprovou o projeto que inclui a cidade digital como novo eixo da Política Nacional de Educação Digital. A proposta prevê ações nas escolas para prevenir riscos no ambiente virtual. O texto também prevê capacitação de professores e apoio às famílias. A proposta segue para a Comissão de Educação, onde será analisada em decisão terminativa. Mais informações com a repórter Patrícia Oliveira.
12: Com foco no uso de tecnologias digitais por crianças e adolescentes, o projeto aprovado prevê que escolas da educação básica promovam estratégias para prevenir o bullying no ambiente virtual, a superexposição e o uso excessivo de telas, além do compartilhamento indevido de dados e imagens e a desinformação. O texto também prevê a formação de professores e gestores, atenção à saúde mental, campanhas sobre direitos e deveres no ambiente digital e orientação às famílias, aspecto destacado pelo senador astronauta Marcos Pontes, do PL de São Paulo.
14: Às vezes o pai ou a mãe, né, ou os dois, chega e fala assim, deixa lá o celular com a criança conectada, mas não faz ideia com quem essa criança está conversando, não faz ideia o que, ela está vendo.
12: O projeto também estabelece medidas para ampliar a inclusão digital e a educação midiática. A proposta segue para decisão final na Comissão de Educação.
5: Com edição de Paulo Groba e trabalhos técnicos de João Lira, o Jornal do Senado fica por aqui. Acompanhe agora as notícias do Tribunal de Contas da União e da Câmara dos Deputados. Boa noite e um bom fim de semana.
18: Minuto do TCU.
2: O Tribunal de Contas da União quer ouvir motoristas de todo o país sobre a qualidade dos combustíveis. A consulta faz parte de uma auditoria que avalia a fiscalização da Agência Nacional do Petróleo. Podem participar caminhoneiros, motociclistas, taxistas, motoristas de aplicativo e qualquer pessoa interessada. O questionário pergunta sobre a qualidade dos combustíveis, a fiscalização e o monitoramento realizados pela agência. As respostas vão ajudar o TCU a identificar problemas e auxiliar a auditoria. O objetivo também é melhorar o atendimento às denúncias feitas pelos consumidores. Combustíveis de baixa qualidade podem causar prejuízos aos motoristas, aumentar custos e até comprometer a segurança dos veículos. O questionário pode ser respondido até o dia 10 de setembro. Saiba mais em tcu.gov.br.
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13: Deputados permitem desconto nos salários para pagamento de aluguel.
15: Câmara autoriza porte de arma oficial de justiça e fiscal agropecuário.
13: Plenário garante novas regras para venda e troca de milhas por dinheiro.
16: Boa noite. A Câmara aprovou um projeto que garante o resgate de milhas por dinheiro e a venda para terceiros nos programas de fidelidade. O repórter Antônio Vital acompanhou a votação.
17: O plenário da Câmara aprovou o projeto que garante direitos das pessoas que adquirirem milhas em programas de fidelidade, como a possibilidade de vender o saldo para terceiros. A proposta regulamenta o funcionamento desse tipo de programa e define regras para a venda, transferência e troca de pontos e milhas por dinheiro. De acordo com o projeto apresentado pelo deputado Ricardo Aires, do Republicanos de Tocantins, as empresas que oferecem programas de fidelidade só poderão restringir a venda de milhas pelos clientes se oferecerem uma opção para converter esses pontos diretamente em dinheiro vivo. Se não houver a opção de troca por dinheiro, a empresa fica impedida de bloquear contas, limitar o número de beneficiários ou dificultar a venda ou transferência dos pontos, com exigências como reconhecimento facial ou biometria. Isso vai valer para o resgate de milhas por produtos ou passagens aéreas, por exemplo. De acordo com o autor da proposta, Ricardo Aires, o objetivo é impedir que uma empresa lucre com a venda de pontos e, ao mesmo tempo, crie empecilhos para o cliente resgatar o que comprou. O relator da proposta do plenário, o deputado Paulo Soares, do Podemos de São Paulo, defendeu as medidas. Para ele, as administradoras que vendem pontos ou milhas, que hoje têm valor entre R$ 70 e R$ 80, praticam um monopólio quando dificultam o resgate, a venda ou a conversão de milhas em dinheiro.
26: Um projeto como esse estabelece normas importantíssimas para que o consumidor não seja lesado. São regras claramente colocadas para que nenhum dos lados, na verdade, sejam prejudicados. E o consumidor tenha livre acesso ao que é direito dele, no caso aqui, no que diz respeito às milhas. Muitas vezes elas vêm como um bônus ou como um cashback, mas em outras ocasiões essas milhas são compradas. E, naturalmente, é fundamental que o consumidor tenha pleno direito de distribuir, comercializar, enfim, fazer o uso que bem entender dessas milhas.
17: O projeto que regulamenta o funcionamento de programas de fidelidade e define regras para venda, transferência e troca de pontos e milhas por dinheiro, seguiu para análise do Senado. Da Rádio Câmara de Brasília, Antônio Vital.
7: Consumidor.
13: Juarez Costa, do Republicanos de Mato Grosso, apresentou projeto que determina a retenção do pagamento de compras feitas pela internet até o consumidor confirmar o recebimento do produto. O deputado esclarece que a medida busca reduzir prejuízos provocados por fraudes ou por mercadorias não entregues.
16: Juarez Costa explica que o pagamento poderá ficar retido por até 30 dias. De acordo com a proposta, se o consumidor contestar a entrega, o fornecedor terá 10 dias úteis para comprovar o recebimento ou solucionar o problema. Caso contrário, o valor deverá ser devolvido ao comprador.
7: Habitação.
13: A Câmara aprovou projeto que permite desconto no salário para pagamento de aluguel. Entenda na reportagem de Antônio Vital.
17: O plenário da Câmara aprovou o projeto que autoriza desconto diretamente no salário do inquilino para o pagamento do aluguel. Projeto apresentado pelo deputado Júlio Lopes, do PP do Rio de Janeiro, cria possibilidade de consignação em folha de pagamento para aluguéis residenciais. O sistema será parecido com um dos chamados empréstimos consignados, que permitem desconto em folha para pagar financiamentos bancários. De acordo com a proposta, o aluguel consignado vai funcionar como garantia para as locações, o que pode baratear os custos para o locatário. O projeto estabelece um limite de 30% do salário para o pagamento do aluguel e permite que mais de uma pessoa ofereça essa garantia até alcançar o valor do aluguel. Além disso, prevê que o locatário empregado de empresa pública ou privada ficará dispensado da multa contratual se tiver que devolver o imóvel por conta da transferência para outra cidade. No plenário, o relator, deputado Cláudio Cajado, do PP da Bahia, acatou sugestão de mudança apresentada pela deputada Érica Cocai, do PT do Distrito Federal, que retirou do texto a possibilidade de uso do saldo do FGTS para pagamento do aluguel.
0: Consideramos meritória a emenda de plenário apresentada, vez que preserva a finalidade do FGTS, que é assegurar proteção financeira ao trabalhador em situações específicas, reduzindo-se o risco de comprometimento dessa reserva financeira do trabalhador.
17: O projeto que autoriza desconto diretamente no salário do inquilino para o pagamento do aluguel seguiu para análise do Senado. Da Rádio Câmara de Brasília, Antônio Vital.
18: Justiça.
16: Zé Adriano, do PP do Acre, é autor de projeto que cria procedimento para investigar as causas de incidentes graves em obras e serviços de engenharia contratados pelo poder público. Pela proposta, a análise será obrigatória em situações de acidentes com morte, entre outros.
13: Zé Adriano explica que a proposta prevê investigação técnica independente para identificar as causas do problema e evitar novas ocorrências. O texto também prevê a divulgação de relatórios no Portal Nacional de Contratações Públicas, com as recomendações resultantes da apuração.
18: Votação.
16: A Câmara aprovou o porte de armas para oficiais de justiça e fiscais agropecuários. O repórter Marcelo Larcher traz mais detalhes sobre as mudanças propostas na legislação.
1: A Câmara dos Deputados aprovou o projeto que autoriza o porte de armas de fogo para oficiais de justiça e auditores fiscais federais agropecuários. O projeto altera o Estatuto do Desarmamento para incluir essas duas categorias entre aquelas que já têm direito ao porte de arma no país. Hoje, essa autorização já vale para policiais, militares e outras carreiras ligadas à segurança pública, desde que cumpram os requisitos legais, como comprovação de capacidade técnica e aptidão psicológica. Pelo texto aprovado, esses profissionais poderão portar arma de fogo de propriedade própria ou fornecida pelas instituições, inclusive fora do horário de serviço, com validade em todo o território nacional, conforme as regras previstas em lei. Outro ponto do projeto é a atualização de regras relacionadas à idade mínima para aquisição de armas. A proibição para menores de 25 anos

0: de justiça exerce, sim, uma atividade marcada pelo risco. É o oficial de justiça que sai dos fóruns dos tribunais para fazer com que a decisão judicial chegue às ruas, às residências, às empresas e tantas vezes aos locais de conflito. É ele quem cumpre mandados de prisão, medidas protetivas de urgência, ordens de busca e apreensão, reintegrações de posse, afastamentos do lar, em situação que podem envolver tensão, resistência, violência e risco concreto à própria vida.
1: O projeto que autoriza o porte de arma para oficiais de justiça e auditores fiscais federais agropecuários seguiu para análise do Senado. Da Rádio Câmara de Brasília, com informações de Daniele Lessa e Antônio Vital, Marcelo Larcher.
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3: Segurança Pública.
4: Júnior Ferrari, do PSD do Pará, é autor de projeto que altera a Lei Maria da Penha para obrigar o agressor a ressarcir os custos com o uso da tornozeleira eletrônica. Pela proposta, os valores arrecadados serão destinados a fundos de combate à violência contra a mulher.
5: Júnior Ferrari argumenta que o custo médio mensal de monitoramento de cada tornozeleira varia entre R$ 200 e R$ 300, pagos integralmente pelo Estado. Ele salienta que a cobrança do agressor não será condição para aplicar a medida protetiva.
4: Júlio Arcoverde, do PP do Piauí, é favorável à redução da maioridade penal de 18 para 16 anos. Ele defende ainda a responsabilização de adolescentes entre 12 e 16 anos que pratiquem crimes com violência ou grave ameaça, crimes hediondos e crimes contra a vida.
5: Júlio Arcoverde argumenta que a medida endurece a punição de adolescentes envolvidos em crimes graves e reduz o uso de menores por organizações criminosas. Ele acredita que a proposta adequa a legislação à gravidade desses delitos e amplia a proteção da sociedade.
3: Comissões.
4: A comissão que analisa a redução da maioridade penal iniciou seus trabalhos sob questionamento de inconstitucionalidade. O repórter José Carlos Oliveira nos traz os argumentos.
6: O deputado Aloísio Mendes, do Republicanos do Maranhão, foi eleito presidente da Comissão Especial da Câmara dos Deputados sobre redução da maioridade penal. Os parlamentares vão analisar três propostas de emenda à Constituição que tratam de plena maioridade civil e penal aos 16 anos de idade, redução excepcional da maioridade penal em casos de crimes hediondos e de extrema crueldade e redução geral da maioridade penal para 16 anos, com previsão de que adolescentes entre 12 e 16 anos respondam criminalmente por crimes cometidos com violência ou grave ameaça, crimes hediondos e crimes contra a vida. Aloísio Mendes escolheu como relator o deputado Mendonça Filho, do PL de Pernambuco, que afirmou o foco na construção de uma proposta tecnicamente estruturada nas boas práticas internacionais e moralmente à altura da dor das vítimas e seus familiares.
7: A unificação das PECs que tratam do tema nos permite fazer uma discussão aprofundada sobre como constituir e futuramente regulamentar um sistema prisional juvenil no país, modernizado o sistema de justiça criminal brasileiro para dar uma resposta civilizada à demanda social por justiça.
6: Mendonça Filho apresentou um plano de trabalho para buscar, entre outros pontos, o diagnóstico sobre a promoção da justiça às vítimas, o dimensionamento do impacto civil e o estudo da viabilidade institucional da medida. As audiências na Câmara, os seminários nas 5 regiões do país e as reuniões técnicas com especialistas e entidades vão se basear em 5 eixos temáticos: constitucionalidade, direitos humanos e tratados internacionais, segurança pública, crime organizado e dissuasão penal, infraestrutura e gestão dos sistemas prisional e socioeducativo, impactos jurídicos e legitimidade de eventual referendo popular sobre o tema nas eleições municipais de 2028. Os canais de interação da Câmara com a população, como o E-Democracia, também serão usados para recebimento de perguntas e contribuições por escrito. O relator apresentou um cronograma até a votação da proposta.

0: O debate vai evoluir, certamente numa velocidade reduzida no período eleitoral, mas passada a eleição nós teremos a oportunidade de aprofundar as discussões para que, na minha intenção, até dezembro tenhamos a votação dessa matéria na Comissão Especial e no Plenário da Casa.
1: A redução da maioridade penal é tema polêmico na sociedade, com forte oposição, principalmente de entidades ligadas a direitos humanos. Antes do início dos trabalhos, o deputado Tarcísio Mota, do PSOL do Rio de Janeiro, apresentou questão de ordem para tentar barrar a instalação da comissão. Depois, utilizou o mesmo instrumento para apontar nulidades e inconstitucionalidades do tema. Também citou jurisprudência do Supremo Tribunal Federal, desrespeito a tratados internacionais e risco de transferência de adolescente do sistema socioeducativo para o falido e superlotado sistema prisional comum.
2: A inimputabilidade penal até os 18 anos, assegurada pelo artigo 228 da Constituição Federal, constitui um direito individual do cidadão em desenvolvimento. O artigo 60 da Carta Magna proíbe terminantemente a deliberação de qualquer proposta de emenda tendente a abolir, entre aspas, direitos e garantias individuais. A instalação de uma comissão destinada a suprimir direitos fundamentais em meio a um período de funcionamento prioritariamente remoto dessa casa configura grave cerceamento democrático.
1: O presidente da comissão, Aloysio Mendes, contestou.
3: Os pontos levantados por Vossa Excelência já foram vencidos na CCJ com relação à dissimilibilidade desse assunto e com relação à votação remota, existem precedentes na casa e hoje o plenário da Câmara está funcionando de forma remota e a comissão segue mesmo o caminho.
1: A comissão é formada por 38 titulares e igual número de suplentes. Os deputados Guilherme Derrite, do PP de São Paulo, Benes Leocádio, do União do Rio Grande do Norte e Sargento Faul, do PL do Paraná, foram eleitos para as três vice-presidências. Da Rádio Câmara de Brasília, José Carlos Oliveira.
4: Trabalho. Ercílio Coelho Diniz, do MDB de Minas Gerais, propõe a criação do Programa Nacional de Retorno Profissional da Mulher 50+. A iniciativa busca facilitar a reinserção no mercado de trabalho de mulheres com mais de 50 anos que tenham ficado afastadas por pelo menos 2 anos.
5: Ercílio Coelho Diniz alega que essas mulheres enfrentam uma dupla barreira ao tentar voltar ao emprego: o preconceito relacionado à idade e à interrupção da carreira. Para ele, o programa valoriza a experiência dessas profissionais e reduz desigualdades de gênero e de idade.
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4: Economia. O Congresso Nacional instalou a comissão que vai analisar a medida provisória que reduz a chamada taxa das blusinhas. A repórter Maria Neves acompanhou.
7: Deputados e senadores instalaram comissão especial para analisar a medida provisória que trata da chamada taxa das blusinhas. Apresentada pelo governo em maio, a proposta reduz a zero a alíquota do imposto de importação de produtos que custem até 50 dólares dos Estados Unidos, taxa que atualmente é de 20%. Se não for votada até 8 de setembro, a MP perde a validade. O presidente da Câmara, deputado Hugo Mota, adiantou que irá discutir o assunto com o Colégio de Líderes e o presidente do Senado, Davi Alcolumbre, para votar a proposta nas próximas semanas.
8: Para que essa taxação não volte, é necessário que o Congresso Nacional se debruce sobre esse tema nas próximas semanas e eu irei tratar disso no Colégio de Líderes, bem como também com o presidente do Senado, o senador Davi, sobre o que nós iremos fazer juntos, já que é uma comissão mista que depende da participação das duas casas.
7: Para presidir a comissão, deputados e senadores elegeram o deputado Dorinaldo Malafaia, do PDT do Amapá. O vice-presidente será o senador Randolfe Rodrigues, do PT do Amapá, e o relator escolhido foi o senador Eduardo Gomes, do PL do Tocantins. Além de zerar o imposto de importação de produtos de até 50 dólares, a medida provisória reduz a alíquota do tributo de compras internacionais com valores entre 50 dólares e 3 mil dólares para 30%. Até a edição da MP, a alíquota era de 60%. Na justificativa da proposta, o governo sustenta que a medida visa simplificar a tributação e incentivar a adesão dos importadores a programas de regularidade fiscal. A tributação das compras internacionais de baixo valor foi criada no Brasil por meio de uma lei de 2024 que vigorou até a edição da medida provisória em maio. Antes da lei, um decreto de 1980 isentava essas compras do imposto de importação. Da Rádio Câmara de Brasília, Maria Neves.
9: Esporte.
5: Wellington Roberto, do PSD da Paraíba, é um dos autores de PEC que concede imunidade de impostos a entidades esportivas sem fins lucrativos. O texto impede a cobrança sobre patrimônio, renda e serviços das organizações que cumprirem as exigências do Código Tributário Nacional.
4: Wellington Roberto ressalta que o benefício será restrito a entidades certificadas dos setores olímpico, paralímpico, clubístico ou educacional. Ele afirma que a proposta busca ampliar os recursos disponíveis para a formação de atletas e manutenção de projetos esportivos com finalidade social.
5: João Carlos Bacelar, do PL da Bahia, também assina a proposta de emenda à Constituição que pretende incluir as entidades esportivas sem fins lucrativos entre as instituições com imunidade tributária. O objetivo, segundo ele, é equipará-las às áreas de educação e assistência social.
4: João Carlos Bacelar justifica que a medida fortalece o esporte como política pública e garante mais segurança financeira às entidades esportivas certificadas. O deputado diz ainda que o texto mantém a exigência de cumprimento dos requisitos legais para acesso à imunidade.
9: Educação.
5: André Fufuca, do PP do Maranhão, defende a criação de um incentivo educacional no programa Bolsa Atleta. Proposta nesse sentido prevê um adicional de 10% no benefício para atletas que comprovem matrícula e frequência regular em instituição de ensino.
4: Relator da matéria na Comissão de Esporte, André Fufuca avalia que a medida estimula a continuidade dos estudos sem afetar a categoria estudantil, que já exige matrícula como requisito. O deputado acredita que a iniciativa amplia as oportunidades dos atletas após o fim da carreira esportiva.
10: Hora certa, 8 horas. 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

0: Muito boa noite, eu sou Pedro de Lima e a partir de agora você confere aqui na Cedro FM o programa Show na Noite. Vamos juntos aí você aqui até as 10 horas. Hoje teremos a transmissão de jogos do futsal municipal, então logo mais teremos o jogo. Mas por enquanto vamos acompanhando música aqui na programação.
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0: Luz da Vamos começar ouvindo Lagoon cantando a música A Cidade.

0: Da Rádio Cedro FM, essa característica identifica que entra no ar mais uma jornada esportiva com o padrão da Rede Piperi de Comunicação. Torcida, tristeza e alegria. Vamos mexer com a sua imaginação, pois da audiência ao total você é nosso convidado especial para viver as emoções do Campeonato Municipal de Futsal aqui de São José do Cedro. 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É o time campeão de audiência do rádio, entra em campo com ele nas reportagens. Valdemar da Rosa, nas imagens, Giovanni da Rosa, no plantão de estúdios, Pedro de Lima. E na direção geral, jornalista Dilson Baldiceira. Em nome da equipe esportiva da Rede Piperi, a Rádio Piauí Oficial do Esporte, eu, André Luiz Talheimer, o seu narrador de esportivo dessa noite, lhes deseja muito boa noite, que estamos ao vivo para levar as emoções do a fase mata-mata do jogo hoje à noite aqui no ginásio de São Domingos, o jogo entre Juventus e Realeza. Já vamos conversar com ele, porque está rolando o jogo da categoria Master aqui, e está empate. Então, se continuar assim, se terminar assim, teremos cobranças de pênaltis. Então nós vamos estar mostrando as emoções das cobranças de pênaltis para todos vocês, tá bem? Vamos chamar a ele, o nosso repórter dessa noite, Valdemar, para dar as suas boas-vindas, a expectativa dessa noite de grandes jogos aqui na comunidade de linha São Domingos, em São José do Cedro. Boa noite, Valdemar, seja bem-vindo.
1: Muito boa noite, André, boa noite a você que se liga na Cedro FM. Estamos ao vivo no Facebook da Rádio Cedro, também no YouTube. Estamos ao vivo também no Portal Peperim, também pelo rádio, claro, jamais podemos deixar de falar pelo rádio. O rádio leva a emoção através daquilo que a gente não pode ver, que a gente ouve. É impossível ficar sem transmitir pelo rádio, viu, André? Tem que transmitir pelo rádio, e essa, com certeza, nós vamos deixar morrer de nenhum, porque o rádio é emoção. Grandes jogos. Agora, nesse momento, está acontecendo aí a semifinal aí do Master. Estrela do Oriente e a equipe do Shane Schopp estão se enfrentando. 2-2 no placar, jogo decisivo para a grande final. Já tem time esperando, viu? A equipe do Estrela acabou de perder um gol agora. Na sequência tem Juventus e Realeza pela Série Prata. Quem vai enfrentar o Internacional da linha São João? E depois, às 21 horas, tem jogo entre a equipe do Real LG Instalações e o Real Bonfante Móveis. Aí é na Ouro. Quem vai enfrentar o Corinthians? André Talheimer, o ginásio está lotadinho, lotadinho, o ginásio de São Domingos. E a expectativa de um grande jogo, André Talheimer, já tem umas escalações aí também.
0: Já temos as escalações, é isso aí, Valdemar. A gente agradece a cada amigo 20 que está aí no canal 90,7 da Rádio Cedro FM. É a rádio da Rede Piperi de Comunicação. Para você que está assistindo também no YouTube, manda seu boa noite para cá. Dá o like, deixa o like aí. Para você também que está nos acompanhando no canal do YouTube, muito boa noite especial para cada um de vocês. Deixa seu boa noite aqui, vamos interagindo, tá bem? Vamos interagindo e vamos conversar com ele, né? Vamos conversar com o Valdemar aí. Vamos trazer as escalações de ambas equipes, já para ir trazendo uma palhinha para vocês aí, que é a semifinal, hein? Semifinal da Série Prata, o jogo entre Juventus e Realeza. Como vai a campo, como vai a quadra a equipe do Juventus, Valdemar?
1: Escalação do Juventus, então, dá um grauzinho no meu microfone, André. Dá um grauzinho no microfone, tá um pouquinho baixo, né? É o segundo aí, né? O primeiro é o teu, o segundo é o meu. Aí, beleza, melhorou, show de bola. Ó, Juventus vai 12, Eduardo.
0: 12, Eduardo.
1: 4 para o Anderson Lemos.
0: 4, Anderson Lemos.
1: 10 para o Eric.
0: 10 para o Eric.
1: 6 é o Juliano Perinho, Perinzinho.
0: 6 para Juliano Perim.
1: 20, Jean.
0: 20 para o Jean.
1: Esse é
0: para
1: ser o possível time titular. Já no banco tem 9 para o Pires.
0: 9 para o Pires.
1: 8, Fabiano.
0: 8 para o Fabiano.
1: 77, Juliano.
0: 77. 7, Juliano.
1: 11 para Odirley.
0: 11 para Odirley.
1: 5, Rafael.
0: 5, Rafael.
1: 7, Thiago.
0: 7, Thiago.
1: Esse é o time do técnico Silvio.
0: Esse é o time do técnico Silvio. Vamos no repeteco, a equipe do Juventus vai à quadra. Os titulares, número 12, goleiro Eduardo. Número 4, Anderson Lemos. Ainda tem 10, Eric. 6, Perim. E número 20, Jean, fechando a equipe titular da equipe do Juventus. Agora vamos para a escalação da equipe do Realeza.
1: O Realeza vai da seguinte forma a quadra. 1 para o Matheus.
0: 1 para o Matheus.
1: 7 para o Anderson.
0: 7, Anderson.
1: 5, Arthur.
0: 5 para Arthur.
1: 11, Douglas.
0: 11 para o Douglas.
1: 25, Matheus Bortolini.
0: 25 para Matheus Bortolini.
1: 23 para o Claudinei.
0: 23 para o Claudinei.
1: 27, Gabriel Chiqueleiro.
0: 27 para o Gabriel Chiqueleiro.
1: 18, Leandro.
0: 18 para o Leandro.
1: 2 para o Gabriel Trevisol.
0: 2, Gabriel Trevisol.
1: 19, Maurício.
0: 19, Maurício.
1: Meia dúzia, Odirley Soldá.
0: Meia dúzia, número 6, Odirley Soldá.
1: É o time do técnico Anderson de Oliveira. 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
0: Vamos no repeteco, é na escalação do time titular da equipe do Realeza. Vai a quadra número 1, Matheus. Número 7, Anderson. Número 5, Arthur. Número 11, Douglas. E fechando a equipe titular da equipe do Realeza, número 25, Matheus Bertolini. Então, essa é a equipe titular da equipe do Realeza, do técnico Edson de Oliveira. 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Vai de formação, Valdemar.
1: Foi pros pênaltis, hein? Estrela do Oriente, a equipe do Xane Chope vai ser decidido nos pênaltis. De um lado, defendendo o Estrela, ele, nada mais, nada menos que o Marujão, viu, André? E do outro lado, o Braminho, hein? Dois goleiros experientes, a gente já viu defender muito. E aí tem vários jogadores aí, destaques, viu? Vários jogadores destaques aí no decorrer das batidas. A gente vai tentar saber quem é que vai bater aí pra gente também acompanhar o pessoal que tá em casa. Essa aqui é a decisão da semifinal do Master.
0: É a decisão do Master, então, ginásio lotado, um clima muito quente aqui na noite de hoje, porque são grandes jogos, e como o Valdemar muito bem mencionou, agora terão as emoções, a gente vai trazer as emoções aí das cobranças de pênaltis então, né? Dois grandes goleiros experientes aqui da nossa cidade de São José do Cedro, o Braminha e também o Marujo defendendo as suas equipes nas cobranças de pênaltis, tá bem? Mandar um boa noite especial aí para o Ricardo Schau, boa noite, mandou boa noite, tá ouvindo a gente lá, o Ricardo Schau, um grande abraço pro Ricardo, também o Valdir Angelino Maziero mandou boa noite, estamos ligados, valeu, muito obrigado pela sua companhia, um boa noite especial também para a Lúcia Maria Eckert. Boa noite, valeu, boa noite, dona Lúcia. Um abraço especial para todos vocês que estão deixando seu comentário na live. Deixe seu comentário, mande sua boa noite. Diga de onde você está nos assistindo, porque aqui a gente vai levar as emoções do futebol para todos vocês. 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É, agora o sorteio, então, o sorteio, tá sorteando aí a equipe da arbitragem, né, para iniciar, então, as cobranças de pênaltis. Se o Valdemar conseguir pegar as informações para nós, se são 5 pênaltis de cada equipe que serão cobrados ou apenas 3, né? Porque
1: é 5.
0: É 5 pênaltis. Então vamos para a cobrança de pênaltis, vamos acompanhar aí. O goleirão Marujo vai sair defendendo, né? Vai sair defendendo, então a equipe do Real sai batendo, sai cobrando, né? O Xane se aproxima, então, para fazer a cobrança do primeiro pênalti. Vai sair cobrando os pênaltis a equipe do Real. Marujão na defesa, tudo certo. Aí, tudo certo, vai autorizar, está autorizado o Xane para a cobrança, o Xane de perna direita, partiu, bateu, gol! Gol do Real! Abre as cobranças, convertendo
1: no meio.
0: A cobrança no meio, né, Valdemar?
1: Até no meio, o Marujão foi pro ladinho, se ele fica parado, pegava, viu, André? Vamos para a segunda cobrança do Estrela agora. Marcos Balbinotti, o Marcão.
0: O Marcão vai autorizar, está autorizado. Marcos Balbinotti, pé na direita, partiu, bateu, golaço! Gol!
1: E bico!
0: Do Estrela!
1: E bico, pênalti se bate assim, André. Mira na cabeça do goleiro e mete chumbo. É isso que o Marcão fez, viu?
0: É, a bola pegou na trave, né? A bola pegou na trave e acabou entrando. É, empata. Está empate as cobranças, um para cada lado. Agora vai o jogador da equipe do Real fazer a cobrança. Partiu, bateu, gol!
1: Tavares, Tavares.
0: Gol! Tavares, 2 para a equipe do Real, 1 para a equipe do Estrela. É agora o Beto. É o Beto Lodi.
1: Ninguém errou, né? Até agora todo mundo fez.
0: O Beto Lodi agora para a cobrança. Pode empatar, né? Tem oportunidade de Beto empatar Lodi. As cobranças, né?
1: De dentro ele entende. Vamos ver se de pênalti ele entende.
0: O Beto Lodi aí já colocou a bola. Tem que, lembrando que tem que estar tá paradinha, né? Tá paradinha, vai
1: André,
0: autorizar.
1: Já foi o primeiro jogo com os pênaltis, imagina os outros.
0: É, olha o gol do Beto! Empatou! Gol! Do Beto Lodi. Hoje vamos... Hoje é só um aquecimento de tanto gol que vamos narrar hoje, né, Valdemar?
1: Hoje tu vai narrar o gol. E agora quem é que vai pro... Agora é o treinador lá, esqueci, o Banhara. Banhara.
0: Banhara, Banhara pra cobrança. Ele vai autorizar o Django. Está autorizado o Banhara, de perna direita, partiu, bateu, gol! Gol!
1: Ninguém erra, homem.
0: Lá na frente. É, a voz da experiência, estão mostrando pra gorizada como se cobra pênalti aí, né?
1: É, firme, o chute
0: três,
1: firme, né?
0: Três pra equipe do Real, 2 pro Estrela.
1: Agora vai apertando.
0: Ducati, partiu, bateu, golaço!
1: Categoria!
0: Mais uma cobrança do Estrela que pega na trave e entra, hein? Pega na trave e entra, empata.
1: Ivonei agora vai pra bola.
0: Vai o Ivonei agora para a cobrança. Ele que fez o gol, né? Fez o gol no tempo normal. Um dos dois gols da equipe do Real, né? Ivonei para a cobrança. Django autorizou. Partiu Ivonei e bateu.
1: Pegou. Deu gol.
0: O Marujão ainda toca nela, mas a bola acaba morrendo no fundo do gol. 4 para a equipe do Real. 3 para a equipe do Estrela.
1: Agora não pode errar, né? Errou,
0: não pode errar. Não pode errar. Responsa agora. Tem que fazer. Tem que fazer. A equipe do Real. Do... Partiu, bateu. Na
1: Palito.
0: Trave.
1: Palito.
0: Na trave. A cobrança do Palito acaba ficando na trave. Eu bem tinha comentado,
1: chutou,
0: hein?
1: Chutou bem, né? Mas só que errou. Duas. E esse ali, Banhara. Como é? Camine. O Camine. O Camine para a bola agora. Se o Camine fazer, acabou, André.
0: Se o Camine fazer, acabou. Vai para a final a equipe
1: agora
0: do Real, né?
1: Tá nas mãos do Marujo.
0: Tá nas mãos do Marujo. Camine para a cobrança. Autorizou o Django. Partiu Camine. Bateu de pé na direita. Gol!
1: Tá na final!
0: Gol! Está na final na categoria Master a equipe do Real. Camine fez o gol. Fecha. 5 para a equipe do Real, 3 para a equipe do Estrela. Real tá na finalíssima da categoria Master, Valdemar.
1: É, a equipe do Real não errou nenhum pênalti, né? Não errou nenhum pênalti. A gurizada aí do Real, né? Eu vou falar bem rapidinho aqui, já tá entrando o Juventus também, a equipe do Realês também entrando. Falar com o Eduardo Silvestre. Eduardo, na final agora, rapaz. E o coraçãozinho?
2: É, a gente tá aí mais uma vez de novo, né? Com essa gurizada aí, apesar que o time é bastante desfalcado. Mas vamos fazer, vamos peleando com o toco da espada.
1: Essas emoções, o coração aguenta ainda, ó.
2: Mas com certeza, né? Sou jovem ainda, né?
1: Tá certo.
2: pra aguentar essa gurizada não é fácil.
1: Um abraço, Dudu. Deus abençoe
2: você. Valeu, obrigado.
1: Valeu, grande do Eduardo Silvestre aí. Parabéns à equipe do Estrela também. Grande jogo, viu? Grande jogo no Master. Parabéns aí à gurizada aí do a equipe do Xane e também a equipe aí do Estrela, né? O Estrela e também a equipe do Real aí. As duas equipes estão na quadra já, André Talheimer. A equipe do Juventus está com o seu uniforme preto e rosa. E a equipe do Juventus está com o seu... com o Realeza, com o seu uniforme branco, né? Tá aí então. Já vamos conversar com a galera aqui, ó. Já vou pegar a gurizada. Eu vou pegar o Perinzinho aqui, ó. O Perinho, a equipe do Juventus. Como é que tá o time pra hoje, Perinho? Boa noite.
3: Boa noite, tudo bem? O time tá bem escalado hoje. Eu acho que a gente vem... A gente tem, na nossa competição aí, o nosso campeonato que a gente vem fazendo, a gente tá invicto, né? A gente vem bem confiante e a gente busca o resultado positivo para poder chegar na final bem tranquilo.
1: E que campeonato equilibrado, Perim, né? A gente vê vocês hoje, eu estava analisando as escalações. De um lado, não dá para dizer quem ganha o jogo, porque são duas equipes muito leves.
3: É isso, realmente. São dois times, dois elenco, assim, impecável. Dois times que vêm fazendo um belo campeonato, né? Chegaram aqui por mérito mesmo, por resultado positivo. Os dois times trabalharam, estão aqui e que vença o melhor, né?
1: Parabéns, bom jogo para ti.
3: Obrigado, tá?
1: Meta e gol lá.
3: Vamos lá.
1: Grande Perinzinho aí, ó, camisa número 6 da equipe. Vou falar com o treinador também, com o Silvio, né? Falar com o Silvio. O Silvio da equipe do Juventus. Silvio, esse grande jogo, a um passo de para a final. O Perim falar, vocês estão invicto. Como fazer agora? A equipe do Internacional já está na final esperando vocês. Como que vai ser o jogo? Qual que é a expectativa de vocês, time completo também, Silvio?
4: Cara, primeiramente, boa noite. Nosso time está completo, é um time bom, né? Temos gente para repor. E eu acredito que vai dar um bom jogo, um jogo bonito, e esperamos sair com a vitória, né?
1: Eu até falava, Silvio, com o Perim, são dois times leves. Eu analisando as escalações aqui, time de gurizada, time de piazada, né? Então, com certeza, a emoção não vai faltar.
4: Sim, sim, é dois times, vai ser dois times leve, rápido. Ali o que vai mandar é o toque de bola deles rápido no meio da quadra ali. Não tem muita coisa pra fazer ali, é.
1: Valeu, Silvio, boa sorte.
4: Valeu, obrigado.
1: Valeu, grande Silvio, treinador da equipe do Juventus, que está de preto e rosa aqui, ó. Aí também, né? Também aí, ó. Ó, a bola vem, ó, André.
0: Manda uns abraços.
1: Saudade quando jogava futebol.
0: Manda uns abraços, até com o Aldemar se desloca.
1: Conversar com a gurizada aqui, pegar primeiro o treinador, depois vou pegar a gurizada aqui, né? Pegar primeiro aqui o Edson de Oliveira, né? Pegar o Edson. Edson, grande jogo, disputa. A equipe deles está invicta. Como fazer para enfrentar uma equipe leve? A deles, vocês também têm um time leve. Vai ser um grande jogo, Edson. Boa noite.
5: Boa noite aos ouvintes aí. Boa noite, Valdemar. Acho que sim, né, cara? A gurizada aí do Realeza que vem ano após ano junto, jogando junto. Tanto que temos dois guris aí de 15 anos, na verdade, jogando. O nosso goleiro tem 15 anos. O Arthur tem 15. E a gurizada que vem jogando junto. É uma piazada leve. E vontade não vai faltar, eu sempre cobro deles, pode ter certeza que vai ser um grande jogo.
1: Eu até falava, Silvio, sobre o equilíbrio do campeonato, né? Tanto na Série Prata, Série Ouro, agora a gente viu nos pênaltis a decisão do Master. Que campeonato bacana esse, né?
5: É verdade, na verdade a gente acompanha a Série Ouro também e a Série Prata não deixa nada a desejar, na verdade. É a única diferencial da Série Prata que não pode pegar jogador de fora, mas o nível é comparado com alguns times da Série Ouro, tranquilo, né?
1: Vai lá pra foto lá, depois tu vai pra final, tá na foto lá. Grande Silvio, vai pra foto lá, né? Vai tirar a foto aí. André Talheimer, as duas equipes já preparadas pro grande jogo.
0: As duas equipes já preparadas, vamos no abraço aqui. Salete da Rosa mandou boa noite, amigos. Valeu, muito obrigado pra dona Salete. Também a Marisa e o Vilmar Reinisch lá em Guarujá do Sul. Mandou boa noite, um abraço do Vilmar aí. Valeu, muito obrigado pela companhia de vocês. Vilmar que é meu colega, meu amigão, né? Um abraço pro Vilmar, dona Marisa aí em Guarujá do Sul, hein? Um abraço também pro Valdir Silva, tá assistindo. Alô, técnico Valdir Silva, um abraço pro técnico Valdir.
1: Valdirzinho, né?
0: É, o Valdirzinho, né? Mauriano e Francisco, boa noite, estou assistindo do Guarujá, boa transmissão. Valeu, muito obrigado a Mauriano e Francisco, obrigado pela sua companhia, hein? Ao seu Brasilim, boa noite, boa transmissão, valeu, muito obrigado. Boa noite especial também pro Giovanni Dalmoro, que está nos assistindo, Tiago de Lázaro também, o Claudir Bonenberg, lá do Guarujá do Sul, também está acompanhando, boa noite especial para todos vocês, e o meu sogrão Lourenço Pessoto também está assistindo lá em Guarujá, hein? Boa noite aí pro Lourenço Pessoto, toda a família aí, um abração aí para vocês que estão nos acompanhando, boa noite especial, e falamos...
1: Informação.
0: Vai na informação.
1: Vou falar com o guri, o Arthur aqui, Arthur, grande jogo, decisão próxima, um pezinho da decisão, o que fazer para vencer a equipe deles? Invicto ainda, né, Arthur? Boa noite.
6: Boa noite, vou marcar certinho. E as bolas que sobravam, vamos guardar e vamos passar deles.
1: O time de vocês bem jovem também, né? Como o deles, então vai ser um grande jogo.
6: Time rápido ali em quadra grande, vamos sair melhor que eles, eu acho.
1: Valeu, Arthur. Obrigado e bom jogo. Valeu, Arthur aí falando com a gente também, né? Falar com o Douglas também, né? Que joga muito bem o Douglas também. Falar com o Douglas rapidinho aqui para ver uma análise do jogo. Douglas, dois times leves. Falava com a gurizada aí, vocês também têm um time leve. Promessa de um grande jogo, uma grande semifinal, né? Boa noite.
7: Boa noite. É isso aí. Vai ser um grande jogo, acredito, e... Quem irá menos hoje vai sair com a vitória e classificação para a final, né? E vamos pegar firme no jogo agora.
1: Valeu, Douglas. Boa sorte. Valeu. Grande Douglas aí também, as duas equipes. Que arbitragem também, André?
0: Arbitragem de
1: Eleandro Cesaroto, nosso amigo Tchango. O cara mais Django. Querido da arbitragem, tirando o Giovanni. Giovanni também é querido. Grande Tchango, né? Apita o jogo sorrindo, cara. É. Eu gosto do Tchango porque, viu, ele dá uma falta e ele tá sorrindo. Já o Giovanni, não, Giovanni, é mais sério. Tem que pôr respeito, né?
8: Não Giovanni. Dá pra brincar
1: grande
8: com o Giovanni.
1: Giovanni, meu amigão, né, cara? Gente boa demais, agorizada. Então, no apito, o Eleandro Cesaroto, o nosso amigo Tchango. O Giovanni Ruschel. E a Cláudia Londeiro. É a mesa, né? É a mesa, então.
8: Mesária. Isso aí. Lembrando que hoje à noite aqui no ginásio de São Domingos, não temos o placar eletrônico. Não vai quebrar. Não vai. Tudo bem aí pro Django aí, agorizado. Não temos placar eletrônico aqui, então a gente fica um pouco à mercê da questão do tempo, né,
1: Valdir? Vou gritando pra ti aqui.
8: Né? Lembrando que os últimos dois minutos são cronometrados, então vamos ficar meio atento aí a questão do tempo, né? Tá tudo certo, tudo prontinho já para o início da partida. 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Faltou o texto aqui da Cressol, rapaz. 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Vamos ver se achamos.
1: Deve estar debaixo aí. No mínimo deve estar debaixo aí do negócio.
8: É.
1: Já vou dar licença aqui.
8: Achamos, né? Achamos. 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Tudo certo para o início da partida. Vamos pro jogo, hein, Valdemar?
1: Tudo certo. Já o Giovanni, o Eleandro também já lá no centro, né? Já fez o sorteio, a bola sai com a equipe do Realeza, só localizando o pessoal então que está em casa, né? O Realeza de verde, verde e branco, camisa nova da gurizada aí, né? Tava achando a camiseta nova lá. E a equipe do Juventus, aí com seu uniforme, bonito uniforme, viu? Preto com detalhes rosa. Apita o árbitro aí, André!
8: Apita o árbitro, começa a equipe do Realeza, vai trabalhando a bola lá com o camisa número 5, é o Arthur. Já tocou aqui na ala direita pro Matheus Bertolini. Matheus Bertolini jogou no pivô lá pro camisa número 7, que é o Anderson. A bola acaba saindo pela lateral no corte. É lateral para a equipe do Realeza. São os primeiros movimentos da primeira etapa. O jogo aqui entre Juventus e Realeza. Série Prata, mata-mata. Quem passar vai para a grande final. Olha a cobrança da lateral agora para o Arthur. Arthur jogou aqui do lado direito com o Douglas. O Douglas agora com o Matheus Bertolini. Tenta o passe. É interceptado ali pelo camisa número 10, o Eric, da equipe do Juventus. É lateral para a equipe do Realeza. Já cobrou aqui atrás rapidinho com o goleirão Matheus. Goleirão Matheus providencia o chute por ali, teve desvio, escanteio para a equipe do Realeza. São os primeiros movimentos, Valdemar. Vai descendo a equipe do Realeza.
1: Lembrando que quem venceu o jogo enfrenta o Internacional da Ilha São João, que já está na final, aguardando o resultado aqui, André.
8: É isso aí. Quem passar então nessa noite, nessa fase, vai encontrar por aí o Internacional da São João para a disputa da grande final. É isso aí. Uma boa noite especial aí pro Fábio Mazeiro, tá lá em Guarujá do Sul nos assistindo. Boa noite pro Fábio Mazeiro. Um grande abraço, obrigado pela sua companhia. Vai descendo a equipe do Juventus aqui do lado esquerdo agora. É com o Perinho. O Perinho tocou ali atrás agora pro Matheus. Consegue interceptar o passe por ali. A equipe do Realeza vai trabalhando ali atrás com o Matheus. Agora o Bertolini vai descendo lá do lado direito. Acaba perdendo na disputa do pé de ferro. É tiro de meta já cobrado pela equipe do Juventus. Os primeiros movimentos de muita velocidade. A finalização do Eric para fora. Primeira finalização da equipe do Juventus, Waldemar.
1: Chegou bem. O Eric, a gente conhece ele, viu? O Eric é lá do Nova América. Bom, esse camisa 10 da equipe do Juventus. O time do Juventus aí, Eric, o Perim, viu? Olha, é um time muito leve, muito bom. Não é por nada que não perder nenhum jogo, viu, André? Quero mandar um abraço pro André Bonfante. O André que daqui a pouquinho entra na quadra. O Andrezinho contra o André, viu? André Bonfante contra o Andrezinho. Daqui a pouquinho, Real Bonfante Móveis enfrenta o Real LG Instalações. Que jogo pela Série 1, André Taliemer. E claro, a gente conta tudo pra você.
8: Com certeza, vamos levar todas as emoções destas grandes semifinais para vocês nessa noite que estamos acompanhando. Vai o Eric, vai descendo na disputa aqui do lado esquerdo, ele consegue na disputa da Pau de Ferro, não houve nada de falta por ali, tiro de meta marcado, já vai descendo a equipe na cobrança da equipe do Realeza, vai descendo lá pelo lado esquerdo com o camisa número 5, que é o Arthur, tentou o passe, forçou o passe por ali, a bola teve desvio, lateral para a equipe do Realeza. Boa noite pro Wilson. Ô Wilson, boa noite pro Wilson, Wilson cabeleireiro aqui de São José de Cedro, boa noite especial pro Wilson, hein? Também a Deise da Soler, boa noite André, excelente trabalho para vocês, valeu, muito obrigado pra Deise, obrigado pela sua companhia. Deixa seu boa noite, deixa seu like. Obrigado pela presença de cada um de vocês aí no YouTube e também no Facebook. Lembrando, deixe seu like, compartilhe, deixe seu boa noite e vamos interagindo. Vai descendo a equipe do Realeza lá pelo lado esquerdo com o camisa número 11, que é o Douglas. Ele buscou o passe para o Arthur. O Arthur voltou com o Douglas. Tentou dar o passe de calcanhar por ali, acabou sendo interceptado. A bola cai no pé do Douglas Bertolini. Ele consegue ganhar agora, tenta o passe para o Arthur lado direito. O Perenzinho conseguiu se adiantar, ganhou a passe de bola por ali. O Perinho vai trabalhando, o Perinho aqui do lado esquerdo da equipe do Juventus. Vai disputando, bastante embate físico esse jogo. Nesses são os primeiros movimentos. O Perinho conseguiu ganhar de novo. Olha o Perinho, vai descendo, procurou o passe para o Gia lá do lado direito. A finalização para fora! Pra fora, pede desvio, o Jean desce com muito perigo a equipe do Juventus nesse ataque. Waldemar, quase sai o primeiro gol da noite.
1: O Perizinho é liso, né, André? Ele é liso, ele caiu pela ponta, já largou pro Jean bateu, defesaça do Matheus, quase abriu o marcador aí o Juventus, lembrando que tá 0-0, placar do jogo 0-0 e o tempo 4:20 do primeiro tempo jogados, André Taliemer.
8: 4:20 da primeira etapa. Lembrando que os últimos 2 minutos são cronometrados, hein? Os últimos 2 minutos são cronometrados. Aí o jogo 0-0. Vamos se manobrando por aqui, né? Temos com pouco espaço aqui, mas vamos fazendo o que a gente consegue, né? Para levar sempre o bom para vocês, né? Temos aí... Vai descendo a equipe do Realeza aqui do lado direito. Acaba ganhando um embate ali físico. A equipe do Realeza é lateral para a equipe do Realeza, hein? Lateral para a equipe do Realeza, camisa número 7, o Anderson conseguiu ganhar por ali. É o lateral que já foi cobrado da equipe do Realeza, com o Arthur agora lá do lado direito. O Arthur trabalha com o Matheus Bertolini. Matheus Bertolini aqui na ala direita voltou para o Arthur. O Arthur protege muito bem a bola, hein? Protege muito bem a bola o Arthur, voltou com o Matheus Bertolini por ali, não atrasou pro goleirão, porque seria uma falta de 2 lances, hein? Ainda o Matheus Bertolini tá apertado, achou o passe pro Arthur aqui do lado direito, consegue recuperar o Jean consegue recuperar pro Eric, na finalização do Eric, teve desvio, muito perigoso o jogador Eric da equipe do Juventus, ele consegue dominar a bola e fazer a finalização, escanteio para a equipe do Juventus. Já cobrado pelo Perinho. Perinho tocou ali atrás com o goleirão Eduardo. Eduardo na finalização. Defende o goleiro Matheus. Defendeu o goleiro Matheus de goleiro para goleiro, hein? finalização da equipe do Juventus, hein, Valdemar?
1: É,
8: vai.
1: O Eduardo sentiu, André. Sentiu de bater, bateu. Bateu, fez um goleiro linha, o Matheus atento. Nós temos bons goleiros se destacando aí no campeonato de futsal, viu, André? E goleiros jovens, isso é legal, isso é bacana, né? A gente vê o goleiro Matheus, goleiro jovem. Goleiro Eduardo, goleiro jovem. Então temos vários goleiros aí, cada um com as suas características diferentes. Porém, se destacando nessas duas equipes que estão lutando por aí para a grande final contra a equipe do Inter, que já espera seu adversário, André.
8: É, lembrando que a Série Prata, como mencionado no início da partida, não tem jogadores de fora. Então, são todos jogadores aqui de São José do Cedro.
1: E o público,
8: rapaz.
1: Público bom, lotadinho
8: tá
1: o ginásio.
8: Bufando o ginásio aqui na comunidade de Linha São Domingos. É lateral. Teve falta.
1: Falta em cima do Eric, né?
8: Falta em cima do Eric.
1: Falta em cima do Eric, bem marcada pelo nosso amigo Django. Falta e tem chute direto, Perinzinho nela.
8: O Django marcou a falta, está medindo a barreira. Aí tem o Perinzinho para a cobrança da falta. Também está aberto lá do lado direito o camisa número 4, o Anderson. Acho que tá errado aí. O Anderson Lemos não está com a camisa número 4, hein, Valdemar? Confere para

0: Na hora H, o Arthur, o que seria uma chance, claro, de gol da equipe do Juventus, Valdemar.
1: É uma arrancada do Perezinho, que é liso na quadra. Na hora certa, interferiu a equipe do Realeza. E realmente, é Anderson Lemos, do Juventus, aí o número 4, viu, André? Pelo que a confirmou aí o Silvio, treinador da equipe do Juventus. 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
0: O oferecimento da Doutor Top, 8 minutos jogados da primeira etapa, faltando 12 minutos.
1: Estamos ao vivo,
0: mandar um abraço vivo aqui.
1: Sabe aonde, André?
0: Aonde?
1: Nas plataformas digitais, no YouTube da Rádio Cedro, estamos no Facebook da Rádio Cedro, no Portal Piperi e pelo Radinho 90,7 na página do Valdemar também. Não marquei vocês porque não deu tempo.
0: É, eu também republiquei, né? Também não, estamos ao vivo aí na página do Facebook também. Boa noite especial para Marisa e o Nadir Baroni. Boa noite, estamos assistindo a família Baroni. Valeu, um abraço especial à família Baroni lá da linha Imperatriz, né? Um grande abraço para todos vocês. Obrigado pela sua companhia. O André Bonfante mandou aqui, olha só. Boa noite, amigos da rádio. Logo estamos aí para jogar a Semi da Ouro. Valeu, André Bonfante. Ele mandou aqui, hoje meu xará é adversário mesmo, mas prevalece a parceria, né?
1: É André contra André.
0: É.
1: Andrezinho contra André Bonfante.
0: É isso aí, os Andrés aí, e eu, e tem o André trabalhando também aqui, né? É, tamo aí gargantindo, né? Tamo gargantindo. No momento, lateral para a equipe do Juventus. Perenzinho já cobrou lá atrás pro Anderson Lemos. Anderson Lemos vai trabalhando ela por ali, tentou passo pro Eric no pivô. O Eric tenta fazer o domínio, gingou por lá do lado direito, passou pro Perim. Perim na finalização de perna esquerda, teve desvio. Lateral para a equipe do Juventus.
1: Só lateral, a equipe do Juventus mais bem postada na quadra, chegando com mais perigo no gol do Realeza. Tá jogando bem, olha o Eric.
0: Olha o chute do Eric, teve desvio em cima do Matheus Bertolini. Mais um lateral para a equipe do Juventus. Mais um lateral para a equipe do Juventus. Aí é já cobrado, acabou voltando, né? O Perim para a cobrança. Perim na cobrança do lateral. Para trás ali para o Anderson Lemos. A bola sai pela linha de fundo. É tiro de meta para a equipe do Realeza. É, um boa noite especial para Marli Leite. Vai Juventus, torcendo pro meu filho Eric, aqui na Imperatriz. Olha só, a mãe do Eric, então, a Marli Leite, mandou boa noite para cá, tá torcendo pro filhão, né? É o filho do Eric, que é o jogador da equipe do Juventus. Olha ele por ali, consegue ganhar na disputa por cima. A bola acaba saindo pela lateral, é lateral para a equipe do Realeza. Lateral para a equipe do Realeza. Matheus Bertolini para a cobrança, tentou passe por ali pro camisa número 7, que é o Anderson, a bola saiu pela linha de fundo. É tiro de meta para a equipe do Juventus, que trabalha lá com camisa número 4. Anderson Lemos tentou achar o passe para o Perinho aqui do lado esquerdo. O Arthur consegue se antecipar, acaba levando a melhor na disputa. É lateral para a equipe do Realeza. São os primeiros movimentos. O jogo da Série Prata, 0 para a equipe do Juventus, 0 também para a equipe do Realeza. Quem será que sairá na frente? No momento temos falta para a equipe do Juventus, Valdemar.
1: Falta em cima do Eric de novo, né? Agora no sistema defensivo, na parte de trás da quadra, o Eric foi para o chão, quem está na bola é o Anderson Lemos para fazer a cobrança, 0-0. Será que vamos para os pênaltis de novo? O primeiro jogo deu pênalti, será que esse vai também, André?
0: Bem, é
1: 11 jogados.
0: Tudo é possível. Olha a cobrança da falta. O Anderson Lemos buscou o passe para o Eric por ali. Não consegue fazer o domínio. A bola sai pela linha de fundo. Tiro de meta. Já cobrado pelo goleirão da equipe do Realeza. Olha, vai descendo por ali. O Douglas tenta o passe para o Anderson. Deu interceptação do Jean. É lateral para a equipe do Realeza, hein? Lateral para a equipe do Realeza. Já cobrou com o goleirão Matheus. O Matheus na finalização. A bola passa longe da meta do goleirão Eduardo. 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Aqui no momento, tiro de meta para a equipe do Juventus. Já cobrou por ali o goleirão Eduardo com o Jean. O Jean para o Anderson Lemos. Ele tenta o passe para o Perenzinho aqui do lado esquerdo. Consegue.

0: interceptação do passe por ali, a bola saiu pela lateral, já cobrado pela equipe do Juventus, hein? A posse está com o goleirão Eduardo, tenta o passe para o Perinho, ele consegue fazer o domínio, está no pivô agora, na inversão, olha o Eric na disputa de bola por ali com o Arthur. É, teve que evitar o gol, hein, Valdemar? Saiu nos apuros o goleirão aí pra evitar o gol.
1: É, o Eric, ele tem o corpo forte, né? Jogou o corpo na frente, tomou a frente o jogador da equipe do Realeza e o Matheus fez uma grande defesa. A equipe do Juventus tá descendo, tá martelando, tá tentando. Nesse momento, o Juventus melhora. Olha o Perinho!
0: Olha o Perinho! A bola sobrou pra ele!

0: Perim, camisa número 6 da equipe do Juventus, abre o placar. A bola pipocou ali na risca da grande área, ele não quis saber. De perna direita, finalizou. Abre o placar para a equipe do Juventus. 1 para a equipe do Juventus, 0 para a equipe do Realeza. No comentário do gol, Valdemar da Rosa.
1: Nos 13 minutos jogados do primeiro tempo, eu falava, eu salientava, a equipe do Juventus melhor, martelando, chegando com o Eric, chegando com o Perim, e o Perim é liso, sobrou para ele, ele não perdoou, meteu para o fundo do gol, aí do goleirão Matheus, abrindo o marcador. Perim, o gurizinho é liso, o gurizinho é bom, que é fera. Grande Perim, abrindo o marcador, 1-0 para o Juventus.
0: E agora acaba incendiando a partida, hein? Vai descendo a equipe do Realeza por ali, teve empurrão do Anderson Lemos. É falta marcada para a equipe do Realeza, Valdemar.
1: A falta bem marcada agora, a equipe do Realeza descia. O Anderson teve que fazer a falta, fez a falta em cima do Douglas, né? E agora tem falta para cobrança. E o camisa número 23, o Claudinei, da equipe do Realeza. Será que ele vai bater direto? Vai tentar uma jogada ensaiada? Vamos ver o que vai fazer aí o Claudinei.
0: É, tá tudo certo, já mediu a barreira por ali, já ajeitou também o goleirão da equipe do Juventus, o Eduardo. Tá tudo certo para a cobrança, Matheus Bertolini, cabeça número 25 do Realeza. Tá tudo certo, vai autorizar, autorizou, é o Django, partiu, bateu, Matheus Bertolini pra fora.
1: Tempo.
0: No momento que pede tempo técnico a equipe do Juventus. O jogo reiniciará com um tiro de meta para a equipe do Juventus, Valdemar.
1: É, primeiro tempo aí de jogados agora, 15 minutos, quando perde tempo a equipe do Juventus. Melhor na quadra, né? Mais bem sentado, tocando bola, né? Realizando toques de bolas aí com o Perinho, uma válvula de escape muito promissora da equipe do Juventus e conseguindo sair jogando rápido, né? Essa diferença da gurizada da equipe do Juventus. A equipe do Realeza está tendo um pouquinho de dificuldade, viu, André? Até para sair tocando a bola. Por quê? Essa marcação alta da equipe do Juventus acaba dificultando essa saída de bola para o time do Realeza, que é um time leve também, né? Então precisa acertar, conversar alguma coisinha aí e, de repente, tentar algo diferente. O sinal é que está um grande jogo. Jogo pegado, jogo de decisão. Ninguém quer perder, ninguém quer ficar de fora da grande final. Quem será que enfrenta o Internacional, senhoras e senhores? É o Juventus que está na frente, 1-0. É o Realeza que vai correr atrás, hein? 15 no primeiro tempo jogados no oferecimento do vereador Dalpias, que está aí tomando um chimarrãozinho. 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
0: 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Vai descendo o Perinho lá do lado direito, ele ginga pra cima do Arthur, acaba levando melhor o Arthur na proteção. É tiro de meta pra equipe do Realeza. Tiro de meta já cobrado. O goleirão Matheus ali já cobrou com o Arthur lá do lado direito. O Arthur buscou o passe agora sim pro camisa 27, Gabriel Chiqueleiro tá na quadra. A finalização, a bola acaba pegando no Perinho. Lateral pra equipe do Realeza.
1: 1-0 placar para o Juventus, gol marcado aos 13 minutos pelo camisa 6, Perim, para a equipe do Juventus. O Realeza está no ataque.
0: Realeza no ataque, a finalização do Matheus Bertolini por ali. O Eric acabou ganhando a disputa, agora achou o passe para o Arthur, levou a melhor o Perim. Vai descendo o Perim lá do lado direito. É liso o Perinzinho, hein? É liso, conseguiu na disputa de bola e vai descendo lá pelo lado direito, achou o passe para o Eric. O Eric para trás para o Anderson Lemos na finalização, acaba ganhando a disputa por ali o Gabriel Chiqueleiro. A bola chega no goleirão Eduardo, agora no lançamento, aqui na grande área, busca o passe pro Perenzinho por aqui do lado direito, acaba levando melhor a equipe do Realeza, vai saindo jogando com o camisa número 27, que é o Gabriel Chiqueleiro. Ele achou o passe lá do lado esquerdo pro Matheus Bertolini, que tentou o passe, forçou o passe por ali, levou melhor o Eric. Lateral para a equipe do Realeza, Valdemar.
1: 16 minutos jogados do primeiro tempo.
0: 16 minutos do primeiro tempo, vai trabalhando a equipe do Realeza. Procura o passe para o Arthur por ali, o goleirão Matheus. Forçou demais, a bola acaba saindo pela lateral. É lateral para a equipe do Juventus.
1: Olha, um abraço.
0: Vamos no abraço.
1: Um abraço para Clay Ritter. Boa noite, estou assistindo o jogo aqui em Jaraguá do Sul, Santa Catarina. Família Ritter, André, lá em Jaraguá do Sul. Estamos além das fronteiras.
0: É, um abraço especial para a Clay. É a Clay Vogt Ritter. Um balão especial para você que está nos acompanhando aí em Jaraguá do Sul. É o litoral catarinense.
1: Talvez esteja em Jaraguá,
0: Joinville, Blumenau, lá pras bandas da Argentina.
1: É longe, Jaraguá da Argentina.
0: Já ouviu essa versão?
1: Não ouvi.
0: Talvez esteja em São Miguel.
1: Só agora.
0: Então tá bom. Aqui é assim, com alegria, com distração, vamos levando as emoções do futebol. Olha a finalização do Perim por lá, ali, teve o desvio do goleirão Matheus, escanteio para a equipe do Juventus, Valdemar.
1: Que defesaça, chutasse do Perimzinho, agora Matheus, grande defesa. Salvou de levar o segundo Realeza. Defesaça do Matheus, hein?
0: É, defesaço do Matheus. Evitou que seria o gol da equipe do Juventus. 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Obrigado, obrigado, obrigado a todos os nossos patrocinadores. Aos poucos vamos sempre mencionando os nossos patrocinadores e levando os textos, né? Vamos levando os textos e mencionar o trabalho do Gil, né? Que trabalho espetacular na nossa transmissão, levando aí com ênfase sempre os nossos apoiadores na telinha para você que está nos acompanhando aí no YouTube.
1: Entramos
0: também
1: nos dois finais, agora que é cronometrado, viu, André?
0: Entrando então nos últimos dois minutos, é isso?
1: A Cláudia mostrou pra gente aqui, entrou nos 18, então agora é cronometrado os últimos dois minutinhos.
0: Cronometrado, olha o Perinho aqui do lado esquerdo, a bola chega nele, pro Eric, o Eric a finalização de perna direita, chute saiu mascado, consegue fazer a defesa do goleirão Matheus, hein? Consegue fazer a defesa do goleirão Matheus no lançamento agora ali pro camisa número 11 da equipe do Realeza, que é o Douglas, ele vai descendo lá pelo lado esquerdo, pisa nela, volta aqui atrás com o Matheus Bertolini agora pro Gabriel é pro camisa número 2, que é o outro Gabriel Trevisol, agora os dois Gabriel em quadra, hein? Gabriel Chiqueleiro e Gabriel Trevisol, ambos jogadores do Realeza em quadra, hein? Número
1: 18 minutos e 47 segundos.
0: Olha, a equipe do Juventus vai trabalhando lá com o goleirão Eduardo. Goleirão Eduardo no lançamento pro Eric. Teve desvio agora aí do Gabriel Chiqueleiro. É lateral para a equipe do Juventus, Valdemar.
1: É lateral para o Juventus. A equipe do Juventus tenta apertar, se defende o Realeza. Fez as trocas, entrou o Gabriel Trevisol agora para dar aquele fôlego a mais para a equipe do Realeza. Poucas chances do Realeza, viu, André? Poucas chances no primeiro tempo. Trabalhou pouco o goleirão Eduardo aí, mas o Juventus teve muitas oportunidades. 18 e 19 e 8 jogados. Vai terminar.
0: 19 minutos e 8 segundos jogados. Lembrando que os últimos 2 minutos são cronometrados, faltando apenas em torno de 50 segundos para o término da primeira etapa. Olha o passe, buscou o passe por ali. O jogador é o Douglas, forçou demais. A bola sai pela linha lateral. É lateral.
1: Olha o abraço.
0: Lateral para a equipe do Juventus. Vai no abraço, Valdemar.
1: Mandar um abraço para o Fernando Rangel, que está acompanhando a gente, né? O Fernando amanhã tem Liga Catarinense com o Sub-10. Estava acompanhando o treino da gurizada lá, da meninada, né? Na verdade, as menininhas de 10 anos treinando, treinaram super bem hoje, viu? Treinaram, se jogaram que treinaram hoje. Olha, vem vitórias amanhã para Guarujá do Sul. Parabéns, Fernando Rangel, pelo trabalho que você faz com as menininhas aí. Eu sempre falo, não é só futebol, viu? Não é só jogar bola. É muito além disso. É muito além disso o trabalho do professor Fernando Rangel. E eu falo isso para minha filha sempre. Exalto o trabalho dele, que não é só futebol, André Taliemer.
0: É, um abraço especial aí pro Fernando Rangel, também a Luana, a esposa do professor Rangel. Um grande abraço para as meninas também que estão aí acompanhando em Guarujá do Sul. Um abraço especial para vocês. 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
1: Alceu Crever, tá acompanhando a gente lá em Guarujá do Sul, na linha Caravaggio, André. Abraço pro Alceu Crever.
0: Um abraço aí então pro Alceu Crever, Guarujá do Sul em peso, hein? Assistindo a nossa transmissão, hein, Valdemar? Muito obrigado a todos de Guarujá do Sul que estão aí nos acompanhando, estão nos assistindo. A bola teve desvio.
1: Vai acabar,
0: né? Faltando
1: 9 segundos,
0: vai acabar. Olha o Jean, tocou ali atrás com o goleirão Eduardo.